0: É para manter as nossas mulheres vivas.
1: Nas duas operações, o Laboratório de Operações Cibernéticas atuou na análise de evidências digitais, na identificação de conexões entre investigados e na articulação entre as forças de segurança envolvidas. O ministro da Justiça e Segurança Pública, Wellington César Lima e Silva, destacou a importância do trabalho integrado.
2: Nós temos um fluxo de cooperação permanente com a Polícia Federal, com as polícias civis dos diversos estados, com os ministérios públicos dos diversos estados, com os diversos órgãos de inteligência. Esse tipo de colaboração possibilita uma atuação integrada e qualificada no combate a esses crimes.
1: As investigações permanecem em andamento para análise do material apreendido, a identificação de outros envolvidos e a responsabilização dos investigados, conforme o avanço dos respectivos inquéritos policiais. Lembrando que os casos de violência contra mulheres podem ser denunciados pelo Ligue 180, que funciona 24 horas por dia, gratuitamente. Reportagem Márcia Fernandes.
3: E estão abertas as inscrições para o curso Gestoras em Rede, voltado à formação de gestoras estaduais e municipais que atuam com políticas públicas para as mulheres.
4: A capacitação é gratuita e será realizada de forma online.
5: Estão abertas as inscrições para o curso Gestoras em Rede, formação em gestão de políticas públicas para as mulheres. A iniciativa é destinada a gestoras estaduais e municipais responsáveis pela elaboração, coordenação e implementação de ações voltadas à promoção dos direitos das mulheres. O curso é gratuito, tem carga horária de 96 horas e vai ser realizado com atividades online, ao vivo e também em formato assíncrono. A formação integra uma estratégia nacional de fortalecimento da gestão pública e de cooperação entre União, estados e municípios. O objetivo é oferecer instrumentos para planejamento, execução, monitoramento e avaliação das políticas públicas, além de criar uma rede permanente de troca de experiências entre as equipes que atuam nos organismos de políticas para as mulheres. Ao final do curso, as participantes devem elaborar diagnósticos e planos de ação voltados aos próprios municípios e estados. Para se inscrever, acesse gestorasemrede.com.br. Claudimário Carvalho, para a Voz do Brasil.
4: As propagandas e publicidades sobre apostas de cota fixa, as chamadas bets, passaram a ter novas regras voltadas à proteção aos consumidores.
3: Elas estabelecem, entre outras coisas, limites sobre o que pode ser dito nessas propagandas, responsabilização solidária de quem veicula as publicidades e proteção às crianças e aos adolescentes.
4: Além disso, as propagandas de bets terão também que exibir mensagens de alerta sobre os riscos envolvidos nas apostas.
3: Sobre tudo isso, nós conversamos com a secretária de Prêmios e Apostas do Ministério da Fazenda, Daniele Correia.
4: Eu e Mariana Jungmann também falamos com ela sobre saúde e bets. Acompanhe.
6: Secretária Daniele Correia, muito bem-vinda à Voz do Brasil. Vamos falar um pouco sobre essas duas portarias que regulam a publicidade sobre as apostas de cota fixa. A gente pode traduzir que é uma regulamentação sobre as propagandas de bets, assim, para ficar mais claro para o nosso público. E o que estabelecem essas portarias?
7: Bom, obrigada. Para a gente é sempre importante aqui na Secretaria de Prêmios e Apostas ter a oportunidade de tratar sobre o tema. E, de fato, quando a gente está falando dessas duas portarias, as portarias mais recentes aqui, a gente está falando desse universo de publicidade, propaganda e ações de marketing nesse mercado de aposta de cota fixa. Acho que é sempre importante dizer que esse mercado de aposta de cota fixa é um serviço público, né? E a lei, a 14.790, é a lei que traz ali a regulamentação e traz ali diretrizes legais na implementação, não só desse tema de publicidade, mas diversos outros temas. E a nova portaria interministerial ali, a 73, ela traz ali, reforça alguns conceitos, acho que amplia ali a questão da proteção ao consumidor apostador, Mas também traz ali a distribuição da responsabilidade solidária em todo esse veículo de comunicação, de divulgação, seja pessoas físicas e jurídicas, nesse mercado de apostas. E a gente tem uma outra portaria que altera a portaria que trata de jogo responsável, que trata dessas obrigações também legais que os agentes operadores precisam cumprir entre publicidade, ações de marketing e propaganda, que é justamente as frases de advertência, né? O 18+, e foi importante para a gente ali trazer e clarificar sobre o tema.
4: Essas frases de advertência, né, que vão ter que conter nas publicidades, elas devem dizer o quê? E que tipo, e por que que esse tipo de mensagem é importante, secretária?
7: Bom, as frases é: o Ministério da Fazenda adverte. E aí você tem: aposta não é investimento. Essa é uma das frases. A outra é: apostar pode causar dependência, né? E uma questão de que apostar faz você perder dinheiro. Então é justamente nessa perspectiva, seja da saúde mental, seja da saúde financeira, do endividamento.
4: Ainda falando das mensagens, ela tem um tamanho mínimo, né? Ou seja, tem que estar num formato legível, facilmente visível, né, para o consumidor.
7: Exatamente. A gente traz ali, e aí de novo, né, a necessidade de que eles estejam ali num tamanho mínimo de 10%, e a gente reforça, inclusive, nessa nova portaria, que eles precisam estar de uma maneira horizontal, né? Porque muitas vezes, né, tornar essa frase de uma maneira muito mínima e verticalizada dificulta ter a leitura por parte, né, da sociedade.
6: Praticamente escondendo a frase.
7: Exatamente.
6: Né?
7: Então, a necessidade de se ter isso de maneira legível, né, num contraste visual ali também, né, você ter um fundo ali que a pessoa consiga ler. E eu acho que são todas essas informações que são importantes.
6: Agora, um outro ponto importante dessa nova regulamentação sobre a publicidade de jogos é que ela passa a responsabilizar também quem faz a propaganda, né? Quem veicula a propaganda. E aqui a gente está falando, inclusive, dos influenciadores digitais, secretária, dos veículos de comunicação, e aí enxergando os influenciadores digitais também como uma espécie de veículo de comunicação, é isso? O que está previsto nessa responsabilização?
7: Sim, a ideia é a portaria, ela traz isso tanto voltado para pessoas físicas quanto para pessoas jurídicas, né, que veiculem, que distribuem, que impulsionem, né, que propaguem, não só a questão das bets ilegais. Aí eu acho que é importante também, né, você ter essa responsabilização, porque quando você está falando de um ambiente ilegal, você não tem essas ferramentas à disposição daquele consumidor, daquele apostador.

0: comentou aqui, né, da criança e do adolescente, então você não pode veicular para a publicidade para a criança, né? A criança não pode ser alvo da publicidade, ela não pode estar na publicidade. Então, eu acho que a distribuição da responsabilidade aí, eu acho que é importante, né, nesse mercado.
1: Secretária, esse tipo de regulação sobre a publicidade deve ter efeito para reduzir a quantidade de apostas, né? Especialmente nos casos de compulsão, não é isso?
0: A ideia é justamente isso, né? Se você está num ambiente, no mercado, onde você está falando de entretenimento, né? E quando isso passa, isso não é mais um entretenimento, isso não, você está colocando aquela pessoa em risco. Né? Então, de novo, essa é uma série de mecanismos que eu acho que é importante, né, colocar à disposição. E aí eu queria ter a oportunidade aqui para dizer que a gente lançou no final, obviamente, o Ministério da Fazenda, junto com a SPA, isso já estava na agenda regulatória, a gente lançou a plataforma centralizada de autoexclusão. Então, hoje, se um cidadão ele não quiser apostar, ou ele não quiser estar nessa atividade, ou, enfim, estar nesse mercado, ele pode utilizar essa plataforma, onde você fica auto-excluído de todas as plataformas autorizadas pela SPA em âmbito nacional. E aí você pode dizer se é por um prazo determinado ou por um prazo indeterminado. Então, você pode se auto-excluir por um mês, por 3 meses, por 6 meses, por 9 meses, por 12 meses, ou indeterminado. E lá, você pode dizer o motivo também. E a gente percebe que um dos principais motivos é justamente a perda de saúde, de controle mental, né? Então, acho que, de novo, essa é uma outra ferramenta também à disposição de qualquer pessoa da sociedade, obviamente, né? Que queira utilizar. E a gente traz ali uma série também de outras questões, como ferramenta de autoteste da saúde, autoteste financeiro. Enfim, são todos os mecanismos e ferramentas nessa questão do jogo responsável.
2: É importante aqui a gente lembrar também que quem tiver identificando que tem problemas de saúde mental relacionados à questão do jogo deve procurar ajuda,
0: sim,
2: né, secretária?
0: Exatamente.
2: E aí dentro do SUS a gente tem possibilidades, sim, de acompanhamento e de tratamento, né?
0: Exatamente. A gente tem um acordo de cooperação técnica com o Ministério da Saúde, que é um grande parceiro. Ano passado começamos com um grupo de trabalho interministerial, junto com o Ministério da Saúde, Ministério do Esporte, a Secretaria de Comunicação Social, justamente nesse trabalho de se pensar, né, quais são as ferramentas. Porque quando você tem identificação de que você tem um risco, né, ou o desenvolvimento de um potencial risco ali, você também precisa procurar caminhos. Então, o SUS, ele desenvolveu ali, ele fez um trabalho junto com toda a rede de colaboradores, não só da Unidade Básica de Saúde, mas também do próprio CAPS, né, na formação, né, no desenvolvimento da capacitação dessas pessoas, no recebimento dessas pessoas, na identificação dessas pessoas. Também fez ali um teleatendimento, então eles construíram, desenvolveram um teleatendimento voltado para essa parte de transtorno do jogo, de identificação, e o desenvolvimento ali de capacitação junto às unidades do CAPS, né, mais próximo da localidade da pessoa. Então, a gente também, na página da plataforma centralizada de autoexclusão, a gente fornece todos esses telefones, esses endereços, a página do DataSUS, se a pessoa também quiser fazer o seu autoteste da saúde, né, porque você se identifica, mas você precisa também achar um caminho ali.
2: Muito bem, nós conversamos com Daniele Correia, secretária de Prêmios e Apostas do Ministério da Fazenda. Secretária, muito obrigada pela sua entrevista à Voz do Brasil.
0: Obrigada a vocês.
3: Como nós ouvimos, o Sistema Único de Saúde oferece ajuda para quem enfrenta problemas relacionados a jogos e apostas.
1: O serviço de teleatendimento em saúde mental teve início em março e, a partir de hoje, oferece 100 mil acompanhamentos por mês.
3: O atendimento é remoto, sigiloso e pode ser o primeiro passo para o acesso à rede pública de cuidados.
4: Segundo o Ministério da Saúde, mais de 25 milhões de pessoas fizeram apostas em 2025. Desse total, cerca de 4,4% apresentam dependência de jogos, condição que pode causar prejuízos à saúde mental, às finanças e às relações pessoais. Alguns sinais podem indicar a necessidade de buscar ajuda, como o aumento do tempo ou do dinheiro gastos com apostas, preocupação constante com jogos e mudanças no sono, no humor, na rotina ou nos relacionamentos. O Sistema Único de Saúde oferece atendimento sigiloso para pessoas que enfrentam esse problema. O serviço funciona como porta de entrada para a rede de atenção psicossocial e disponibiliza orientação, acompanhamento profissional e apoio também aos familiares, como explica

0: o ministro da Saúde, Alexandre Padilha.
1: Então, além de abrir a porta do cuidado individual, de quem sofre com vício e dos seus familiares, a gente está abrindo uma outra porta, que é ter um diagnóstico cada vez melhor do problema, para ter ações cada vez mais preventivas, regulatórias.
0: Para acessar o atendimento remoto, basta entrar no aplicativo ou na versão web do Meu SUS Digital, fazer login com a conta gov.br, acessar a área de mini-apps e selecionar a opção Problemas com Jogos de Apostas. Em seguida, o usuário responde a um autoteste que auxilia na identificação do tipo de cuidado mais adequado. Quando o resultado indica risco moderado ou elevado, o encaminhamento para o teleatendimento é feito pela própria plataforma. Nos demais casos, são apresentadas orientações sobre os serviços disponíveis na rede de atenção psicossocial. De acordo com o Ministério da Saúde, o serviço remoto teve início em março e passa a oferecer 100 mil atendimentos mensais, explica o diretor do Departamento de Saúde Mental, Marcelo Quimatti Dias.
2: Então, nessa primeira ação, nós tínhamos uma média de mais ou menos uns 600 atendimentos por mês. Tivemos uma procura muito grande e, a partir de agora, a gente vai passar a oferecer até 100 mil atendimentos por mês.
0: Quem preferir, também pode procurar atendimento presencial em uma unidade básica de saúde. No local, a pessoa e seus familiares recebem acolhimento, orientação e avaliação inicial. Quando necessário, a equipe pode encaminhar o paciente para o Centro de Atenção Psicossocial, o CAPS, onde é oferecido atendimento multiprofissional. Reportagem Thaís de Araújo.
3: E relembrando, pela plataforma de autoexclusão é possível solicitar o bloqueio do acesso às plataformas de apostas.
4: Para isso, basta acessar a página da ferramenta e entrar com a conta gov.br.
3: Doadores de sangue que colocaram piercing, fizeram tatuagens ou cirurgias não precisam mais esperar 12 meses para voltar a doar.
4: Pois é, as regras para doação foram atualizadas e devem estar implantadas nos hemocentros do país até setembro.
3: O objetivo é aumentar os estoques de sangue, garantindo a qualidade e a segurança do material.
5: Doar sangue salva vidas. Para se ter uma ideia, uma única doação pode ajudar até 4 pessoas. A funcionária pública Axa Cruz, que mora em Brasília, já doa sangue há 16 anos.
6: Um ato tão simples, rápido e que pode salvar vidas. Então eu me sinto muito honrada. 3 vezes por ano, inclusive uma delas é no dia do meu aniversário. Para mim já virou uma tradição.
5: E quem recebe esse sangue pode ficar tranquilo. Todo o material coletado passa por um rigoroso controle de qualidade e por testes que garantem a segurança das transfusões. Para reforçar ainda mais esse controle e ampliar a segurança de doadores e pacientes, o Ministério da Saúde atualizou os regulamentos técnicos que orientam os serviços de hemoterapia em todo o país, como explica a gerente de captação de doadores do Hemocentro de Brasília, Kelly Barbie.
7: Cada vez mais no sentido de aprimorar, de melhorar os exames para testar uma qualidade cada vez maior desse sangue coletado. Então, você não vai precisar esperar mais 12 meses para muitos impedimentos. A maioria agora é de 4 meses. Como eu falei do piercing, da tatuagem, de medicamentos, de cirurgia, enfim, a novidade é muito boa e muito bem-vinda.
5: O Felipe, que doa sangue há 30 anos, sabe da importância desse ato de amor.
8: Me traz um sentimento muito bom, né? Um sentimento de solidariedade com o próximo. E, além disso, a gente nunca sabe quando vai precisar, um familiar também, né? Então, é muito importante. Eu saio com o coração aquecido.
5: E para você que nunca doou sangue, é muito simples. Basta procurar um hemocentro mais próximo, ter entre 16 e 69 anos, pesar no mínimo 50 quilos e estar em boas condições de saúde. Não apresentar sintomas de gripe, resfriado ou febre. Não precisa estar em jejum, mas nas 4 horas que antecedem a doação, deve evitar a ingestão de comidas gordurosas. Reportagem Cleide Lopes.
4: Se você é responsável por crianças ou adolescentes com menos de 15 anos, fique atento.
3: A campanha nacional de multivacinação já começou em todos os postos de saúde do país.
4: Essa é a chance de proteger o público infanto-juvenil contra doenças como poliomielite, influenza e hepatites.
3: O dia D da campanha vai ser em 22 de agosto e a mobilização vai até 1º de setembro.
9: A campanha nacional de multivacinação teve início nesta segunda-feira e vai até 1º de setembro. Crianças e adolescentes menores de 15 anos são o foco principal para atualizar a caderneta de vacinação. Pela campanha, são ofertados os imunizantes previstos no Calendário Nacional de Vacinação do Ministério da Saúde, como poliomielite, tríplice viral, hepatites A e B, febre amarela, HPV, influenza, COVID-19 e dengue. Para receber a vacina, basta comparecer à unidade básica de saúde mais próxima da sua residência e levar documento de identificação, cartão do SUS, se tiver, e a caderneta de vacinação. Já o dia D da mobilização será em 22 de agosto. Para informações sobre horários de atendimento e disponibilidade das vacinas, basta consultar a unidade de saúde do seu município.
4: Priscila Machado, para a Voz do Brasil. Contribuintes que têm pendências com a Receita Federal, começou a valer hoje mudanças no atendimento presencial relativas ao imposto de renda.
3: A portaria proíbe o fornecimento de cópia de declaração do imposto e recibo de entrega nas unidades de atendimento.
4: Saiba o que muda no atendimento com Daniele Popov.
10: Portaria publicada nesta segunda-feira traz mudanças como a proibição do fornecimento de cópia da declaração do imposto sobre a renda da pessoa física. A entrega do recibo relativo à declaração também foi proibida nas unidades de atendimento da Receita. As mudanças foram adotadas para reduzir os riscos de acesso indevido a informações protegidas por sigilo fiscal, já que documentos como a declaração do imposto de renda contêm dados pessoais sigilosos e que podem ser usados indevidamente. A partir de agora, a cópia da declaração e o recibo de entrega passam a ser disponibilizados exclusivamente por canais que utilizam mecanismos de autenticação e controle de acesso. Outras alterações que a portaria traz são ajustes relacionados ao atendimento presencial, ao atendimento orientado e à recepção de documentos em processos de atendimento digital. Daniele Popov para a Voz do Brasil.
3: Curso Nacional de Escrita Criativa tem inscrição aberta até quarta-feira, dia 5 de agosto.
4: Com ele, o participante vai aprender a produzir textos que buscam envolver, emocionar ou prender a atenção do leitor ou ouvinte por meio da criatividade na linguagem, na estrutura e na narrativa.
3: A chamada pública vai selecionar 1.000 participantes.
4: Os selecionados vão receber de forma gratuita formação em escrita criativa em todas as regiões do país.
3: Mais informações no site da Universidade Federal do Rio Grande do Sul, em ufrgs.br/territórios da escrita.
4: E essas foram as notícias do governo federal.
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3: Fique agora com as notícias do Poder Judiciário e do Congresso Nacional. Boa noite.
4: Boa noite para você e até amanhã.

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1: Você vai ouvir agora notícias do Poder Judiciário.
2: CNJ aprova perda do cargo de juiz e extingue a aposentadoria compulsória como punição máxima.
3: Para o STJ, olheiro que atua durante venda de drogas responde por tráfico, não por colaboração.
2: Eletricista terá plano de saúde mantido, mesmo após ter sido demitido.
3: Boa noite, eu sou Marcela Luiza.
2: E eu sou Marta Ferreira.
3: O Conselho Nacional de Justiça aprovou nesta terça-feira a perda do cargo de juiz e acabou com a aposentadoria compulsória como punição máxima a magistrados que cometerem infrações graves.
2: Pelas novas regras, nos casos mais graves, o juiz poderá ser colocado em disponibilidade com proposta de perda do cargo.
3: Nessa hipótese, o magistrado será imediatamente afastado das funções e passará a receber remuneração proporcional ao tempo de contribuição até a decisão definitiva do Supremo Tribunal Federal.
2: Com isso, o CNJ adequa as normas ao entendimento firmado em maio pela primeira turma do STF, segundo o qual a aposentadoria compulsória deixou de ter fundamento constitucional como sanção disciplinar após a reforma da Previdência.
3: Em 10 meses, gestão do ministro Edson Fachin responde por 10% das aposentadorias compulsórias.

0: do Conselho Nacional de Justiça.
1: Hoje, o plenário do CNJ extinguiu a aposentadoria compulsória como punição máxima a juízes que cometerem infrações graves. Pablo Lemos.
2: No início da sessão desta terça-feira, o presidente do STF e do Conselho Nacional de Justiça, ministro Edson Fachin, destacou alguns dados sobre os processos disciplinares julgados pelo Conselho.
3: Do final de setembro a julho deste ano, esse plenário concluiu o julgamento de 24 processos administrativos disciplinares, aplicando 11 penas de aposentadorias compulsórias, 8 disponibilidades, 4 censuras e 1 advertência. Ainda em sede de revisão disciplinar, foram aplicadas outras 2 penas de aposentadoria compulsória e mais 2 de disponibilidade. Assim, 14 juízes que cometeram faltas gravíssimas foram afastados dos quadros da magistratura. Trata-se de 10% do total de aposentadorias compulsórias até hoje aplicadas pelo CNJ, sendo essa a penalidade administrativa mais grave até então vigente.
2: Fachin destacou que a atuação disciplinar é uma das competências constitucionais mais relevantes do CNJ para a preservação da confiança da sociedade no judiciário.
0: Quem atua como olheiro ou vigilante de forma integrada e indispensável à comercialização de drogas responde pelo crime de tráfico e não por colaboração como informante.
1: Essa conclusão é do STJ, Fátima Uchoa.
4: Moradores de Goiânia enviaram um vídeo a policiais militares com 2 homens comercializando drogas. Um vendia entorpecentes enquanto o outro permanecia ao lado observando a movimentação. Os policiais os abordaram e concluíram que o segundo homem era um vigilante durante a negociação. A Justiça de Goiás considerou que ambos atuavam na comercialização das drogas, cada um com papel específico no crime. A quinta turma do STJ negou o provimento ao recurso da Defensoria Pública que buscava desclassificar a condenação por tráfico de drogas para o delito de informante. Segundo o relator ministro Ribeiro Dantas, quem permanece ao lado do vendedor e ajuda a garantir a segurança da negociação participa diretamente da prática do crime.
0: Eletricista terá plano de saúde mantido mesmo após ter sido demitido.
1: Para o TST, por se tratar de contrato de trabalho, a Justiça Trabalhista tem competência para julgar o caso. Larissa Batista.
5: O eletricista foi demitido após 37 anos de trabalho e foi informado que poderia continuar com o plano de saúde da empresa. Porém, a única opção oferecida pela companhia de energia representava um aumento de mais de 5 mil na mensalidade. No TST, ficou decidido que a empresa deve garantir, tanto para o eletricista quanto para os dependentes dele, o mesmo plano de saúde dos trabalhadores ativos. Ainda cabe recurso da decisão.
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0: Uma boa noite.
1: Boa noite.
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8: Eu sou Paula Groba.
9: E eu sou Humberto Pinheiro.
8: E estes são os destaques de hoje do Jornal do Senado, que começa agora.
9: Botão do pânico para corridas por aplicativo avança no Senado.
8: Incentivo à violência contra a mulher pode virar crime específico.
9: Leis ambientais aprovadas pelo Congresso serão analisadas pelo STF.
8: Boa noite.
9: Boa noite.
8: Mais segurança para motoristas e passageiros de aplicativos de transporte. Um projeto em análise no Senado prevê a criação de um botão do pânico para ser acionado em situações de violência durante as corridas.
9: A proposta já foi aprovada pela Comissão de Ciência e Tecnologia e agora será discutida pela Comissão de Transparência e Defesa do Consumidor. A reportagem é de Herman Kulitz.
10: O botão do pânico tem por objetivo aumentar a segurança, tanto dos passageiros quanto dos dos motoristas de transporte por aplicativo, como Uber e 99, e deve ser acionado em casos de violência. O texto original do senador Carlos Viana, do PSD de Minas Gerais, determinava um cadastro prévio com foto do titular da conta e do cliente que irá embarcar, e reconhecimento facial antes de cada viagem. Mas, na Comissão de Ciência e Tecnologia, o relator, senador Carlos Portinho, do PL do Rio de Janeiro, conseguiu aprovar duas alterações. Eliminou a exigência de reconhecimento facial e exigiu identificação visível nos veículos usados para o transporte pago privado de passageiros. Portinho falou sobre a importância da regulamentação.
11: O motorista também vai estar seguro, porque ele sabendo quem é o usuário, se amanhã ele sofrer algum crime, ele fica muito vulnerável e ele poder identificar, não só com os dados na plataforma, mas reconhecer da foto, né, ou de um documento com foto.
10: O projeto aguarda a análise da Comissão de Transparência e Defesa do Consumidor. Se aprovado, segue para a Câmara dos Deputados.
8: E já está na Comissão Mista de Orçamento, a medida provisória que abre crédito extraordinário para garantir o pagamento do apoio financeiro do governo a produtores e importadores de combustíveis.
9: O objetivo é evitar que a elevação de preços por causa da guerra no Oriente Médio gere aumento da inflação nos custos de transporte, com efeito em cascata nos demais setores da economia. Repórter Alexandre Campos.
12: São R$ 3.473 milhões que serão usados para compensar o aumento do valor de compra desses insumos no mercado internacional em decorrência dos conflitos no Oriente Médio. O senador Jax Wagner, do PT da Bahia, lembrou que se nada for feito, a elevação do preço dos combustíveis poderá prejudicar toda a economia.
13: Aí o presidente tem que reagir para evitar que, inclusive, isso comprometa a economia nacional, provocando uma inflação acima daquilo que a gente já tem da meta que está colocada.
12: Líder da oposição no Congresso Nacional, o senador Isalci Lucas, do PL do Distrito Federal, cobrou fiscalização.
14: Tem que ver agora o controle disso, né? Tem que controlar para ver se realmente, na bomba, se o consumidor vai sentir isso, né? E corre o risco de você dar isenção, fazer tudo isso e o preço continuar do mesmo jeito.
12: Como a medida provisória tem força de lei, a Agência Nacional do Petróleo já pode repassar aos produtores e importadores de combustíveis e óleo diesel os valores do apoio financeiro nessas operações, desde que comprovadas as importações.
8: Já está em vigor a lei que destina parte do dinheiro das BETs para o Fundo da Polícia Federal.
9: O FUNAPOL foi criado em 1997 para financiar e estruturar as operações do órgão. Repórter Pedro Pincer.
15: A lei determina que o Fundo para Aparelhamento e Operacionalização das Atividades FIM da Polícia Federal, o FUNAPOL, deverá receber até 3% dos recursos obtidos pelo governo com apostas de cota fixa, conhecidas como BETs. Esses recursos, antes direcionados à Seguridade Social, vão cobrir gastos com a saúde dos servidores da PF, além de retribuição por atividade extraordinária. O repasse dos recursos das apostas está previsto para ocorrer de forma gradual, 1% em 2026, 2% em 2027 e 3% a partir de 2028. O senador Randolph Rodrigues, do PT do Amapá, ressaltou a importância desse dinheiro para a Polícia Federal.
16: O morador dos Morros Cariocas, o morador das favelas desse país, são igualmente vítimas do crime organizado quanto o cidadão que mora nos locais nobres. Para combater, precisa de polícia estruturada e precisa de fortalecimento, sobretudo, das instituições federais que têm a função precípua, com inteligência, de investigar o crime e de desarticular o crime. Sem recurso e sem estruturação, não se faz o combate adequado ao crime.
15: Além dessa receita, o FUNAPOL conta com transferências voluntárias de entes federativos ou de organismos internacionais vinculadas a programas de enfrentamento ao crime organizado, doações de pessoas físicas ou jurídicas, nacionais ou estrangeiras, e outras receitas legalmente previstas.
8: Quem incentivar, instigar ou ameaçar outra pessoa para que pratique violência doméstica e familiar contra a mulher poderá ser condenado até 2 anos de reclusão, além do pagamento de multa. É o que prevê um projeto de lei em análise na Comissão de Segurança Pública.
9: A proposta também estabelece aumento de pena quando o crime for cometido durante a vigência de medida protetiva de urgência, utilizar anonimato e envolver compartilhamento ou ameaça de divulgação de dados pessoais, imagens ou informações sensíveis da vítima. O autor do projeto, senador Efraim Filho, do PL da Paraíba, ressalta que a medida é necessária porque a instigação de terceiros, inclusive por meios digitais, contribui para aumentar o ciclo de violência contra a mulher.
17: As medidas protetivas que hoje a lei permita que sejam tomadas contra o agressor possam ser também tomadas contra terceiros que porventura venham a também infligir a ameaça no sentido de desestabilizar a vítima, intimidá-la a ponto de retirar a denúncia ou algo desse tipo.
8: E uma série de ações que questionam decisões do Congresso Nacional com impacto no meio ambiente serão julgadas neste mês no Supremo Tribunal Federal.
9: Os pedidos à Justiça tratam da Lei Geral do Licenciamento Ambiental e do Marco Temporal das Terras Indígenas. Quem explica é o repórter César Mendes.
18: Aprovada em maio do ano passado no Congresso, a Lei Geral do Licenciamento foi criticada pela senadora Elisiane Gama, do Maranhão, por flexibilizar as licenças.
19: Quanto mais flexível, mais possibilidade de desastres.
18: O presidente da República vetou a mudança, mas a derrubada do veto no Congresso, em novembro, foi elogiada pelo senador Marcos Rogério, do PL de Rondônia.
20: Não somos poderes subalternos, somos poderes iguais.
18: Agora, a Lei Geral do Licenciamento vai passar pelo crivo do STF no julgamento de ações movidas pela Rede, o PSOL e o Partido Verde, questionando a flexibilização das licenças para Sueli Araújo, do Observatório do Clima, inconstitucional.
21: São dispositivos que afrontam a nossa Constituição e é dever do Supremo afastar essas inconstitucionalidades.
18: O STF julga ainda neste mês ações contrárias ao Marco Temporal das Terras Indígenas e à suspensão da moratória da soja.
8: Nas eleições de outubro, o eleitor vai precisar escolher 2 candidatos ao Senado, mas não vale repetir o mesmo nome.
9: Se isso acontecer, o segundo voto será anulado. Saiba mais na reportagem de Marcela Cunha.
22: 2 votos, 2 nomes e 2 vagas. Essa é a conta que o eleitor precisa guardar nas eleições de 2026 para o Senado Federal. Na urna eletrônica, o cargo de senador vai aparecer 2 vezes. Primeiro, o eleitor digita o número de um candidato, confere a foto e confirma. Em seguida, uma nova tela será aberta para a escolha do segundo candidato. Mas não adianta repetir o número para reforçar o voto no candidato preferido. Os votos precisam ser dados a pessoas diferentes. Se o eleitor escolher o mesmo candidato nas 2 vezes, apenas o primeiro voto será válido e o segundo será anulado. A votação em 2 nomes ocorre porque, neste ano, cada estado e o Distrito Federal vão preencher 2 vagas no Senado. O eleitor só poderá escolher candidatos que disputem a eleição na unidade da federação onde ele vota. Mas, segundo o consultor legislativo do Senado, Gilberto Guerzoni, muitos eleitores podem chegar ao dia da votação sem saber que tem direito a 2 escolhas.
23: O eleitor, na hora que ele responde à pesquisa, muitas vezes ele até desconhece que tem 2 votos, ele desconhece a lista de candidatos e ele não escolheu, né, o seu senador, especialmente o seu segundo senador.
22: A dificuldade aumenta porque o voto para senador divide a atenção do eleitor com as escolhas para presidente, governador e deputados. Para não esquecer nenhuma das escolhas, a recomendação da Justiça Eleitoral é levar uma colinha de papel com o número dos candidatos.
9: Com edição de Paula Groba e trabalhos técnicos de João Lira, o Jornal do Senado fica por aqui. Acompanhe agora as notícias da Câmara dos Deputados. Boa noite.
8: Boa noite e até amanhã.
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25: Plenário pode votar medidas provisórias e projetos ligados ao agronegócio.
26: Câmara aprova a regulamentação da atividade profissional do salva-vidas.
25: Vítima de violência poderá usar recursos de conta conjunta com o marido.
26: Boa noite. A Comissão de Constituição e Justiça da Câmara aprovou proposta que autoriza a mulher em situação de violência doméstica a utilizar recursos depositados em conta conjunta com o marido para se reacomodar em local seguro.
0: A repórter Maria Neves traz mais detalhes sobre o projeto que foi encaminhado para análise dos senadores.
1: Pela proposta da deputada Laura Carneiro, do PSD do Rio de Janeiro, a medida protetiva deverá ser autorizada pelo juiz e a utilização do dinheiro pode ocorrer em qualquer regime de bens adotado pelo casal. Laura Carneiro lembra que a Lei Maria da Penha assegura que mulheres em situação de violência sejam afastadas do lar e acolhidas em abrigo ou local seguro quando houver risco de vida. Entretanto, segundo afirma, levantamento do Instituto Brasileiro de Geografia e Estatística de 2018 mostrou que somente 2,4% dos municípios mantinham casas-abrigo. Os estados gerenciavam outras 43 unidades. Diante disso, a parlamentar ressalta que muitas vezes a vítima de violência é obrigada a permanecer na mesma casa que o agressor e continuar submetida a maus tratos, situação que a proposta busca evitar.
2: Ação de separação demora muito, divórcio demora muito. Durante esse período, ela vai viver como? E como ela não tem como viver, ela acaba não se afastando do lar e continua sofrendo as agressões. Vai chegar um ponto que ela vai acabar o feminicídio. Então o objetivo é que quando ela peça a medida protetiva, quando ela começa a sofrer a violência doméstica, ela tenha uma oportunidade de ter essa violação patrimonial e essa violação econômica minimamente resolvida.
1: Laura Carneiro ressalta ainda que contas conjuntas podem ser livremente movimentadas pelos seus titulares, o que poderia tornar a medida proposta desnecessária. No entanto, recorda que não são raros os relatos de violência patrimonial nos quais o agressor impede ou dificulta o acesso da mulher à gestão do patrimônio ou desvia recursos financeiros do casal. Permitir que a mulher disponha dos bens conjuntos, portanto, seria uma forma de contornar esse problema e permitir que a mulher reconstrua a própria vida longe do agressor. Da Rádio Câmara de Brasília, Maria Neves.
3: Segurança Pública.
26: Da Vitória, do PP do Espírito Santo, apresentou projeto que determina a suspensão imediata da posse e do porte de arma de investigados por violência doméstica. O texto prevê a apreensão da arma em até 24 horas, sem necessidade de decisão judicial específica.
0: Da Vitória explica que o objetivo é diminuir o risco de agressões fatais enquanto houver investigação, processo ou medida protetiva. A matéria está sendo analisada em conjunto com outros projetos semelhantes e, caso seja aprovada nas comissões, pode seguir direto para o Senado.
26: Avança na Câmara projeto de Félix Mendonça Júnior, do PDT da Bahia, que bane das redes sociais condenados por crimes contra mulheres quando as plataformas forem usadas na prática do delito. Pelo texto, as empresas de tecnologia têm 48 horas para excluir as contas.
0: Félix Mendonça Júnior lamenta o fenômeno de monetização e espetacularização da violência de gênero nas redes sociais e que o Brasil figure entre os 5 países com maior número de feminicídios. Por estas razões e para proteger a dignidade humana, ele pede a aprovação da matéria.
3: Justiça.
26: Rodrigo Hollenberg, do PSB do Distrito Federal, questiona o sigilo imposto sobre o registro das visitas ao empresário Daniel Vorcaro na prisão. Ele afirma que a população tem o direito de conhecer eventuais vínculos e relações que possam ser relevantes para o caso do Banco Master.
4: Me causou uma grande surpresa a notícia de que a Polícia Federal teria pedido o sigilo sobre as visitas a Daniel Vorcaro na prisão. É muito estranho, porque a população quer saber exatamente quem são as pessoas, as autoridades, eventualmente as autoridades, que realizaram negócios com Daniel Vorcaro Portanto, no meu entendimento, não se justifica absolutamente qualquer tipo de sigilo em relação às visitas realizadas a Daniel Vorkaro na prisão.
25: Rodrigo Hollenberg defende ainda a continuidade das investigações sobre o Banco Master e cobra a instalação de uma CPI para apurar as responsabilidades e recuperar recursos. Ele reitera que a apuração é fundamental para garantir transparência e esclarecer os fatos.
24: Saúde.
26: Beto Preto, do PSD do Paraná, é autor do projeto que torna obrigatória a realização de pelo menos uma ultrassonografia morfológica durante o pré-natal oferecido pelo SUS. O deputado explica que a medida busca ampliar a qualidade da assistência prestada às gestantes.
25: Ele lembra que a experiência já foi adotada no Paraná e defende a ampliação da iniciativa para todo o Brasil. Beto Preto afirma que o exame realizado entre a 20ª e a 24ª semana de gestação é importante para avaliar o desenvolvimento fetal e identificar situações que demandem acompanhamento especializado.
5: Por que entre a 20ª e a 24ª semana, que é o momento que ainda é possível você evoluir para um tratamento cirúrgico intrauterino? Então, esse é um momento importante. O Brasil vai dar um passo gigante no sentido de garantir mais ainda pré-natal correto para as mulheres brasileiras e dizer que no Paraná nós já instituímos esse ultrassom, essa ultrassonografia morfológica já, e isso vem dando muito certo. Queremos expandir para todo o Brasil através desta lei.
24: Homenagem.
26: Raimundo Santos, do PSD do Pará, destaca a criação do Dia Nacional da Música Gospel, celebrado em 9 de junho. O deputado afirma que a lei reconhece a presença do gênero musical em espaços religiosos, plataformas digitais, praças e emissoras de televisão.
4: Qual a importância desse reconhecimento, dessa homenagem à música gospel? A música gospel, na verdade, é o gênero musical que durante, por exemplo, a pandemia do novo coronavírus, foi o gênero mais ouvido e que serviu de alento para tantas pessoas consumidas pelo estresse, pela ansiedade, porque as mensagens da música gospel, elas são mensagens de paz, de amor, de esperança, mensagem também de fé.
25: Raimundo Santos explica que a escolha de 9 de junho faz referência ao nascimento de Frida Wingren, enfermeira, musicista e compositora de hinos cristãos. Ele reforça a relevância da data nacional para a valorização da música gospel e para a cultura brasileira.
26: Josenildo, do PDT do Amapá, apresentou o projeto que institui 29 de junho como Dia Nacional do Pescador Artesanal. O deputado propõe incluir esses trabalhadores na data, que atualmente homenageia apenas os praticantes da pesca amadora.
25: Josenildo observa que a medida reconhece a contribuição da pesca artesanal para a economia das comunidades costeiras e ribeirinhas. O parlamentar ressalta que a atividade preserva conhecimentos tradicionais ligados à cultura popular e ao uso sustentável dos recursos naturais.
24: Trabalho.
26: Os deputados aprovaram um projeto que regulamenta a profissão do salva-vidas. Saiba mais sobre o assunto na reportagem de Paula Bittar.
6: A Comissão de Constituição e Justiça da Câmara aprovou uma proposta que regulamenta o exercício da profissão de salva-vidas no Brasil. Pela proposta, para exercer a atividade, o profissional deve ter mais de 18 anos, estar em bom estado de saúde, possuir ensino médio completo e passar em uma avaliação prática de corrida e natação. Também é necessário completar um curso profissionalizante de 160 horas em uma instituição reconhecida e manter a formação atualizada a cada 2 anos. Os salva-vidas terão como atribuições a realização de técnicas de prevenção, resgate e primeiros socorros em situações de emergência e ações educacionais sobre os riscos de acidentes aquáticos. A proposta obriga os estabelecimentos que oferecem acesso a ambientes aquáticos a contratar profissionais salva-vidas que terão como direitos o uso de uniformes e equipamentos de proteção. jornada de trabalho de até 40 horas semanais, seguro de vida e aposentadoria especial para aqueles expostos a condições de risco durante as atividades. A relatora na comissão, deputada Ana Paula Lima, do PT de Santa Catarina, explicou que os profissionais lutam há mais de 15 anos por reconhecimento.
7: Houve projeto já arquivado sobre o tema, mas a categoria nunca desistiu, porque sabe o que representa esta profissão no nosso país. No Brasil, morrem em média 16 pessoas afogadas por dia e pelo menos 4 delas são as nossas crianças. Reconhecemos que restringir o exercício dessa profissão é constitucional, porque está diretamente ligada à proteção da saúde, da segurança de quem depende desses profissionais no mar, nos nossos rios, nos lagos e piscinas.
6: O projeto aprovado também estabelece que o piso salarial da categoria seja definido em lei específica. A proposta que regulamenta o exercício da profissão de salva-vidas já pode seguir ao Senado, a menos que haja recurso para votação pelo plenário da Câmara. Da Rádio Câmara, de Brasília, Paula Bittar.
24: Agricultura.
0: Padre João, do PT de Minas Gerais, celebra os 20 anos de criação do Sistema Nacional de Segurança Alimentar e Nutricional, o SISAM. O parlamentar exalta a política de combate à fome no país e defende que, após consolidar o acesso básico à comida, o foco central deve ser a qualidade do alimento.
10: Ao virar essas duas décadas do SISAM, temos que, além de garantir comida de verdade para todas as brasileiras e brasileiros, nós temos que avançar na qualidade do alimento, porque é assustador o crescimento da obesidade e do sobrepeso, sobretudo em crianças e adolescentes. Isso significa uma degradação de fato da qualidade de vida dessas pessoas.
11: Padre João manifesta preocupação com o aumento do consumo de produtos nocivos à saúde e defende o uso de mecanismos fiscais para desestimular esses hábitos. Ele sugere que alimentos ultraprocessados e refrigerantes tenham alíquotas mais altas.
24: Desenvolvimento Regional.
0: E o do Rocha, do MDB do Maranhão, propõe isentar estados autossuficientes e superavitários de energia das cobranças extras das bandeiras tarifárias amarela e vermelha. O parlamentar explica que a ideia é criar uma diferenciação para estados que produzem mais energia do que consomem.
12: Atualmente, o sistema de bandeiras tarifárias é aplicado de forma uniforme em todo o território nacional, sem considerar disparidades regionais quanto à capacidade de geração. Tal situação penaliza consumidor de estados que são autossuficientes em energia, que acabam pagando tarifas adicionais mesmo não contribuindo para a necessidade de acionamento de termoelétricas ou compra de energia mais cara no mercado. Então, é essa a motivação para me apresentar esse projeto de lei, no sentido de fazer com que haja justiça.
11: Hildo Rocha argumenta que o atual modelo pune estados como Maranhão, que tem grande geração hidrelétrica, eólica, solar e a gás, mas pagam as mesmas tarifas adicionais cobradas de estados deficitários. Ele afirma que a proposta torna a cobrança mais compatível com a realidade energética de cada região.
0: Projeto de Dilvanda Faro, do PT do Pará, cria a Política Nacional de Proteção às Mulheres Ribeirinhas. Com foco na inclusão social, na justiça territorial e no desenvolvimento sustentável, o texto promove também a autonomia econômica e a defesa dessas mulheres contra a violência.
11: A proposta de Dilvanda Faro amplia o acesso das ribeirinhas a políticas públicas e valoriza os saberes tradicionais, indicando a relevância da incorporação deles em ações de combate às mudanças climáticas.
24: Votação.
0: A retomada dos trabalhos na Câmara pode ter votações de medidas provisórias e projetos ligados ao agronegócio. As votações serão ajustadas conforme o calendário eleitoral. O repórter Antônio Vital tem as informações.
13: A Câmara dos Deputados retoma os trabalhos depois do recesso parlamentar de julho com o calendário de votações ajustado em função do período eleitoral. Até o primeiro turno das eleições, em 4 de outubro, deputados e senadores têm que conciliar a atividade legislativa com o calendário eleitoral. Agosto é um mês em que os partidos têm que realizar as convenções, definir e registrar as candidaturas e dar início às campanhas nas ruas. Por isso, Câmara e Senado reservaram 2 semanas de esforço concentrado para votações. A primeira na semana entre 10 e 14 de agosto. A segunda entre 31 de agosto e 3 de setembro. Entre as propostas que devem ser votadas estão 7 medidas provisórias editadas no início do ano e que perdem a validade se não forem analisadas pela Câmara e pelo Senado até o final de agosto. Uma delas institui o Programa Extraordinário de Reequilíbrio Financeiro das Famílias, também chamado de Novo Desenrola Brasil. O programa tem o objetivo de ajudar famílias a renegociar dívidas com instituições financeiras com condições mais favoráveis. Outra medida provisória que precisa ser votada cria ajuda financeira para importadores de óleo diesel e gás de cozinha, como maneira de evitar desabastecimento em função da guerra no Oriente Médio. Ela também prevê apoio financeiro ao setor aéreo. Ainda em relação a combustíveis, pode ser votado o projeto do governo que cria subsídios e ajuda financeira para empresas do setor, como maneira de reduzir o impacto da guerra entre os Estados Unidos e Irã nos preços do óleo diesel, biodiesel, gasolina, etanol e querosene de aviação. Outras propostas que podem ser votadas foram apresentadas como prioridade no primeiro semestre pela Frente Parlamentar da Agropecuária. Um dos projetos suspende por 2 anos sanções e embargos ambientais a pequenos produtores rurais. A medida não tem apoio do governo, que argumenta que, na Amazônia legal, isso pode significar a suspensão de sanções a quem possui propriedades de até 400 hectares, como disse o deputado Helder Salomão, do PT do Espírito Santo.
14: Pode criar, sim, problemas que reduzam a efetividade das sanções, cuja finalidade é interromper imediatamente o dano ambiental. O projeto de lei prevê 24 meses para que os proprietários adotem medida de recuperação ambiental.
13: Também pode vir a ser votado na Câmara projeto que reduz a jornada normal de trabalho para 40 horas semanais e garante 2 dias de repouso semanal remunerado, sem redução de salário. O projeto apresentado pelo governo regulamenta a proposta de emenda à Constituição aprovada pelos deputados no primeiro semestre e que aguarda análise pelo Senado. Outras propostas prontas para a pauta ainda não têm consenso entre os diversos partidos políticos. É o caso do projeto que inclui o incentivo à violência contra a mulher como crime inafiançável, como o racismo. Da Rádio Câmara, de Brasília, Antônio Vital.
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16: Economia.
11: Reginaldo Lopes, do PT de Minas Gerais, afirma que a reforma tributária sobre o consumo vai simplificar o sistema de impostos a partir de 2027. O deputado observa que o novo modelo cria mecanismos de devolução de tributos para ampliar a justiça social.
17: Nós vamos devolver parte dos impostos pagos por 73 milhões de brasileiros e brasileiras de renda per capita até meio salário. O cidadão vai comprar, pagar e receber de volta parte dos seus impostos. Um modelo transparente, onde o cidadão brasileiro, a cidadã brasileira, vai saber o preço de um produto e o preço do imposto. Com justiça tributária, para justiça social, para combater as desigualdades, nós vamos devolver 100% dos impostos para 73 milhões de brasileiros.
25: Reginaldo Lopes ressalta que o cashback alcança despesas essenciais, como energia, água, gás, internet, telefonia e esgoto. Ele também menciona a ampliação da faixa de isenção do imposto de renda como parte de uma agenda voltada à redução da carga tributária sobre os trabalhadores.
11: Feirantes de todo o país poderão ter isenção do Imposto sobre Produtos Industrializados, o IPI, na compra de veículos utilitários novos. A medida, proposta por Adriano do Baldi, do PP de Goiás, visa beneficiar mais de 2 milhões de profissionais cadastrados.
25: O projeto reconhece o automóvel como ferramenta indispensável ao trabalho da categoria, o que justifica a isenção do tributo. Adriano do Baldi diz que a compra de um veículo será permitida a cada 5 anos, comprovada a inscrição regular do feirante por pelo menos 24 meses.
11: Termina agora o Jornal Câmara dos Deputados, produzido pela Rádio Câmara, com trabalhos técnicos de Wellington Teles e apresentação de Val Monteiro e Luciana Vieira. Uma boa noite para você.
25: A Voz do Brasil volta amanhã. Boa noite.
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0: 22:02.
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2: Canos entupidos em casa é sinal que a sua energia não está fluindo. Depois que desentupir, perceba o seu comportamento, os seus pensamentos, sentimentos e emoções. O que está te limitando? Busque por uma ajuda profissional para se libertar disso tudo.
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4: Oitenta e oito.

0: 22:59.
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23 horas e 28 minutos.

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3: Meia-noite 26.
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0: Existe uma teoria que se chama 90-10, onde uma pessoa tem 90% daquilo que você procura em alguém, só que você foca naqueles 10% que falta. Aí você sai pra rua, se aventura, e realmente você encontra aqueles 10%, mas não se deu conta que perdeu os 90%.
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4: Ser fisicamente ativo eleva a produção de substâncias no organismo que produz sensações de relaxamento e bem-estar, contribuindo para diminuir o estresse e melhorar a disposição. Bastam apenas 30 minutos por dia de qualquer atividade física para experimentar esses benefícios.
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5: A Meta anunciou que vai informar pais e mães se os filhos menores de idade conversarem sobre temas sensíveis com a Meta Inteligência Artificial, incluindo suicídio e automutilação. A medida vale para as contas conectadas ao sistema de controle parental do Instagram. A empresa não vai compartilhar a conversa exata com o assistente, mas enviará uma notificação aos tutores para alertar sobre o tema da interação. Por padrão, a Meta Inteligência Artificial automaticamente responde aos prompts do tipo com atalhos para canais de apoio e dicas para procurar ajuda.
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0: 14h58.
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0: 12h59.
5: Tá bom.

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0: 57.
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3: Por possuir característica de alta absorção, o mel pode modificar rapidamente a glicemia. Há uma concentração maior, por exemplo, de carboidratos. A pessoa com diabetes tipo 1 não está proibida de consumir mel, desde que calcule a dose extra de insulina ultra rápida que será necessária aplicar posteriormente. O que não pode haver, no entanto, é o consumo livre e contínuo, porque com o passar do tempo vai se transformar em ácido graxo e gordura, e isso significa ganhar massa corporal.
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0: 4 e 18.
1: É, o verdadeiro homem não é aquele que conquista muitas mulheres, mas é sim aquele que conquista uma só, muitas vezes.

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2: Oi, gente, meu abraço, o meu carinho, bom dia, aqui do Valdevino Júnior, dessa quarta-feira, 5 de agosto do ano 2026. Temperatura está na marca dos 17 graus.
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2: 5 horas.
4: Ave Maria, cheia de graça, o Senhor é convosco. Bendita sois vós entre as mulheres. Bendito é o fruto do vosso ventre, Jesus. Santa Maria, Mãe de Deus, rogai por nós, pecadores, agora e na hora de nossa morte.
5: Amém.
4: E que desça sobre você, sobre o nosso Brasil, sobre nossas famílias, a bênção do Deus Todo-Poderoso, Pai, o Filho e o Espírito Santo.
3: Amém.

0: É, aqui você não perde hora, né? Só o locutor. Mas não perde hora, não. 5:07, um bom dia. Deixa eu mandar um alusão. Já está aí o Jorge Alemão, já está ligadão com a gente, né, Jorge? Certeza absoluta, meu amigo. Um abraço. Ah, deixa eu mandar o pro Oswaldo Bressan, né? Oswaldo Bressan, tá ligadinho com a gente. Bom dia, meu amigo.
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0: a gente aí. Vitrolinha, o Pedro Cotri mandou um abraço, quem é a Thaís e a família, né, Thaís? Thaís e a família também em sintonia com a gente. Vamos que vamos, juntos!
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0: horas são agora?
1: 5:16.
2: Deixa eu aproveitar e mandar um abraço aí pro Lucas Fajone, né, Lucas? Já tá saindo pro pé do eito, meu amigo. Um abraço, obrigado pelo carinho, Lucas. Bom trabalho. Manda um abraço pra Laiane, viu? Um abraço pro Rubinho também.
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Beleza, 5:19, 5:19, um bom dia. Ô, Zé Antônio Craco, quero mandar um abração aí, obrigado pelo carinho. E pra, lá para o Genésio de Munar, Genésio, Pedreirão, ó, ele e o Marinho, né? Aí não sabia, ele e o Marinho, aí não deu para mim perceber quem que era, né? O pedreiro ou o serventão. Tinha o Genésio trabalhando e 10 do lado olhando, né, Genésio? Agora o Marinho, quando o Marinho, aquele cabelo feio que ele tem, Rabel, sem lavar, cavassoura, eu achei que ele estava voando, né? Um abraço aí para vocês, obrigado pelo carinho, ó. Bom dia. Deixa eu ver, daqui a pouquinho, vou ver se o Rogerão, se vai sortear alguma coisa hoje, daqui a pouco eu vejo aqui, já.

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2: Chamada Luzão também, né? O Marcião, Babieri e toda a família também, que está aí curtindo a gente, né? O Geleião, Geleião, você Geleião morre de preguiça, tem preguiça de conversar com a gente, rapaz.
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5: Limpe a parte externa do vaso sanitário com água quente, bicarbonato de sódio e um pano macio. Essa mistura ajudará a eliminar odores e bactérias dessa região, deixando-o mais limpo.
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1: 5:21.
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0: voando.
1: Ixi, tá tudo isso. Alô, bom dia.
2: Bom dia, como que você está, meu amigo? Bem,
1: graças a Deus, com quem eu falo?
2: Tá trabalhando bastante?
1: Ainda não, ainda não aqueci ainda, né?
2: Meu Deus, não começou ainda, já estou terminando meu trabalho aqui em casa.
1: Vou aquecer lá para as quatro.
2: Para o próximo.
1: Lá para as quatro da tarde só, né? Tô tranquilo, já está indo para o trabalho?
2: Oh, não, já estou indo já.
1: Ué, você entra que horas?
2: Que horas que eu entro?
1: É.
2: Às sete.
1: Eu sei a hora que você sai, né? Mas que você entra, nunca vi. Você não deu.
2: Não é que eu vou ser maldoso, pô. Você não tem coração, não, meu filho?
1: É, eu não sou açougueiro, né? Mas tem. Se você quiser, eu te arrumo, né? E pra quem você manda um abraço,
2: Deus
1: bom
2: do céu,
1: dia?
2: Eu sou uma pessoa que trabalha demais. Você não tem noção.
1: Eu sei, sei. É isso que eu não tenho. É a noção, né? Né? E aí, pra quem manda abraço?
2: Olha, falei na Mara, que já me mandou bom dia, já deve ter o pé.
1: Ah, então
2: também.
1: Hoje ela trabalha?
2: A Leila Mara,
1: é,
2: sim.
1: Eu sabe, pensei que ela tava de folga, já pegar o feriado e emendar, né?
2: Ah, então, é bom, não é?
1: É bom, ela emenda, né?
2: Estamos descansada tem... também, nós não somos de ferro, né? Tem...
1: Agora também nas horas vagas, ela tá vendendo alho, mas essa...
2: Ah. Meu Deus do céu!
1: É, eu vi aquela mulher com cesta, já viu? Cesta, quanto tempo eu não vi a cesta? Ela na cesta vendendo alho, rapaz, né?
2: Meu Deus do céu!
1: Fazer o quê? Uns alhinhos roxos? Parece que o alho apanhou, né? Por isso que ficou roxo, tanta pancada, né?
2: E a gente achou que já tinha visto de tudo nesse mundo,
1: tudo,
2: né?
1: Tudo. Agora vendendo alho também.
2: Ei, minha nossa.
1: Deixa ganhar a vida, né?
2: É, deixa ela ganhar
1: deixa
2: a vida,
1: ganhar
2: né?
1: Vida.
2: As coisas
1: tá
2: difíceis, a gente precisa de dinheiro, né?
1: É, deixa ela ganhar, né?
2: Ó, um abração pra ela, os meus colegas de trabalho lá no lago, seu Vadim, Bressana, Lúcia.
1: E aquela mulher que trabalha no lago, que usa um óculos maior que é o Zé Burutinho?
2: É?
1: Quem que é?
2: Não sei.
1: É uma morena, ela que usa um óculos, ela trabalha com o Vadim, quem que é?
2: Ah, na Lúcia.
1: Ah, o óculos dela é maior que o rosto, né? Acho que o Zé Bonitinho da praça é nossa.
2: Misericórdia, eu quero morrer sua amiga, viu?
1: Certo.
2: Eu posso pedir uma música, meu filho?
1: Ah, já coração não. Outra você
2: não,
1: pode.
2: Não. É Fonte de Desejo.
1: Hein?
2: Fonte de
1: Desejo. Fonte de Desejo, né? Adalberto, né?
2: É. Então, deixa eu te falar.
1: Tá.
2: Eu quero mandar, né, pro esse pessoal todo, né? Um bom dia de trabalho para nós. E coloca o nome dos meus filhos na oração, Luiz Alberto e Lucas Melo.
1: Peraí, que não, sem pressa, que eu não aqueci ainda, né? É
2: Luiz Alberto e Lucas Melo.
1: E Lucas Melo, né?
2: É.
1: Então tá bom.
2: Aí um abração pra Clarice Tose.
1: Tá, a gente manda um abraço aí pra ela, viu?
2: Tá bom.
1: Fique com Deus.
2: Bom trabalho pra nós.
1: Amém. Tchau, tchau.
2: Com Deus.
1: Fique com Deus também, 5h28.

0: 5:31.
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3: Isso, pode ligar em 2505, mandar o bom dia, pedir sua música, né? E o Rogério mandou aqui, Valdevino, manda o pessoal aí, ó, mandar pelo zap da Difusora, o zap da Difusora, que é o 996-1080, 996-1080. Você conta com 49123-999-1080 e manda aí, eu quero ganhar um fardo de cerveja hoje, né? Da Portões e Companhia. Você coloca aí um fardo de cerveja da Portões e Companhia e manda aí, porque às 7 horas a gente vai sortear para você, em homenagem aos Dias dos Pais, um fardo de cerveja, tá certo? Alô, Carlinhos Bartolomeu, a Neidinha agora que virou pastora, rapaz do céu. Ai, meu Deus do céu, né? A pastora menor que já vi, né? A pastora Anã, né? Como é que vai fazer a pregação se ninguém enxerga ela, né? Pastora, um abraço aí para você, obrigado. Antônio Carlos Cabaça, Ana Paula também. Alô, bom dia.
4: Bom dia, Zeno.
3: Bom dia, tudo bem?
4: Graças a Deus, e você? Bem,
3: você já viu pastora de 1,10m mais ou menos ou não? Tem uma amiga minha, pastora, Neidinha Bartolomeu, desse tamanho. Você deve lembrar dela, já teve açougue, né?
4: Ah, é?
3: Agora vai pregar, mas quem vai ver aquilo?
4: Ah, hã? Mas dá um jeito.
3: Será?
4: Ah, eu acho que sim.
3: Já vi de tudo, menos essa, viu?
4: Então.
3: Mas fazer o quê? A vida tá desse jeito, né, Rose?
4: Sim. Mas dá tudo dá um jeito.
3: Bom, e agora, vou te falar uma coisa. Até tá sujo de tudo pra ganhar dinheiro, né? Nada contra. Mas cada um faz o que quer, né?
4: Sim.
3: Agora eu fui na Célia Benzedeira ali.
4: Ah.
3: Agora, ela adivinha agora. Além de benzer, ela adivinha.
4: Ah, é?
3: É
4: evidente?
3: Ela é evidente. Você chega, bate na casa dela, pergunta quem é. Aí não pode, ué. Falei pra ela, põe um... Se você não sabe quem é, que não é evidente, não é? Adivinha as coisas. Adivinha o quê? Adivinha,
4: então...
3: Não sabe nem quem tá lá fora, né?
4: Então,
3: a gente tem que ver tudo isso,
4: aí,
3: né?
4: Aí é cada coisa. Uai, vai vivendo e aprendendo.
3: Vivendo e aprendendo, adivinha.
4: É verdade.
3: O que você quer, né? Quer que me resolva a minha situação. E aí, tá tudo bem, graças a Deus, Rosi?
4: Graças a Deus, louvado seja Deus, tá tudo na paz.
3: Então,
4: e você?
3: Tá bom, tudo bem. E pra quem você manda abraço, bom dia?
4: Então, vou mandar pra você.
3: Obrigado.
4: Pra Amanda, que já levantou.
3: Ô, Amanda, hein?
4: Até vai trabalhar. Enfim,
3: precisa alguém trabalhar aí, né?
4: Precisa, o Mola precisa. Tá dormindo.
3: Tá dormindo, então tem que contar com a filha, né?
4: Tem que contar com a filha, verdade.
3: Graças a Deus.
4: Graças a Deus.
3: E que não puxou pro avô, né?
4: Hã?
3: Ela não puxou pro avô.
4: Não, de jeito nenhum.
3: Um homem preguiçoso, rapaz. Nossa Senhora.
4: Deixa quieto.
3: Deixa quieto.
4: Deixa quieto.
3: Deixa quieto.
4: Então, mandar pra Ana, né? A Ana sumiu, você acredita? Mora aqui pertinho, eu não vejo mais a Ana.
3: Não sai de casa, né?
4: Ah, não sai, ela fica só em casa.
3: É.
4: Ela fala pra mim que ela não sai de casa.
3: O pé de vento compra a cachaça pra ela, não precisa, né?
4: Ah, é, aí ele faz todo dia. Vou mandar pra minha madrinha, a Célia Ferrão.
3: Sim.
4: Vou mandar pro Alex lá na roça, né? Diz que te ouve. Você acha que o Alex levanta lá na roça com um tempo assim, meio friozinho, lá no meio do mato? Você acha que vai levantar?
3: Não.
4: Vai levantar pra fazer o quê?
3: Eu não levantava aqui.
4: Vai então.
3: Não é aqui?
4: Não, vai levantar não.
3: Conheço o Alex, né?
4: Conheço
3: o Alex, conheço.
4: Conhece. Então eu vou mandar também pro Marcelo Moreira, né?
3: Certo.
4: Sempre nunca esquece da gente.
3: O bom, né?
4: Hã?
3: O cagão, né?
4: Ah, é?
3: Caga na roupa, vai. Ele vai andando, eu chego em casa todo lambrezado.
4: Tadinho, menino.
3: Não, tá dó, minha metade mesmo, né?
4: Tadinho. Vou mandar pra Dora também, que sumiu.
3: Sim.
4: Mandar pra Isabel Silvestre, pra todo mundo que tá ouvindo. Ó, você coloca uma música pra mim, Pegadas na Areia.
3: Que é isso?
4: Ai, Pegadas na Areia.
3: A
4: música, ué.
3: Quem canta essa música?
4: Ai, não é o Dalvan?
3: Não. Ah, você quer rastro, né?
4: Rastro na areia?
3: Pegada de onça, você entendeu?
4: Não, é a mesma coisa.
3: Não, é de onça.
4: É a mesma coisa, é a mesma... rastro, pegadas na areia,
3: é a mesma
4: coisa.
3: Boa, que eu não sabia, tá?
4: Tá bom, Vino.
3: Fica com Deus.
4: Fica com Deus também,
3: amém.
4: Um abraço.
3: Tchau.
4: Deixa
3: eu mandar um alôzão pro Meinha, que tá curtindo a gente, Meinha da Conveniência. Ô, Mané. Você tem concorrente, o Meinha também montou uma conveniência na casa dele, viu? Aí, Mané, Mané do bar aí, ó. Arreio de prata, Tchão Carreiro e Pardinho.

0: aí, 20 para 6. Deixa eu mandar alusão pro Silvio, né? O Silvinho que trabalha lá no Nori, né? No aeroporto. É, Silvio, obrigado pela sintonia, o Birigui, o Birimba deve estar acordado também, né? 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E lá, lembrando que amanhã lá com o Murilão, tem o Rodrigo Oliveira, partidão de viola, viu? Não pode perder, tá certo? Bom dia pra você. Pode ligar e participar no 2505 e pedir a sua música.
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3: Problemas de ingerir açúcar em excesso. Forma depósitos de gordura que envolve o coração, os rins e outros órgãos. Diminui a absorção de cálcio, nutriente importante na formação e manutenção dos dentes e ossos. Pode desencadear diabetes, problemas cardiovasculares e obesidade. Música.

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1: O retinol, um dos derivados da vitamina A, é um ótimo aliado para a saúde da pele, sendo muito usado em tratamentos dermatológicos, trazendo benefícios como renovação celular, esfoliação e aumento dos níveis de colágeno. Além disso, uma alimentação rica em vitamina A ainda previne o envelhecimento precoce, o fotoenvelhecimento e controla a oleosidade da pele.
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3: Aí 17 para 6, a Cristina Mello pediu fonte de desejo de René e Ronaldo, depois tem Rastro na Areia, ou Pegada na Areia, né? Dudu Kidalvan.

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0: Então, vamos falar aqui então, das notícias que estão chegando aqui. Deixa eu ver aqui. Polícia Militar captura procurada pela Justiça. A polícia capturou uma mulher procurada pela Justiça durante patrulhamento do Conjunto Habitacional Salim Jorge Mansur. Após levantamento de informações e diligências, policiais localizaram a suspeita, que possuía um mandato de prisão em aberto pelo crime de furto. E ela tinha que cumprir uma pena aí, e acabou, né, sendo encaminhada primeiro ao atendimento médico de praxe, em seguida apresentada na delegacia para ser levada e cumprir o determinado tempo de cadeia. A Polícia Militar capturou dois homens procurados pela Justiça também. Na primeira ocorrência, as equipes localizaram um homem procurado pelo crime de roubo. Após a captura, ele foi conduzido à Delegacia de Polícia Civil, onde permaneceu à disposição da Justiça. Durante o deslocamento por atendimento médico, preso danificou o compartimento dos presos na viatura, sendo registrado o boletim de ocorrência pelo dano ao patrimônio público. Já na segunda ocorrência, os policiais foram acionados para averiguar a presença de um indivíduo em atitude suspeita nas proximidades de uma empresa. Estava rodando, né? Dando uma girada ali. Quando a polícia chegou, ele correu e entrou numa área de mata. A polícia conseguiu deter. Foi constatado que ele havia um mandado de prisão pelo crime de homicídio, né? Além disso, foi encontrado uma porção de substância aparentando ser crack, né? Ele acabou sendo conduzido. Os dois foram levados até o plantão policial e ficou à disposição da Justiça. Deixa eu ver mais aqui também. E durante patrulhamento ali pela Jacum Rampim, a polícia percebeu a presença de um rapaz que dispensou uma pochete em uma residência e fugiu em direção à área da mata, sendo acompanhado e abordado. Na busca, foram localizadas porções, né? Deixa eu ver aqui, foram apreendidos 94 porções de crack, 81 porções de maconha, né? É tipo droga de Colômbia, cocaína, R$ 945. A ocorrência foi apresentada à delegacia da polícia e o rapaz foi conduzido ao plantão policial. Mas não parou por aí. E na região Viela, também do vereador Jacó Rampim, os policiais avistaram um indivíduo saindo de um imóvel carregando uma sacola. E tentou fugir, saindo por fundo, abandonou, conseguindo escapar, conseguiu dar uma volta, escapou da polícia. A polícia encontrou também 46 porções de maconha, 32 pedras de crack, 108 porções de maconha, né? E dinheiro, além de saco plástico, balança de precisão, tablete de maconha, dois tabletes de maconha, rolos de fita, litificador, né? E esqueceu ainda uma carteira para trás também. A polícia vai investigar e tentar localizar o indivíduo.
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2: 5:55.
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0: Eu vou mandar para o João Batista, né? Biagi, que é o Parobé. Vou mandar aqui também, deixa para o Lucas Alberto e Lucas Belo, para o Ionildo Fernandes. Vou mandar também aqui para Neudina Parpineri, que está em sintonia com a gente. Mandar para Edilba, né? Lá do ateliê. Para o Amauri, para o Anderson Rafael, para o Neto, para a Fernanda. E mandar para aqui também para a Darlia Naga. Mandar aí para a Lourdes Ferrarese, Lourdes Ferrarese, que está em sintonia com a gente. E Soélio. E vamos pedir paz e proteção em mais um dia.

0: Oração poderosa da cura de doenças. Tu és o médico divino. Tu dás a vida e a vida em plenitude àqueles que te buscam. Por isso, hoje, Senhor, de um modo especial, quero pedir a cura de todo tipo de doença, principalmente daquelas que me afligem neste momento. Eu sei que não queres o mal, não queres a doença, que é a ausência da saúde, porque és o sumo bem. Opere em mim, Senhor, uma profunda cura espiritual e, se for da Tua vontade, também uma cura física, que seja operada diretamente pela ação poderosa de Teu Espírito Santo ou através do médico e dos remédios. Aumenta a minha fé no Teu poder, Senhor, e no infinito amor que tens por mim. Aumenta a minha fé, Senhor, que às vezes se encontra tão enfraquecida. Eu acredito no Teu poder curador, meu Deus, e já agradeço humildemente por toda a obra que estás realizando em meu coração e em meu corpo neste momento. Além de mim, Senhor, quero também apresentar todos os doentes que me pediram orações. Tu conheces a cada um deles. Sabes as provações pelas quais estão passando. Tem misericórdia, Senhor. Venha em socorro também destas pessoas que padecem enfermidades. Senhor, eu te bendigo, porque clamei a ti e tu me ouviste. Minha alma, por tuas mãos benditas, foi tirada da escuridão. Ó fiéis do Senhor, cantai a sua glória. Dai graças ao seu santo nome, porque só Ele é poderoso e digno de eterno louvor. Aleluia. Assim seja. Amém.
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0: Beleza, hoje é quarta-feira, 5 de agosto do ano 2026, temperatura 17 graus, né? E você está aproveitando aí, pode mandar o seu pelo zap da difusora aí. Valdevino, eu quero ganhar um fardo de cerveja da Portões e Companhia, né? Para estar em comemoração ao Dia dos Pais. Você manda o zap com o seu nome, manda o zap com o seu nome no zap da difusora, que é o 99961080, né? E no finalzinho aqui eu estarei sorteando esse fardo de cerveja para você, tá certo? Não tem eu. Alô, bom dia!
1: Ô, Guilherme, tá bom?
0: Bom dia, senhor Geraldo, tudo bem?
1: Deixa eu falar, você quer comer porco a Paraguai?
0: Por quê? Quem tá vendendo?
1: Não, lá na casa do Luquinha tem muito.
0: O do Luquinha? Ah, do Luquinha Frata?
1: Lá da Farmácia.
0: O Luquinha Frata?
1: É.
0: Ah, filho do Paulo Frata, né?
1: Então, até domingo tem muito lá.
0: Por quê?
1: Uai, ele foi no almoço, né?
0: Não acredito que ele fez isso de novo.
1: Fez.
0: Levou comida pra casa?
1: Mas levou uma panela.
0: Ah, você tá brincando, Geraldinho.
1: E agora tá chamando os outros pra ir lá comer.
0: Olha, se não vender, né?
1: É.
0: Ah, vai vender. É. Tenho certeza que ele vai vender, viu?
1: Tem mais porco paraguaio lá do que lá no almoço.
0: Eu pego ele, deixa ele comigo.
1: Então tá,
0: eu acerto, um abraço pra você.
1: Tá, tchau.

0: Beleza, né? Vamos lá pro 2505. Alô, bom dia.
1: Bom dia, meu amigo.
0: Não, pera aí. Primeiro tem um negócio aqui. Pera aí, daqui a pouco você fala. Pera um minutinho só. Deixa eu ver que tem um recado aqui. Deixa eu atender um recado primeiro. Deixa eu ver. Que é esse recado aqui?
2: Bom dia, Valdevino. Tudo certo? Valdevino. Olha, o modão do Mundelar Zé Rico, o meu amigo Marcelo Moreira.
0: Ô, Miltinho cabeleireiro, eu vou colocar aqui, Miltinho, mas ele é um grande cantor, viu, Miltinho? Vai incentivando, continua, Miltinho, incentiva, Miltinho cabeleireiro, incentiva aí, né? E ele já tá aqui no ar, deixa eu pôr ele aqui no ar aqui, né? Alô, Marcelão! Sabe o que acontece, Milton? Daqui a pouco ele vem com outro celular, né? Então vamos lá, vamos lá esperar o Marcelo ligar aí, vamos lá. Enquanto isso, vamos melhorar o Zico aqui. Não. Ele vai ligar, vou esperar ele ligar, né? 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É o Nilton. A Neia, até que enfim, a Neia colocou o Nilton na linha. Agora ele faz caminhada, é academia, né? Cachaçada também, ela também mama uma também, né? E tá, ô Miltinho, até, né? Parabéns por ter colocado aí esse rapaz na linha. E o meu amigo Birigui, rapaz, o Birigui já está de pé, o Birigui e a Valéria, o Biriguizinho que ele mora infelizmente, né? Ele mora na rua da minha casa, né? O Marcelo não voltou ainda não. Gente, então continua mandando aí, continua mandando o zap da Difusora para você ganhar um fardo de cerveja hoje lá da Portões e Companhia, tá certo? Alô, bom dia!
1: Bom dia!
0: Aí ele é Miltinho, ó. Agora ele não para, agora eu vou te marcar aqui, quanto tempo ele vai falar. Vamos lá, cronometrando lá. Não entendi. Vamos fazer o seguinte, hoje você não vai falar nada, você tá proibido de falar, você vai só cantar hoje.
1: Eu vou cantar então.
0: Se errar a música, eu já corto, eu já tiro na hora, você já vaza. Canta aí, vamos lá.
1: 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Valdevino, essa música é de Milionário Zé Rico, de amor para quem te ama. Essa canção é fã de...
0: Tá certo.
1: É José Rico.
0: Foi combinado, é só cantar, hein? Cantou.
1: Para a esposa Silvana.
0: Não, combinado, é só cantar. Cantou muito bem, tá?
1: Obrigado. Pai.
0: Fica com Deus.
1: Obrigado pela oportunidade de agradecer a Deus, e nosso Senhor Jesus Cristo e Nossa Senhora Aparecida, por mais um dia que nós iniciando. Fica todos com Deus, porque eu estou com Ele, dependendo da sua crença e da sua religião. Um abraço para o senhor, Batesense, Marcelo Moreira, lá para o senhor, ali estão todos os amigos.
0: Ah, não, tá bom. Fica com Deus.
1: Fica com Deus também. Obrigado, Deus. O Miltinho Cabeleiro. Tchau, tchau. Do Cachorro vai ser até começando Moreira. Tchau, tchau. Obrigado, Deus. Tchau.
0: Obrigado, Deus. Até amanhã, né? O Meinha adorou, rapaz. O Meinha gosta, né? O Meinha adora. Mané, o Murilo, vê se vocês levam o Marcelo Moreira. Dá uma colher de chá aí, rapaz, pra ele cantar lá no Parque Conveniência 2 lá, né? Vamos dar essa colher de chá aí. Eu que tô pedindo aí, tá certo? Depois você manda aí, viu, Murilo? Se tá, eu vou arrumar um jeito. Esse biriguizinho, o birigui. Ô, oh, gente, o biriguizinho deixou o cabelinho. Ele tá com o cabelinho dele, tá branquinho, e ele tá parecendo o Patoré mesmo agora. Agora é o Patoré mesmo. Alô, bom dia!
3: Bom dia!
0: Bom dia, com quem eu falo?
3: Tereza Miguel, de Santo Parque.
0: Tereza Miguel, Tereza, gostou de ver o Marcelo cantar ou não?
3: Oi?
0: Você gostou do cantor batataense?
3: Não entendi, Valdemiro.
0: Você gostou de ver o cantor batataense?
3: Ai, adorei, ele pelo é amor de Deus.
0: Ele é bom demais, né?
3: É. Não, quando ele começa a falar, hein?
0: Meu Deus do céu, né?
3: Não, ó, oi. Eu tô ligando pra cumprimentar meu genro, meu filho e meu neto pelo Dia dos Pais.
0: Ah, Dia dos Pais, certo.
3: E meu genro hoje vai ser vovô.
0: Vai ser vovô?
3: Oh, vai.
0: Que beleza.
3: Já. A nora dele já está internada, vai ganhar a Betina.
0: Ah, que coisa boa, né?
3: Eu quero cumprimentar ele.
0: Certo.
3: Ou toca Folha Seca do Amado Batista para mim,
0: seca?
3: Por favor.
0: Deixa comigo. Agora é época de Folha Seca, né? Outubro, agosto,
3: não,
0: né?
3: Ó, eu moro aqui perto da escola do Central Park aqui. O que eu tenho de Folha Seca aqui não está no gibi.
0: Ah, agora é bom, agora é época, né?
3: Falou.
0: Fica com Deus.
3: Ó, eu gostaria de participar lá dos portões de companhia. Como que eu faço?
0: Você tem que mandar uma mensagem sua no aqui no zap da difusora, tá certo?
3: Põe seu nome. Mas...
0: Hein?
3: Que nome que é aí? Eu nem sei.
0: Vou passar aqui, ó, presta atenção. Você tem que colocar 499-9996-1080. 999-96-1080.
3: Já decorei, tá bom?
0: E põe seu nome, tá certo?
3: Tá bom, ó, obrigado, um abraço pra você, um feliz Dia dos Pais.
0: Obrigado,
3: tá bom?
0: Obrigado.
3: Tudo de bom, tá?
0: Tá, fica com Deus.
3: Tá, obrigado, tchau.
0: Tchau, 6:11.

0: Beleza, 6h14. Aí, Marcelo Moreira, ó. Acho que o pessoal vai arrumar aí para você na festa de casamento. Acho que no outro sábado, né? Do Anderson Rafael e da Fernanda. E a Dilma, o Bolinha já está contratando. O Marcelo Pigurim também, que está aí curtindo a gente também. Já vai ajudar aí, né? Na parceria, né? E lá, e tem gente aí, né? Tem gente que achou espetacular, rapaz.
1: Fala, Vladimiro, bom dia, como é que vai? Tá joia?
0: Bem.
1: Vladimiro, queria parabenizar aí o nosso primo aí, Marcelo Moreira. Parabenizar ele pela música maravilhosa. E amanhã nós queremos de novo. E aí é o seguinte, nosso amigo aqui alemão quer fazer um trio com ele. Fazer um parzinho. Tá? Ele quer cantar. Vestido de seda. Pede pro Marcelo cantar amanhã Vestido de seda. Nós adorou aqui. Nós adorou demais. O rádio até parou de falar, mas tudo bem. Tchau, obrigado.
0: Eu tô pensando, cadê o Mangelinha, rapaz? Faz, eu não vejo o Mangelinha. Cadê? Vamos ver se ele tem aí. Ele falou que ia mandar alguma coisa hoje, Mangelinha, né? Eu acho daqui a pouco do Mangelinha, né? Vamos que vamos, gente. 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

0: Médio do litro aumentou 3% na comparação com maio, para R$ 2,74. Com isso, o avanço acumulado na primeira metade do ano foi de 33%. O motivo principal é a redução da oferta de leite, seja por conta de questões climáticas ou do corte de investimentos na cultura. Até agora, em 2026, a captação de leite caiu 11%. A cotação do arroz disparou nada menos que 13% em julho, indica balanço do CPEA. Na média, a saca do grão em casca foi vendida a R$ 68,00 nos últimos dias, no Rio Grande do Sul. Parte das indústrias está ativa no mercado em busca de arroz. Esses compradores têm sido obrigados a oferecer valores cada vez maiores, já que o produtor está firme na hora de negociar, até por saber que a próxima safra será menor, depois que vários deles tiveram prejuízos no ciclo anterior e cortaram investimentos. A produção brasileira de soja, que se recuperou no ciclo 24-25, cresceu de novo no ciclo 25-26. A Conab aponta uma colheita total de 180 milhões de toneladas, um novo recorde e alta de 5% na comparação com a anterior. O crescimento é puxado por aumentos da área de cultivo e do rendimento das lavouras, que com um clima mais favorável passou de 3 toneladas e 700 quilos por hectare.
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3: Bom dia, meu amigo Valdivino Júnior. Como é que você tá, correria? Sumiu, hein? Oh, uma moda pra nós, hein? O 9 horas, João Carvalho, hein? Da pecuária. Ô, oh, mané do bairro, escolheu uma moda boa hoje, hein? Aí de prata, o carro é boa, hein? Ô, oh, manda pro Marquinhos lá da Vila Lopes, filho do Mazão lá, do Damásio lá. Manda minha mãe, a Fernanda aqui, o Zé Pião lá, trabalhador demais, né? Paulinho da padaria, Nardi ali, da Vila São Francisco. Todo mundo estiver escutando aí. Como é que você tá, Verdinho Vindo, Júnior? Correria.
4: É, só falar no Mangelinha que ele apareceu, viu, Zé Pinholato? Apareceu, rapaz.
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4: 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Ei, Vandilson Palinha curtindo a gente, né, Vandilson? Aquele abraço, obrigado pelo carinho. Ele está com... Infelizmente, né? Infelizmente, o meu amigo Vanilson Palinha, ele tá com... Deve ser demência, né? Porque E ele está com amnésia, coitado. Infelizmente, ele está com amnésia. A mulher dele manda ele

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0: gente, bom dia, bom dia, bom dia, Fabinho, tudo bem? Fabinho Alexandre, tá aqui o Fabinho nessa correria, né? Daqui a pouco ele manda um cafezinho gelado aqui pra gente, né? Tenho certeza. Oh, oh, opa, olha quem já acordou aí, Mangelinha, quem se acordou?
1: Ô, Adivino, bom dia, oi, você viu? Mangelinha levantou cedo também. Só que aí fica achando defeito em mim, sei lá, que eu tô chegando aqui na roça já, ué, ele tá falando que eu tô na padaria. É assim não, uai. Eu tô no garro aqui. Olha uma música aí, Vladimir. Obrigado, bom dia.
0: Alô, Percival Babieiro. Percival Babieiro é curtido a gente, né? O mais conhecido como Mata Rato, né? O Mata Rato, um abraço aí. Percival Baviera e o Adão, né? O Adão que faz carreto também. Vamos que vamos, 6h24.
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0: o Mangela, né? O Zé Pinho lá daqui a pouco. Tem um musicão de vocês aí, Ronaldo Viola. Quem que tá me... Ah, o... Quem gosta muito também é o Bugarelinho. Quem que é o Maggi lá, o Dengo Bugarelli, que adora. Falando em Dengo Bugarelli, manda um abração pro Nilton de Paula Bugarelli, sempre em sintonia com a gente. A senhorinha também, né, senhorinha? Aquele abraço. A Maria Estela de Lelo e o Jorge Aguiar, o Barcão também com a gente. Muito obrigado pelo carinho. Gente, 6h31.
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0: Beleza aí, Ronaldo Viola. Carro de boi. Antônio Augusto Ribeiro, Valdevina. Quanto que é que esse cantor tá, esse cantor cobra, Valdevino? Esse cantor que canta aqui, cantor batatense, qual o cachê dele? Um prato de comida, né? É um prato de comida, tá bem pago, né? Nada mais do que isso. Ô, Claudião, vamos levantar, rapaz. Um abraço aí para você. Deixa eu mandar um abraço pro Neném. O Neném também que tá curtindo a gente, né? O Neném da Dona Estelinha, que é o Claudinei Tobias. É, vai nascer Avelino Beato, mas ele faz um limpa, rapaz. Ele faz um limpa lá na Avelina, com o Claudinei Tobias, né? Ele e o Valdemir, né? O pessoal agora falou que parou. Parou mesmo, graças a Deus. Ele parou de beber na casa dele, né? Na casa dele. 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Gente, o pessoal está participando aqui da Portões e Companhia. Valdemiro, eu quero ganhar um fardo de cerveja da Portões e Companhia. Tudo bem, também eu quero, né? Mas tem que pôr o nome, você entendeu? Eu também quero, mas senão se não colocar nome, vai ficar para mim essa cerveja, né? Então eu coloco o nome, colocando o nome, é muito mais fácil, certo? 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Que horário, Valdevino? Que hora é agora, Valdevino, por favor?
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0: Aí, 22 para 7, o Geraldinho Dias. Valdevino, manda um abraço pro meu pai adotivo, que é o Dácio Augusto, pro Fabrício, pai adotivo, mas, e é mesmo, rapaz. Se não fosse o Dácio.
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0: Beleza, então você tá aí, você manda aí já daqui a pouco, manda aí lá da Portões e Companhia, que você quer ganhar um fardo de cerveja da Portões e Companhia, tá bom? Coloca seu nome, tá bom? Daqui a pouco nós vamos fazer o sorteio. E de lá de Portões e Companhia, que é a tranquilidade aí para você, tá bom, gente? 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

0: 6h41.
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0: Aí 11 para 6, olha, daqui a pouquinho vai fazer o sorteio. E se você ganhar o sorteio lá da Portões e Companhia, do Fardo de Cerveja, você vai lá direto, não precisa vir aqui na Difusora, vai lá no Rogerão, né, na Portões e Companhia, lá na Coronel Joaquim Rosa 549, tá certo? Deixa eu mandar um abraço pro Chechel. Rapaz, Juninho, eu encontrei o Chechel. Ele fazendo caminhada com um pedacinho de pau, né? Um cajado, um cajadinho, né, para espantar cachorro. Eu achei que era um andarilho, mas era o Chechel, rapaz.
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0: Bom dia, bom. Ô, Lubinho, dá um pulinho aqui, meu amigo, essa correria sua. Deixa eu botar o Luzão também, aí para Nice, a Nice e o Paulinho, que está aí curtindo a gente. Aquele abraço, obrigado pelo carinho, tá bom? 6:06.
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0: Beleza, beleza. O Lubim já tá com a papelada na mão. Lubs, é o doutor Lubis. É Lubs? Bom dia, Lubs ou Lubi?
1: Lubi.
0: Lubi, doutor Lubi. Mó batista, fala Lubis.
1: Tá certo, o que ele falou tá falado.
0: Ah, então tá bom. É o chefe, né? É o patrão. E aí, pra quem saiu aí o farto de cerveja da Portões e Companhia?
2: Ouvindo, bom dia, ouvintes. É Rosiclei Alves Galina de Souza.
0: Repetindo.
2: Rosiclei Alves Galina de Souza.
0: Aí, Rosiclei, é só passar lá na Portões e Companhia. Obrigado. E amanhã tem mais, né? É, o Rogério falou que amanhã tem mais, não sei, viu? Amanhã tem mais, tá bom? Ô, Rogério, faz um negócio. Deixa eu sorteio um cooler para o pessoal carregar cerveja. Já ganha cerveja? Sorteio um cooler aí. Vamos, atende meu pedido aí, vamos lá.
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0: Vai, vamos lá. Bye, bye. Né? Como diz o Roberto Carlos. Vem aí, café com notícias com o Pato Batista, Lubis e Fábio. Tchau, gente. Até amanhã. Amanhã a gente trabalha. Se o pessoal não trabalhar, pelo menos o Valdevino trabalha. Tá certo.

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0: Agora são 7h07. Bom dia, Batatais. Bom dia, Brasil. Aqui é com o Padre Batista, ali Lubis, bom dia. Valdivino Júnior, bom dia. Fábio Alexandre, bom dia, Fábio.
1: Bom dia, Batista. Bom dia, Lubis. E um bom dia aos ouvintes do programa Café com Notícias, que estão sintonizados na programação da Difusora FM 88,3. Hoje, quarta-feira, 5 de agosto de 2026. Hoje vamos receber aqui no programa o Eduardo Freiria Montes,

0: 7:07. Vamos aos fatos históricos que marcaram essa data. O dia 5 de agosto. Ah, antes, porém, hoje tem uma votação importante aqui em Batatais, viu? É a escolha do Conselho Municipal da Mulher, tá certo? A votação será nesta quarta-feira, a partir das 18:30. Daqui a pouco os detalhes, as informações aí sobre esta eleição hoje aqui no município de Batatais, né? Quem está aí na coordenação é a Secretaria Municipal de Políticas para Mulheres, Direitos Humanos, Igualdade e Diversidade de Batatais. Ontem eu falei com a coordenadora da Secretaria, Maraísa Simão Souza, e ela fala sobre a eleição de hoje, a eleição do Conselho Municipal da Mulher de Batatais. 7:08, hoje é Dia Nacional da Saúde, dia data que conscientiza sobre a importância da educação sanitária e da qualidade de vida. Dia Nacional da Vigilância Sanitária destaca o papel dos órgãos de controle na proteção da saúde pública. Dia da Farmácia também homenageia a profissão farmacêutica e sua atuação na sociedade. E Dia da Cultura Caipira. No ano de 1929 ocorre a inauguração do serviço radiotelegráfico entre Berlim, na Alemanha, e o México. 1954, o atentado a tiros na rua Toneleiros fere Carlos Lacerda e mata o major aviador Rubens Vaz, precipitando o suicídio do presidente Getúlio Vargas. 1955, morre Carmen Miranda, ícone da música popular brasileira. 1962, Nelson Mandela é preso na África do Sul, acusado de ser terrorista, e começa a crise dos mísseis entre Cuba e os Estados Unidos. 1994, Argentina, Brasil, Paraguai e Uruguai criam uma zona livre de comércio entre Mercosul e Bolívia. 2005, acontece o maior assalto ao Banco Central da história do Brasil no Ceará. Teve até um filme, foi criado até um filme com relação a esse episódio. E no ano de 2016 ocorre a cerimônia de abertura dos Jogos da 31ª Olimpíada no estádio do Maracanã, no Rio de Janeiro. 7:10.
1: O problema dos mísseis de Cuba apontados, né, para os Estados Unidos, coisa ali de 60 quilômetros, mais ou menos 70 quilômetros, quer dizer, não tinha como errar, né, o alvo. Acontece que os Estados Unidos tinham, acho que era na Turquia ou no Egito, os mísseis apontados para a Rússia. Então eles vieram aqui e apontaram alguns para os Estados Unidos, né? Aí foi a negociação, que teve que negociar. Você tira aqui de Cuba e vocês tiram de lá, né? Tiraram realmente os mísseis de Cuba, mas não tiraram de lá, que até hoje estão apontados para a Rússia. Veja, já tinha malandragem naquele tempo, né? A questão das guerras, né? Os Estados Unidos sempre viveu de guerra, né, Fábio? Eles nunca viveram assim de muito trabalho, não. O problema deles é fazer guerra. Eles entram numa guerra para vender armas. Quando não tem uma guerra para eles entrar, para defender um lado ou de vender armas, eles criam algumas guerras, como é o caso agora que está acontecendo no Irã, né? E também, você acha que os equipamentos que a Ucrânia está usando contra a Rússia saem da onde? Qual que é os fabricantes? Agora, disseram, não sei se isso é verdade, porque pode ser fake news, que a Ucrânia está criando, né, confeccionando os drones que estão entrando com facilidade na Rússia e detonando, vamos dizer, alvos que é muito importante para a Ucrânia e desfavorável para a Rússia. Mas vamos falar de coisas boas. No dia de hoje, né, aconteceu o melhor para o Brasil. O que foi? O dia dedicado a Oswaldo Cruz, o maior higienista brasileiro. Nasceu em 5 de agosto de 1872 em São Luís.

0: Luiz do Paratinga, São Paulo. Cruz se dedicou ao estudo de bacteriologia desde o começo da carreira e foi estudar nos Estados Unidos, aliás, em Paris. Ao voltar da Europa, encontrou o Porto de Santos atingido por violenta epidemia de peste bubônica e logo se enganjou no combate à doença. Cruz também lançou uma nova luz sobre o problema da malária no país, reconhecendo o mosquito como o transmissor da doença. Com o aumento dos surtos de varíola, o sanitarista tentou promover a vacinação em massa, o que acabou levando à famosa revolta da vacina, já que a população se recusava a tomar as injeções. O governo controlou o levante, mas acabou com a obrigatoriedade da vacina. No entanto, Oswaldo Cruz acabou por vencer a batalha. Em 1907, a febre amarela estava erradicada no Rio de Janeiro. Em 1909, ele deixou a Diretoria Geral de Saúde Pública e passou a se dedicar ao instituto que agora tinha o seu nome. Em 1913, foi eleito para a Academia Brasileira de Letras. 2 anos depois, por motivo de saúde, abandonou a direção da instituição e se mudou para Petrópolis, onde se elegeu prefeito da cidade. Morreu em fevereiro de 1917, aos 44 anos, sofrendo de crises de insuficiência renal. Portanto, é um pouquinho da história, né, do xará Oswaldo Cruz, né, que passou por problemas difíceis, mas resolveu o problema. Agora você veja que naquela época as pessoas morriam cedo. A idade sempre aí dos seus 40, 45, 50 anos o máximo. Todo mundo ia conhecer Deus, né? Chegar mais perto de Deus. Mas sabia das coisas, né? 44 anos naquele tempo, olha, compensa por 100 anos hoje. Porque era uma vida mais sadia, uma vida mais controlada, não tinha tanta besteira, tantos problemas, né? As pessoas viviam menos na idade, mas viviam mais durante esses 40 ou 50 anos.
1: 7h14, o sorteio do concurso 3040 da Mega Sena foi realizado na noite de ontem, terça-feira, dia 4, em São Paulo. O prêmio para as apostas que acertassem as 6 dezenas... era de 133 milhões de reais. No entanto, nenhum apostador levou a faixa principal e o valor acumulou novamente. E agora foi para 150 milhões. Os números sorteados são 3, 16, 24, 30, 49 e 54. Vou repetir. 3, 16, 24, 30, 49 e 54. A Quina teve 89 apostas ganhadoras, com um prêmio para cada uma no valor de R$ 47.258,21. A Quadra teve 6.555 apostas ganhadoras, que vão receber de prêmio cada uma R$ 1.057,65. Próximo sorteio da Mega Sena será na quinta-feira, 6 de agosto. 7h15, intervalo.

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0: 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Cooperlube em Batatais. 7h22, mês de agosto de 2026, 60 anos de fundação do Lisotti Casa e Construção. E para falar um pouco mais sobre esse mês, enfim, as promoções, né? E um pouco da história, está aqui no estúdio o Eduardo Freiria Montes, diretor proprietário do Lisotti. Eduardo, obrigado, bom dia.
1: Bom dia, Fábio Batista. Bom dia. Eu que agradeço o convite de estar aqui para a gente falar um pouco da história aí da empresa, né? Desses anos todos aqui em Batatais, do orgulho da família de estar hoje na administração aí do negócio. Que bom, muito feliz de estar aqui para a gente bater um papinho, né?
0: Exatamente. Há 60 anos, Eduardo, era fundado, né? Começou como Depósito Santo Antônio, é isso?
1: Isso, exatamente. Eu até fiz algo que eu não havia feito. Eu procurei lá alguns contratos sociais antigos, fui dando uma revivida nisso. Nós temos todos os contratos originais guardados, então é uma relíquia assim, da história da empresa. E o primeiro contrato social, ele começa em 1965, o Batista vai lembrar, né?
2: Lógico.
1: Do Soltino Meneghelli, né? Lá na rua, doutor, era na Alberto Gaspar Gomes, e onde a Igreja da Graça, né, que depois se transformou na Igreja da Graça, na esquina com a Rua Paraná. E foi ali que tudo começou, né? Então, assim, mas na verdade, meu pai, depois que terminou de jogar futebol, né, e se aposentou do Batatais aqui, ele começou a construir umas casas, né, fazer casas para construir, e ali começou o trabalho dele, o envolvimento com a construção civil.
2: Sim. Engraçado essa questão de construção após parar de jogar futebol. Teu pai começou a construir em Batatais. O Zeca Lopes, lá na década de 30 para 40, ele parou de jogar futebol e começou também a construir casas em Batatais. Muitas casas, tem até um modelinho dele que quando você passa, sabe, essa casa foi o Zeca Lopes que construiu. E
1: sim,
2: também na Vila Lopes, né? E também tem outro aqui que mexeu com construção, não foi em Batatais, foi em São Paulo, que é o Baldock.
1: Sim,
2: nós estávamos numa churrascaria, fomos transmitir o jogo. Você estava, né, Fábio, lá daquele japonês? E, foi, acho que os últimos. Ele viu nós com o uniforme, ele veio e falou assim: tem um grande amigo em Batatais, né? Até recentemente eu falei para o Baldock. Ele falou, eu falei, quem? Baldock, que era meu sócio, nós construímos apartamentos aqui em São Paulo. Olha que interessante essa coisa de jogador de futebol, né?
1: É, porque na época eles aposentavam até muito cedo, né? Bem mais cedo do que hoje. E às vezes não sofriam um pouco para estudar, né? Porque a fase de jogador de futebol coincide muito com a formação profissional. Enfim, então, quando eles terminavam, tinha que ter juízo para administrar o dinheiro que ganhavam, né?
2: Uhum.
1: E a gente sabe que muitos nunca tinham, né? Um dos maiores exemplos, quando a gente compara a carreira do Garrincha e do Pelé pós-aposentadoria, né? Pós-jogo, no caso, né? Na aposentadoria, a gente vê que o Pelé foi muito mais... virtuoso aí, soube encaixar, né, o nome dele, a marca dele, foi para os Estados Unidos.
2: É o Cosmo,
1: e
2: né?
1: O Garrincha acabou morrendo pobre, com alcoolismo, né, uma vida triste, sofrida. Então não soube administrar a pós-carreira.
2: Tem uma história do Garrincha, que ele tinha muito amigos. Ele gostava do boteco. E lugar que você arruma amigo é boteco. Todo mundo. E todo mundo pedia dinheiro emprestado. O Garrincha dava um cheque. E ele tinha uma gaveta trancada, ele chegava e colocava o cheque na gaveta. Quando morreu, abriu a gaveta, tinha cheque de quanto era amigo dele de boteco. Estava cheio de cheque.
1: É.
2: Porque ele punha, vamos supor, se fosse hoje, colocava uma nota de 100 reais no bolso para tomar pinga e cerveja, né? Chegava de noite, estava bêbado, né?
1: Sim.
2: Então não precisava, todo dia era isso. E ele acabou deixando uma fortuna sem valor depois.
1: Exato. Ele fechava contrato com o Botafogo do Rio. sem ler. Ele assinava e faltavam as cláusulas salariais. O pessoal do Botafogo falou, conforme for a gente jogando, vamos ver como é que vai ser a venda de ingresso, a gente vai te pagando. Tá bom, ele jogava assim. E tem uma curiosidade, viu, o Batista e Fábio. O meu pai, quando jogava no Araguari, ele jogou contra o Didi e o Garrincha, o Botafogo, aquele Botafogo.
2: Porque era forte o Araguari.
1: Exato, e tinha uns campeonatos, uns torneios, né? Que era Minas e Rio de Janeiro, eram muito próximos, né? Os dois estados ali, não só geograficamente, claro, mas em termos de futebol. Então se jogava muito no Rio e se jogava muito, os times do Rio jogavam no Araguari. E tem uma foto, que única foto, inclusive, que mostra na mesma foto, tá? Meu pai, o Didi no meio de campo e o Garrincha mais ao fundo. Como a foto é preto e branco, a gente só sabe que é o Garrincha por causa da perna, das pernas tortas, né?
0: Perninha torta, né?
1: Dá pra ver direitinho. Eu tenho guardado essa foto em casa.
2: E tempo que o pessoal jogava bola, né?
1: Nossa senhora, caramba.
2: Ali era diferente.
1: Jogava muito.
0: Seu pai é mineiro, natural de Araguari?
1: É, de Araguari. Família dele tá toda lá. Ainda, né? Tem algumas tias, meus primos todos.
2: Acho que foi o primeiro jogador sequestrado, né? Para vir para jogar no Batatais, porque a família não queria.
1: Pois é.
2: Saiu escondidinho.
1: Foi. Saiu. Minha avó não queria, né? Que ele viesse. Tem toda uma história. Aí que tem o pessoal aqui de Batatais que foi buscá-lo, né? E tem muita controvérsia, né? Tem muita gente que fala, que se intitula que foi buscar, né? Uhum. O Tim Squarize falava isso, que o senhor Matheus Marinelli mandou não sei quem buscar, que não foi o Tim, foi outra pessoa. Bom, enfim. Se o jogador tivesse sido ruim, ninguém queria ter ninguém assumido, queria. Né? Mas então, sinal que ele jogou.
2: Jogou um bem.
1: Jogou bem.
2: Todo mundo ia ser pai da criança.
0: Exatamente.
1: Verdade.
0: Mineirinho que veio para Batatais jogar futebol, defender o Batatais Futebol Clube. Aqui ficou, constituiu família e também tudo começou por ele, Lisotti, né? Começou, enfim, era o depósito, 60 anos, isso foi aumentando. Hoje o Lisotti Casa e Construção, Batatais, Altinópolis. E esse ano, agora recentemente, chegando a Serrana, Eduardo.
1: Chegando a Serrana. Você vê uma história bacana, né? E tem até uma cronologia de fatos, né? Porque são 60 anos, né? E a gente, eu até deixei tudo bem assim visto para passar um pouquinho para vocês, porque são fatos curiosos, né?
0: Sim.
1: Que nós tivemos na década de 70, né? A entrada do meu tio como sócio, Zezinho Freiria, que depois veio a sair em 86. Nós tivemos também o Lisotti Antigo, aquela loja ali do centro da rua do Alberto Gaspar Gomes, na esquina. Nós começou a operação lá em 1980, 79 para 1980. E ali foi até 2015, então você vê que bastante tempo nós ficamos ali. Mas nesse tempo até 2015, em 2002, houve uma grande reforma. Nós compramos 1.000 metros quadrados, ela tinha 2.000 metros, fomos para 3.000 metros, que é o atual prédio hoje, e foi feita uma reforma na área de vendas ali. Ela já, em 2002, nós já começamos a entrar mais com uma cara de loja de autosserviço, com os produtos mais expostos, mas ainda tinha um balcão de atendimento central, mas não era aquele esquema de balcão com todo o estoque atrás. A gente começou a deixar os clientes mais em contato com os estoques, com as embalagens dos produtos. Isso melhora a experiência de compra do cliente, né? Depois nós fomos até Altinópolis em 2002. Em 2012 nós inauguramos a primeira loja em Altinópolis. Em 2018 houve uma ampliação na loja de Altinópolis, foi um ponto maior, né? A loja começou a performar muito bem, a gente sentia falta de mais área de exposição de trabalho. E em 2015, então, nós fomos para o Lisotti novo atual. Então, ou seja, esse ano nós estamos comemorando aí 11 anos, né, de Lisotti ali no centro, na Major José de Andrade. E 60 anos na loja como um
2: todo. Parece que foi ontem.
1: Pois é, parece que foi ontem. Então, do coração.
2: O tempo está passando rápido.
1: E Serrana? Serrana tem 40 e poucos dias inaugurada a loja, né? Então, foi dia 23 de junho e fechamos o primeiro mês agora, de julho, né? Foi bem interessante, a aceitação da cidade enorme, graças a Deus. Assim, a gente eles entenderam qual é a nossa proposta, né? Contratamos funcionários de Serrana, nos engajamos com a sociedade lá, a gente fez

0: os cadastros profissionais, nós temos um programa de relacionamento com os profissionais, pedreiro, eletricista, encanador, arquiteto, que eles ganham cashback, né, conforme fazem as compras. Porque antigamente o pedreiro falava assim, ó, me vê uma linha de pedreiro, me vê uma carriola. Hoje ele já tem isso automático na loja, né? E eles gostaram muito da novidade, porque nunca ninguém havia oferecido nada a eles, né? Então a receptividade foi enorme. A inauguração foi muito boa, muita gente. A cidade era muito carente de lojas, né? Então, às vezes, eles iam para Ribeirão Preto para comprar o que não tinha na cidade. Uma cidade de 45 mil habitantes precisa se desenvolver, precisa ter gente comercializando material de construção ali, mais próximo deles, né?
1: Está faltando Brodowski e Salles de Oliveira. Num futuro bem próximo, pode acontecer?
0: Tem muitas cidades interessantes aqui, né, na região, que a gente enxerga que tem potencial para a gente mostrar lá nosso trabalho, mostrar a nossa verdade. Sabe, eu acho que a gente entrar entregando algo diferente que a população vai gostar. Eu acho que o princípio é esse, né? E sim, podemos pensar, não há problema algum, né? Vontade
1: tá bem,
0: de trabalhar a gente tem muito.
1: Está bem próximo, né?
0: São cidades bem próximas. É interessante isso, porque o material de construção ele não pode andar muito, ele tem que andar perto, senão o frete não compensa, né? Então você tem que ter lojas físicas mais próximas da matriz, né? E aí, falando um pouquinho já dessa história de loja de Serrana, tem o nosso centro de distribuição aqui, indo lá para Febem, né, perto da estação, que a gente ainda inaugura esse ano. Estamos na fase final lá de acabamento e nós vamos transferir todo o estoque do Lisote Antigo, que tem uma parte dos estoques lá. A gente vai trabalhar toda a operação logística no centro de distribuição. É um padrão logístico, apropriado o prédio, 12 metros de altura, vamos trabalhar bem verticalizado, estocar mais para o alto do que para os lados, né? Isso é uma tendência. E aí a gente, concentrando a logística, a gente aumenta a capacidade de estocagem e melhora da eficiência, ou seja, você consegue entregar materiais mais rápidos, com redução de custo, né? Então você anda menos com os caminhões, carrega mais rápido, faz entrega mais rápido, tudo melhora.
1: O ponto ali foi estratégico, né?
0: Sim.
1: Não tem como congestionar, passar uma pista na porta, duas, né, aliás, né?
0: Exato. Hoje o modal logístico, né, ele é muito dividido, assim, né? Então, se você pegar na cidade de São Paulo, há horários que os caminhões não podem andar. Então, mas aquele caminhãozinho pequenininho, delivery, ele entra nos supermercados, nos bares, nos restaurantes para abastecer em horários determinados. Você não pode entrar com uma carreta, né, num bairro de São Paulo que ela não faz nem curva, né? Então, aqui nós vamos receber os materiais prioritariamente com carretas, bitrens. Então você precisa estar perto na rodovia, porque aquele troço não faz curva, né? E daqui a pouco vem uma lei municipal, como já existe para os caminhões canavieiros, que alguns tipos de caminhões vão ser proibidos de entrar na cidade, porque dão muito impacto no trânsito. Então você tem que estar com uma área logística em locais apropriados, perto de distrito industrial, onde a infraestrutura foi feita para esses grandes caminhões, né? Nós pensamos muito nisso.
1: Certo. 730. E o prédio antigo? O que vocês vão fazer ali?
0: O prédio antigo a gente vai dar uma destinação a ele, né?
2: Surpresa.
1: Que foi muito bem construído.
0: Tanta coisa ao mesmo tempo, né?
2: Parar, pensar, bom, fizemos isso, e agora o que vamos fazer com esse prédio?
0: É um outro negócio.
1: É um ponto maravilhoso.
0: É um ponto muito bom.
1: A obra foi muito bem construída.
0: Sim.
1: Um prédio, um estilo bem mais moderno também. Foge um pouquinho daquelas prédios antigos, né?
0: Pois é, você disse uma coisa interessante, Batista. Ele é um prédio, como eu disse aqui, de 1979, 1980, que ele é mais atual do que muitos prédios que são construídos hoje, às vezes de forma mais simplória. Uma coisa eu garanto, a gente vai entregar ali algo que seja para beneficiar e para trazer mais desenvolvimento para a cidade. A gente não vai deixar aquilo escanteado, não. A gente gosta de fazer as coisas bem feitas, a gente tem orgulho. E aquele sempre teve o nome do meu pai naquilo ali, né? Então, a gente tem um orgulho, a gente tem uma responsabilidade de entregar algo bonito, legal, bacana para a cidade.
2: 7h36, intervalo.

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Aqui no estúdio, Eduardo Freiria Montes, diretor proprietário do Lisotti Casa e Construção. Nesse mês de agosto, o Lisotti completando

0: sobre a loja de Serrana, e um dado que eu achei interessante, quando vocês estavam construindo a loja, até comentei isso com você, vocês publicaram alguns vídeos aí nas redes sociais do pessoal de vocês visitando obras lá em Serrana, né? Olha, você é pedreiro aqui há quantos anos? O que vocês mais sentem falta aqui? O que está precisando, né? E eles falavam, tá? Ó, vamos presentar. Vocês estão precisando do quê? Ah, minha carriola já está assim e tal. Não, então essa aqui é de presente. O Lizotti está te dando de presente, né? Dava a carriola, enfim, o boné, a camisa do Lizotti e tal. E vocês fizeram isso em várias obras da cidade, perguntando lá, né, para, enfim, os pedreiros lá, o que faltava, o que eles sentiam mais falta na cidade, né?
1: Foi bem lembrado isso, Fábio. Foi...
0: Aí rolava ali uma Coca-Cola gelada, enfim, um pãozinho com mortadela, e aí foi muito legal isso.
1: Foi sim. Nós tivemos um projeto de Serrana, a gente já tinha descoberto isso, né? Que os pedreiros lá, as obras eram muito carentes. É, conversando com o pessoal, antes de fechar, né, a proposta da gente ir para Serrana, eles às vezes tinham que ir para Ribeirão Preto para buscar coisas do dia a dia. Você veja, o pedreiro dizia, um deles dizia assim: eu tenho que montar na moto e até Ribeirão Preto, pegar a estrada, para pegar um rolo de fio, porque aqui em Serrana é muito caro. Então é mais barato eu ir lá em Ribeirão Preto. Então no meu horário de almoço eu vou, busco um rolo de fio e volto. Eu falo, ah não, pera lá. Nós temos condição, nós temos preço de fio mais barato que Ribeirão Preto para entregar em Serrana. Porque, né? Então a gente foi ouvindo essas histórias e foi encantando. Falou, pô, então tem como a gente entregar a proposta de muito valor para a cidade. Né? E aí, todo o projeto, nós precisávamos nos tornar conhecidos em Serrana. Porque se você pergunta em Batatais o que é Lizotti, a maioria das pessoas sabe, porque então são 60 anos. Em Serrana ninguém conhece a loja. E aí uma agência muito competente, um pessoal amigo nosso aí de Brondós, que fez todo um trabalho de tornar a loja conhecida e entregar essa proposta que a gente ia fazer lá em Serrana para a população. A gente precisava, entre aspas, vender esse Lizotti, né? O que é Lizotti? É uma empresa de fora, mas vai fazer o que aqui dentro? Quando você vai para uma cidade de fora, sempre tem pensamentos, né? Tem sempre lendas urbanas, né? O pessoal fala assim, ah, esse pessoal vem de fora, vem roubar o dinheiro da cidade e levar para Batatais, vem aqui ficar um tempo e ir embora daqui. E aí nós fomos explicando para a população. E uma delas foi quebrar esse gelo, né? Então nós fomos nas obras. E aí a gente se surpreendeu ainda mais, Fábio, porque teve pedreiros antigos, que inclusive tem algumas postagens, que disseram o seguinte: nunca nenhuma loja veio trazer um lápis para nós nas obras. Nunca ninguém de loja visitou a gente. Eu falei, você está de brincadeira? Pô, então nós temos que incentivar isso, porque isso que é o que a gente gosta de fazer. Né? Ter relacionamento com o profissional, chamar para fazer uma palestra, um treinamento, ir na loja, fazer um churrasco, comer uma, tomar uma cerveja junto com os pedreiros, a gente gosta disso. E aí, então, a agência começou a fazer esse trabalho e o Péricles, nosso funcionário, que adora fazer isso, já fez isso em loja de departamento, no centro da cidade, com o microfone na mão, e pegou e falou, deixa comigo, eu vou ficar pedreirada lá e faço. Então nós temos vídeos que no Instagram tiveram 100 mil visualizações, mais de 1.000 curtidas e 300, 400 compartilhamentos. Então você vê que é uma coisa que a cidade gostou demais, né, desse formato, que a gente foi para ser divertido mesmo, mas também para entregar uma mensagem que a gente está lá para estar junto deles. E é assim que a gente está. Depois de inaugurada a loja, nós já fizemos 2 cafés da manhã e chamamos o pedreiro para ela tomar café, de graça. Sim. Só para pegar na mão, olhar no olho, fazer o cadastrinho, dá um tapa nas costas e conhece a loja. Só isso que a gente quer, não queremos mais nada.
0: Quem sente ali o dia a dia da obra, né? Enfim, é o pedreiro, é o servente, né? É ele que vai, olha, não precisamos fazer isso, o arquiteto, ele vai, faz o projeto, define o projeto, acompanha a obra. Mas quem sente ali o dia a dia da obra, né? Enfim, é o pedreiro, é o servente, ele que está ali todo dia.
2: Quantos,
0: né,
2: metros tem a loja?
1: 530 metros de área de venda. Ela ficou uma loja compacta, mas que ela entrega tudo que a gente entrega em Batatais. Ficou um formato interessante, porque você não precisa de lojas muito grandes. Uhum. Mas tem um fator lá que é bem curioso. Por exemplo, o showroom de pisos e revestimentos de Serrana, ele é maior e mais vistoso do que o de Altinópolis e o de Batatais. Porque ele não, o pé direito lá é alto. Então nós conseguimos verticalizar os pisos. Ele tem 3 metros de altura. Então você vê uma parede com o produto colocado que enche os olhos, né?

0: Então, tem alguns pontos muito positivos. Mostrar de louça novo, com as cubas já junto, as bacias com as cubas. Ficou um negócio super bacana, fácil de escolher. Enche os olhos, você vê um showroom daquele, um mostruário daquele. Além de todos os produtos, a planta entrega com check-out, bem cara de lisote de batatais mesmo, né? Só que um formato um pouco menor.
1: E muito bem localizada também, né?
0: A localização ajuda bastante. Nós estamos entre dois dos maiores supermercados da cidade, na avenida principal de entrada da rodovia, que liga Ribeirão Preto até Serra Azul e Cajuru. Estamos do lado do Fórum, da Prefeitura e da Câmara Municipal. Então veja você que o eixo administrativo da cidade está todo ali. Então, e estacionamento 45 graus na porta, né? Exatamente. O que ajuda muito na conveniência, na comodidade do cliente.
2: O que é interessante, eu fui até a loja esses dias para comprar umas 3-4 folhas de lixa. Aí o menino me olhou e me falou assim: o senhor é marceneiro, né? Falei, não. Ele falou, eu estou vendo que o senhor não é marceneiro, nem pedreiro. O senhor, desculpe, mas eu vou perguntar, por que o senhor quer lixa? Eu falei, porque me passaram, e eu vi também no Face, né, que lixa tira o carvão das panelas. Né? E tá difícil, porque não sei por que as panelas pegam tanto carvão. Né? Aí ele falou assim, não, vem cá, olha, você veja a eficiência. Vem cá, tem aqui uma maquininha que o senhor não precisa fazer. O senhor vai levar ali, o senhor corta, coloca na maquininha, o senhor liga na força, o senhor não vai precisar fazer força, que a maquininha tira, ela lixa.
0: Sim. Tudo.
2: Aí ele foi lá e tal. Quem foi para comprar 3 lixas, gastei 200 e poucos reais, mas levei uma máquina. Vou te contar uma coisa. Ela até fura a panela, né? Porque ela lixa mesmo e tira toda a sujeira. Então, eu jamais pensei que tinha uma maquininha daquela, pequena, portátil,
0: sim,
2: que faz esse tipo de coisa. E não lixa só, lixa madeira, lixa o que for preciso fazer com ela. Então, mas vê a eficiência do funcionário.
0: Pô, que bacana.
2: Senão, a máquina e aquela coisinha ia ficar lá. Porque nem eu que estava precisando levar, não sabia que existia.
0: É o princípio, né, do bom atendimento, é você descobrir que a pessoa não precisa da lixa, ela precisa da panela limpa. Não é? Como que nós vamos chegar de uma forma melhor para o cliente para entregar essa panela limpa para ele?
2: Ele fica na mesa, logo a entrada direita ali. Então, eu gostei demais do rapaz, do jeito dele, profissional, né?
0: Sim.
2: Ele muito simples, mas dedicado.
0: Que bom, vou passar o feedback a ele. Obrigado.
1: Participação aqui de mais ouvintes. Agora o arquiteto Rogério Saltarelli, da construtora Casa Concreto. Bom dia, Fábio, Batista e Eduardo. Gostaria de parabenizar o Lisotti pelos 60 anos. Sou cliente assíduo, pisos só compro lá. Lembro quando abriu a loja perto ali do Bicão, né, no centro. Parecia um shopping, né? Abraços. Obrigado, Rogério, pela participação e pela audiência.
0: Pô, Rogério, muito obrigado. Valeu pela parceria e sucesso a você também, viu?
1: Aqui mais ouvintes, o Fabiano. Bom dia, Batista. Manda um abraço ao Eduardo, ao Fabiano. Obrigado, Fabiano, pela participação e pela audiência. Está mandando um abraço também para você, Eduardo.
0: Fabiano, muito obrigado pelo abraço aí, pela mensagem, pelo carinho, viu? Obrigado mesmo.
1: Eduardo, e nesse mês de aniversário, o Lisotti faz aniversário, né? Mas quem ganha são os clientes. O que, que vocês prepararam? Estou vendo aqui o tabloide, muitas ofertas. O que, que vocês prepararam para esse mês de agosto?
0: Pois é, muitas ofertas, viu, Fábio? Em todos os departamentos, todos os setores. 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Eu disse agora há pouco com os pedreiros, a gente vai fazer um churrasco aí com os pedreiros, já fica o convite estendido aí para todos os nossos amigos pedreiros também. 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É uma brincadeira gostosa, né, que a gente faz para divertir as pessoas, porque a festa de aniversário, o aniversariante tem que entregar alguma coisa, né?
1: Então, sim, sim.
0: Não podemos pedir muita coisa em troca. É hora da gente devolver um pouco esse carinho dos 60 anos dos nossos clientes aí, os nossos profissionais. Mas oferta, sim, para quem está no meio da construção aí, também precisa economizar. 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
0: 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Quem terminou, por exemplo, mangueira de jardim é uma coisa que a gente vende bastante, gosta de atender o público essa época seca, né, que tem muita poeira. As mangueiras de jardins têm uma performance muito interessante. E já ventilador, né, porque esse mês a gente já começa com algum calor aí, as pessoas vão começar a ter algum desconforto.
1: E a previsão é de muito calor, hein?
0: Exato.
2: Eduardo, a gente vê nos estádios, tem uns bicos de água que fica dentro no estádio. E aqueles bicos saem. Quando vai começar, eles recolhem, como é que é feito aquilo?
0: Ele embute, né? Ele fica embutido rente à grama.
2: A grama.
0: É.
2: Ah, certo.
1: Um sistema de irrigação, ele é totalmente automatizado, né?
0: Sim, sim.
1: Antes de construir os gramados, né, vem uma equipe especializada, né, faz todo aquele sistema de irrigação, né? Com os bicos, enfim, aí vem o gramado.
2: Se cair o jogador ali, não vai machucar.
1: Não, é tudo...
0: Eu acredito que é uma boa pergunta, né? Porque ele deve ficar, inclusive, um pouquinho abaixo do nível da grama, né? Justamente para o jogador dar um carrinho ali.
2: Você tem algum bico desse para jardim grande, de instalar e não precisa ficar com a mangueirinha ali?
0: Temos. Nós temos um sisteminhas de irrigação lá bem interessantes. Aquele que o pessoal costuma usar mais em horta, que você liga na mangueira, né? Mas depende, não é automatizado, vamos dizer, né? Não é igual esses dos gramados que você funciona lá com uma central, até pelo aplicativo, né, do celular. E ele faz a aspersão de água em determinados, pode ser por gotejamento, tem algumas mangueiras próprias já são furadas.
2: Até para a horta, então tem um sistema.
0: Tem um sistema que dá para...
2: O cidadão não precisa ir lá todo dia com a mangueira.
0: Não precisa.
2: Não precisa.
0: Precisa não. É bem interessante, muito prático, né? Nós temos os equipamentos da Trap, que é uma fabricante daquelas máquinas de cortar grama, aquela caseira, né, que usa uma fitinha de nylon. A Trap tem muitos itens assim de irrigação, e a própria Manco, que é um grande

Wilson Norberto, figura espetacular. Hoje o Zé Henrique está conosco. O Zé Henrique é o remanescente dessa época mais antiga, né, que começou lá na década de 80. O Zé Henrique está com 40 anos de Lisotti, está lá conosco até hoje, no piloto.

0: loja. E eles compraram a ideia prontamente, vestiram a camisa e vão para frente. É muito bom isso, né? A gente acabou de ver Copa do Mundo agora. A gente viu alguns times que se acovardaram do jogo e outros entraram com uma baita raça, sem ter um peso da camisa. Então, é de se observar, né? A gente não vive de patentes, né? Não vive de símbolos e coisas que andam prontas. A gente vive de determinação, de perseverança, de humildade, de saber que não se pode saber tudo, tem que desaprender, aprender todo dia. Então, enfim, e os funcionários me ensinam muito, né? Esses colaboradores, os antigos, os novos, eles são realmente o grande sucesso dessa empresa ter 60 anos.
1: Porque eles estão ali na frente, junto com os clientes, conforme chega, então eles vão aprendendo mais que qualquer pessoa que trabalha no escritório, né?
0: Sim.
1: Porque eles
0: sim.
1: É o para-choque.
0: Exatamente. E quando tem um desafio, às vezes, que gela a espinha da gente, quando você vê, eles, não, deixa com a gente, e de repente apresenta uma solução já pronta que eu não tinha pensado. Eu falo, caramba, olha, dá gosto vir segunda-feira cedo, reunir, fazer reunião e traçar os objetivos da semana e ver que a turma já está com fôlego total, assim, sabe?
1: Você muito tem quantos funcionários total?
0: Hoje, uns 75 aproximadamente, né? Com a loja de Serrana, entraram mais 5 lá, então em torno de aproximadamente 75.
1: Altinópolis, né?
0: Altinópolis também, que a gente já tem lá. A loja também funciona muito bem, a loja de Altinópolis, né? Estamos lá quase 15 anos. A equipe de lá muito boa, sabe da sua responsabilidade, entrega um ótimo serviço lá em Altinópolis também, em Santo Antônio da Alegria. Tem caminhão todos os dias para Altinópolis e Santo Antônio, fazendo entrega. Então, quer dizer,
1: Santo Antônio você não tem loja?
0: Não, Santo Antônio. Eles compram em Altinópolis, Santo Antônio já é uma cidade bem pequena.
1: Pequeno.
0: Né? Então, você tem que. A viabilidade talvez não seja tão

0: mais importante,
1: sempre
0: enfim.
1: Bom.
0: É, Eduardo, nesse mês de agosto, as lojas ficarão em horário especial, nos finais de semana, sábado até um pouco mais tarde. O que vocês definiram?
1: Bom, esse mês são os horários normais mesmo, né? Os clientes já acostumaram e a gente percebe que os horários assim, de obra, do cliente colher produtos, dos pedreiros, ele não foge muito dessa janela que a gente já faz, que ela é bastante extensa, né? Que é das 7 da manhã até as 6 horas da tarde. Então, é um tempo que a gente entende que é bem suficiente, assim, dá para atender todo mundo. Nós somos cidade do interior, né? Uma capital talvez seja necessário algo mais estendido, mas aqui a gente consegue entender que nós já chegamos a fechar às 7 horas da noite, quando inauguramos a loja aqui de Batatais. Mas das 6 às 7 o movimento é baixíssimo, então não compensava o desgaste.
0: Sim, sim.
2: No sábado é melhor o movimento, né? Na parte da manhã?
1: Na parte da manhã, depois das 10, né? A turma acorda mais tarde, mas nós estamos desde as 7 abertos, né?
2: Certo.
1: E foi um pedido dos pedreiros. Tem muito pedreiro que gosta de fazer um bico e fala, poxa, por que a gente abre às 8? Eles falam, abre às 7, que a gente está saindo para fazer bico.
0: Falo, pedreiro
1: beleza.
0: Pula cedo, né? Pedreiro ali. 5 horas da manhã já está tomando café.
1: É isso aí. E aí a gente atendeu os pedidos e a gente abre uma hora mais cedo por causa deles.
0: Não, legal. Eduardo, parabéns pelos 60 anos, né? Você ainda vai voltar no programa Café com Notícias esse mês para falarmos um pouco mais da história dos 60 anos, enfim, de muitas promoções nesse mês de agosto, mas parabéns, né? Parabéns pela família Lisotti, enfim, seu pai que começou lá atrás há 60 anos e hoje toda a família, né? Os colaboradores, esse time, né? Todo que forma o Lisotti Casa e Construção, Batatais, Altinópolis e Serrana.
1: Muito obrigado, Fábio, Batista, mais uma vez pelo espaço aqui. Muito importante, né, a gente poder contar um pouco essas histórias. Espero que quem esteja nos ouvindo tenha gostado um pouquinho, né, porque realmente é um momento de festa. Você vê que a gente falou pouco de produto, falamos mais das histórias mesmo.
0: Exato.
1: Porque realmente é hora de ter uma reflexão, né, de a gente realmente... É ter orgulho de falar do Lisotti, falar das pessoas que construíram tudo aquilo, né? Da minha família, né? Nós falamos da minha mãe, nós falamos do meu pai, do meu irmão, até a minha irmã também, né? Que ela não faz parte da gestão do Lisotti, mas está sempre dando muito apoio para nós. Então, um beijo também para a Rosana, minha irmã. Então, assim, é uma coisa de família que a gente entrega com muito carinho, muito amor para toda a população. E a gente gosta de ter muita responsabilidade de cuidar bem, né? De dar um bom exemplo para a cidade, para as novas gerações. E uma coisa, viu, Fábio? Hoje, o Lisotti começou com o Lisotti, né? Meu pai,
0: sim.
1: O nome dele é Lisotti, vai uma curiosidade também. E hoje nós estamos na segunda geração e a gente está pegando o Lisotti emprestado. Então você fala assim, Eduardo, você é proprietário do Lisotti? Não, eu estou proprietário do
0: Lisotti. Montes, né?
1: Lisotti Montes, nome do meu pai.
2: Acontece que é importante falar da história da empresa, porque os mais novos não têm conhecimento.
1: É,
2: e hoje
1: exato.
2: O pessoal não estão procurando conhecer também, né? Então
1: sim.
2: É bom que a gente bate na tecla, né? Ali... Né, quem começou tudo isso foi um jogador de futebol do Batatais Futebol Clube.
1: É, também, exatamente.
2: É. Tem que, os mais novos têm que saber por que Lisotti. Né?
1: É, sim, sim.
2: Então a explicação é esta. É alguém que veio de longe, né, jogou, serviu, alegrou os torcedores. Quando termina, ele proporcionou à cidade um depósito à altura da necessidade do povo. É isso que é muito importante.
1: É, sim, sim. Os meus filhos, né, hoje, criança, adolescente, né, então quando a gente conta as histórias, mostra as fotos, então eles falam assim, o pai, mas o vô jogou igual o Messi? Né? Porque a referência que eles têm, igual o Neymar. Eu falo, calma.
2: Na época era mais. Talvez era melhor. Porque hoje é uma máscara danada. Né?
1: Eu falei, né? Épocas diferentes, né? Coisas diferentes, né? Vamos com calma nisso aí, né? Mas muito bom, gratidão, gente, por estar aqui. Obrigado mesmo.
0: E vamos falar mais. Esse mês de agosto, mês especial, 60 anos do Lisotti. Eduardo, muito obrigado e mais uma vez parabéns aí à família Lisotti.

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7: Para manter a geladeira sempre cheirando bem, molhe o chumaço de algodão em baunilha e deixe-o dentro da geladeira. Troque sempre que for necessário.
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0: e nesta quarta-feira, dia 5, e os preparativos aí para hoje.
1: Bom dia a todos que nos ouvem aí. Bom, o Conselho Municipal é importante porque ele é o elo, né, entre a sociedade civil e o Poder Executivo. Então é onde a gente vai ter realmente ali uma cobrança maior e uma conversa maior com essas mulheres da sociedade, trazendo para a gente aí o que está difícil, né, e a gente tentando solucionar juntas as políticas públicas.
2: É um trabalho em conjunto, né, do Conselho com a Secretaria?
1: Isso, um trabalho em conjunto do Conselho, não só com a Secretaria da Mulher, né, mas com todas as outras secretarias da pasta. Então, são 6 secretarias que vão estar junto, atuando junto com o Conselho da Mulher.
2: E é uma renovação de quanto em quanto tempo, Maraísa?
1: 2 anos de mandato.
2: Então, é o biênio, né?
1: Isso, é o biênio. Pega agora 2026 até 2028.
2: Quantas candidatas estarão concorrendo à eleição, concorrendo ao pleito nesta quarta-feira?
1: São 10 candidatas.
2: E quais são as candidatas, Maraísa?
1: Nós temos a Amanda Paula de Oliveira, bombeira civil, de 35 anos. Nós temos a Ana Maria Padovan, de 43 anos, bióloga, atualmente assessora parlamentar. Nós temos a Bianca Batista de Souza, 31 anos, psicóloga e atualmente também assessora parlamentar. Nós temos a Luísa Carolina, de 40 anos, técnica de segurança do trabalho. Nós temos a Mayra Andréia da Silva, de 30 anos, confeiteira e estudante de direito. Nós temos Marcela Gaspar, 39 anos, produtora de moda e atualmente vereadora. A Maria Isabel de Paula, 70 anos, professora aposentada, artesã e escritora. Nós temos a Priscila Mariano Garcia, 45 anos, reprogramadora mental e gestora de NR1. E a Suzana Fiore Craco, de 35 anos, vendedora autônoma. E, por fim, Taline Aparecida dos Santos Veiga, 38 anos, gestora de recursos humanos. Essas 10 mulheres estão concorrendo aí a 5 cadeiras de titulares, né, que são as pessoas que têm ali direito a voto numa possível reunião de que precisa desse voto, mas todas as 10 já estão sabendo que elas estão integradas ao Conselho, porque as outras 5 serão suplentes aí do Conselho.
2: E como será a votação nesta quarta-feira?
1: Nessa quarta-feira, às 18h30, ali no prédio do Centro Cultural Professor Sérgio Laurato, vai acontecer então a plenária primeiro, antes da votação, ou seja, essas 10 candidatas vão estar lá, vão ter ali 3 minutos de fala cada uma, se colocando aí à disposição e falando, né, o porquê querem fazer parte desse conselho, a sua trajetória de vida ali e pedindo o voto a essas mulheres que estiverem lá. E assim, ao final dessa plenária, aí vai ter sim a votação. Quem pode votar são todas as mulheres acima de 16 anos, com seu documento de identificação com foto, um documento de identificação com foto e o comprovante de residência.
2: Somente as mulheres podem votar nessa quarta-feira?
1: Somente mulheres. Esse é o voto das mulheres, é a voz dela. Começa às 18h30 ali para você fazer o credenciamento já e pegar a sua cédula de votação. E às 19h a gente já começa com a votação.
2: Maraísa, são 10 candidatas. Somente essas candidatas que apareceram, que foram inscritas para concorrer ao pleito ou não, tiveram mais candidatas?
1: Não, a gente teve, na verdade, uma intenção de 27 pessoas. Então, 27 pessoas dentro da conferência, quando a gente fez a conferência, e depois nos outros momentos da secretaria, né, outros momentos que a gente teve oportunidade de estar com mulheres, a gente levou, então, essa ficha de intenção. A ficha de intenção era de conhecer o que era o conselho. Depois a gente teve uma reunião em junho, começo de junho, onde a gente chamou essas 25, 27 mulheres para estar conosco. Dessas 27, 17 apareceram no dia. E dessas 17, 10 saíram aí falando, não, realmente eu quero fazer parte.
2: Foram realizadas etapas para chegar até esse momento, né?
1: Exatamente, foram realizadas etapas, e essas etapas foram todas durante esse período aí de construção da nossa secretaria.
2: A apuração acontece logo após a votação? Como que vai ser?
1: Logo após ali, então na noite mesmo a gente vai saber quem vão ser as 5 titulares, quem serão as 5 suplentes, então já vão sair de lá com os nomes dela. E a posse, ela acontece ainda nesse mês de agosto.
2: Posse não é automática?
1: Não, ela não é automática, ela tem que ser, né, feita ali na prefeitura e ela acontece nesse mês de agosto.
2: 10 candidatas concorrendo ao pleito, como você citou, não é? Depois de todo um processo, enfim, e tudo mais, e que as mulheres, né, com idade mínima de 16 anos, que têm direito ao voto no município de Batatais, que possam participar dessa votação, que possam participar desse momento importante, né, Maraísa?
1: Sim, por favor, eu peço aí a ajuda de todas as mulheres que elas vão até lá no nosso prédio, lá no dia 5, que estejam conosco, isso é uma voz importante das mulheres, né? É o nosso momento de a gente levantar a nossa voz realmente e fazer uma mudança, né? O Conselho da Mulher já foi ativo aqui em Batatais, ficou aí inativo durante alguns anos, e agora aí com a nova gestão a gente está fazendo uma reformulação na lei, e essa lei

0: Foi aprovada semana passada na Câmara Municipal e a gente está colocando esse conselho aí em ativo novamente. O Ministério das Mulheres estão acompanhando, porque eles vêm acompanhando desde a conferência, né? Então eu tenho esse elo com eles, esse canal direto, e eles vêm acompanhando o que está acontecendo, até porque também é uma das exigências dele a gente ter o Conselho Municipal da Mulher.
1: O local de votação, que é o Centro Cultural Professor Sérgio Laurato, conhecido popularmente como Antigo SESI, aqui no centro da cidade.
0: Bem aqui no centro da cidade, fácil de se achar ali, fácil de estacionar, também ali perto. Então, por favor, gente, não deixem de fazer esse voto, não deixem de ir lá dar sua voz, né? É um conselho que realmente vai fazer muitas mudanças aqui em Batatais, trazendo essas políticas públicas para as mulheres, né? É o nosso direito de voz aí. Fico feliz de estar nessa nova empreitada, agradecendo aí o nosso prefeito municipal, Juninho Gaspar, e o doutor Ricardinho pela confiança no trabalho.
2: 8 horas 23 minutos. Antes da gente aqui começar com a Tatinha, só uma registrando uma ocorrência policial. É uma ação da Polícia Militar ontem em Batatais e apreensão de muita droga. Durante patrulhamento na região da Viela, vereador Jacomo Rampim, em Batatais, policiais militares visualizaram um indivíduo saindo de um imóvel, carregando uma sacola. Ao perceber a aproximação da viatura dos policiais, ele abandonou o objeto e fugiu pelos fundos da residência, conseguindo escapar. Na sacola e durante a vistoria no imóvel, os policiais localizaram uma grande quantidade de entorpecentes, além de materiais comumente utilizados para o preparo, fracionamento e embalagem de drogas para comercialização. Ao todo foram apreendidos 46 porções de maconha, 32 pedras de crack, 108 porções de maconha tipo Colômbia, 984 porções de maconha, um tablete de maconha, um tablete pequeno de maconha, 4 balanças de precisão, 600 sacos plásticos tipo zip, 17 rolos de papel filme, uma tesoura, um liquidificador. Todo o material foi apreendido e apresentado na Delegacia de Polícia do município, onde a ocorrência foi apresentada e registrada na tarde de ontem. E aqui a foto enviada, né, pela Polícia Militar, uma quantidade aqui de droga realmente, né, apreendida ontem em Batatais. Parabéns pelo trabalho aí da Polícia Militar, enfim, das forças de segurança aqui do município de Batatais.
3: É interessante falar, Fábio, essa questão não é que a polícia está muito inteligente, é que o pessoal não toma o devido cuidado. Ali a fiscalização é todos os dias, ficou visado o local. E eles continuam no mesmo local fazendo esse tipo de crime e vão ser pegos mesmo. E o pior de tudo isso aí, que às vezes os fornecedores deles não querem nem saber se eles vão ganhar ou perder. Eles têm que pagar aquilo que eles compraram, né, para renegociar ou para negociar. Então, é onde que acontece as coisas piores. Agora, esse rapaz que fugiu, não, vai ser pego. Não adianta agora sair, porque com certeza a polícia já sabia. Porque tem dedo duro para todo lugar, viu, Fábio? Não é só...
2: A gente sempre fala, né? Enfim, a gente sempre fala, a polícia também, enfim, as forças de segurança, a população é importante, a população ajuda na denúncia anônima, enfim, a polícia, as forças, a polícia militar, polícia civil, a GCM, não pode estar em vários lugares ao mesmo tempo. E aí, a população é importante, viu? Alguma coisa, alguém em atitude suspeita, enfim, entre em contato imediatamente no 190, passe informação que a viatura, com certeza, vai checar, os policiais vão checar o que pode estar acontecendo.
3: Aconteceu algum movimento estranho, pode ter certeza que algo está errado. Os vizinhos conhecem todo mundo e acaba, né? Alguém fala para alguém e alguém vai em determinados locais, fala, está acontecendo isso. E a polícia depois passa a vigiar, né?
2: Exatamente.
3: Mas não é casualidade, a polícia está passando e alguém está saindo. Não é casualidade. E ele jogou fora, fugiu, mas dias, né, bem próximo, vão alcançá-lo.
2: Parabéns ao trabalho da Polícia Militar de Batatais. Polícia Militar, Polícia Civil e também a GCM. 8h26.

0: Sete aqui no estúdio, a Tatiane Cristina Rosa, do Casarão Arte e Café, tem mais evento neste final de semana, conhecida popularmente por Tatinha. Tatinha, obrigado, bom dia.
1: Bom dia a todos os ouvintes. Mais uma vez agradeço a oportunidade de estar vindo aqui para falar sobre as ações do Casarão Arte e Café e do artesanato aqui da cidade.
0: Sim, sim. O que vocês prepararam agora para esse final de semana, Tatinha? O que tem aí? O que é para a população prestigiar?
1: Então, para quem está acompanhando as nossas redes sociais aí, nós faremos o terceiro Festival de Artesanato de Batatais, que o tema esse ano é Memórias e Histórias. Nos dois anos anteriores foi realizado no Lago Artificial, mas nesse ano a gente optou por fazer na rua ali do Casarão Arte Café e dentro das dependências do espaço, para que a gente pudesse explorar melhor esse tema, que é Memórias e Histórias, né? Como a gente já trabalha com a loja colaborativa de artesanato ali dentro do casarão, então nada mais justificável do que nós fazermos aqui dentro do Casarão Arte Café.
0: Sim, e aproximadamente quantos profissionais, quantos artesãos estarão aí, né, nessa feira, expondo seus produtos?
1: Nós teremos 40 artesãos de Batatais e região participando, expondo e vendendo seus produtos nos dias 8 e 9, no sábado e no domingo.
0: Sim.
1: Então, para quem quer um atrativo diferente, aí domingo é o dia dos pais, né? Então, para quem quer um lugar diferente, um dia com a família, dá para vir curtir no festival, que nós teremos uma atração e uma programação muito bacana para toda a família.
0: E é recíproco também, Tatinha, assim como artesãos de outras cidades vêm a Batatais, os artesãos aqui de Batatais também vão participar de outras feiras em outras cidades? Como que é essa troca de ideias aí?
1: Sim, com certeza. Eu mesma já participei de várias feiras, não só em Ribeirão, Franca, na região toda. Nós temos Salles Oliveira, que tem aquela Rua das Árvores, né, que é uma rua muito conhecida na cidade, onde acontece uma feira de artesanato. E no Poranga tem um movimento muito forte, em Orlândia. Então, nada mais justo do que, se nós recebemos o convite para poder participar dessas feiras, nós também convidá-los, né, para eles poderem vir fazer essa troca. Né? E eu falo que é muito importante esse intercâmbio entre os artesãos de outras cidades e de outras linguagens, porque a gente só tem a crescer, né? E melhorar o nosso trabalho a dia a dia. Todas as vezes eu falo que o trabalho que eu realizo hoje ele é diferente do trabalho que eu realizava há 10 anos atrás. Então é importante para o aperfeiçoamento, acabamento de peça, até exposição. Essa troca é extremamente importante. E o festival, eu acho que ele só faz sentido quando tem esse intercâmbio, né? Não só em Batatais, porque a gente percebeu esse movimento do artesanato aqui em Batatais crescendo muito. Então é interessante quando a gente faz um evento como este, nós chamarmos o pessoal de fora para vir, né? Trazer peças diferentes, trabalhos diferentes, e que a gente possa também visitá-los na cidade deles.
0: E também, né, Tatinha, ver, né, como eles realizam as feiras em outras cidades, né? Enfim, modelo, local, a estrutura. Sim, né? Sim. Eles vêm aqui a Batatais também ver como vocês realizam, sim, né? Então vocês vão pegando ali, sim, o jeito que
1: sempre
0: pode ser mudado.
1: Sempre pensando em melhorar, com certeza. Sempre pensando em melhorar. Mesma coisa eu falo. O primeiro festival de artesanato, ele começou lá no Lago, foi muito bacana, mas se a gente for notar, da primeira edição do festival de artesanato para a segunda, a gente já deu um passo muito largo, né? A gente, eu ficava conversando com o João Edno, que é o responsável pela identidade visual do espaço, né? Do evento também, pelo vídeo que a gente registrou, né? Ele ontem a gente estava conversando, ele falou: nossa, que bacana, eu não lembrava de tudo isso que nós tínhamos feito ontem, né? Tá aí a importância dos registros, né? Pra gente poder, a gente faz tanta coisa todo momento, né? Então a gente acaba esquecendo, mas aí eu pus o vídeo pra passar e a gente falou: nossa, olha o tanto de coisa que aconteceu no primeiro festival de artesanato, mas olha o salto que nós demos pro segundo. E aí a gente estava fechando a programação do terceiro, a gente falou: olha a programação do terceiro. Então a ideia é sempre tentar melhorar, né? Ter sempre atrativos a mais para a gente poder continuar sendo atrativo, não só o artesanato, mas como o espaço do Casarão Arte Café também, né?
0: Para esse festival deste final de semana, 8 e 9, vocês vão utilizar somente a estrutura ali do prédio ou não? Vocês vão fechar a rua também, utilizar ali o espaço da rua? O que vocês pretendem?
1: Então, é importante, Fábio, deixar avisado que a partir das 13 horas na sexta-feira, a rua estará interditada para a montagem das tendas e para melhorar ali o espaço para os expositores e para os visitantes do evento, do festival, né? Então, a partir das 13 horas na sexta-feira, estará interditado e vai tirar a interdição na segunda-feira, às 9 horas da manhã. Sim. E se a gente for pensar, eu vou falar aqui na sequência a programação, a interdição da rua ali é nada perto do que a gente tem para proporcionar para a população esse final de semana.
0: Então vamos fazer o seguinte, vamos chamar o intervalo agora e depois na sequência você fala as novidades. Intervalo.

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10: O cochilo pode combater os efeitos da restrição de sono, ajudando os sistemas imunes e neuroendócrinos a se recuperarem. Mas é preciso ter cuidado. O excesso de sono sinaliza que um médico precisa ser consultado. E a ausência mais ainda. Quem dorme pouco tem uma probabilidade muito maior de desenvolver doenças crônicas, como obesidade, diabetes, pressão alta e depressão.
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1: 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Aqui no estúdio, a Tatinha falando sobre a terceira feira de artesanato que vai acontecer em Batatais neste final de semana. Tatinha, o que, que vocês prepararam, né? Só, você falou de interdição da rua, é a rua que Celso Garcia, aqui pertinho da Difusora, onde está localizado o Casarão Arte e Café, né? Então será interditado na tarde da sexta-feira, a partir de qual hora?
2: Às 13 horas.
1: Às 13 horas para montar a estrutura.
3: Essa rua fica aqui, para o pessoal entender, entre a Santos Dumont e a Praça da Matriz.
2: Isso.
1: Exatamente.
2: É o trecho na frente do Casarão Arte e Café. É,
3: pode estacionar na Praça da Matriz, sim, né, que tem muito lugar para estacionar. E fica mais fácil, né? O Tatinho, acontece o seguinte, o turista, quando ele vem numa cidade, ele quer levar um pedacinho da cidade de qualquer coisa, né? As pessoas brincam, ou uma coisa da Igreja Matriz, ou do próprio casarão, porque não deixa de ser um espaço, né, importante, né? E tem, o que vocês têm assim na cidade para que o turista possa levar embora?
2: Nós temos várias opções de souvenir lá. Nós temos copinhos, nós temos quadros, nós temos imã de geladeira, chaveiro, canecas, ecobags. Que bom. Então, para quem quer presentear alguém ou ser presenteado. O pessoal gosta bastante também de levar para si. Tem gente que coleciona esses copinhos, por exemplo, de viagem. A gente tem todos com pontos turísticos da cidade. Temos também com a arte do casarão, a arte café. Então tem bastante opções de souvenir lá.
3: Cerâmica, tem alguma coisa?
2: Tem. Dentro do casarão Arte Café, nós temos 30 artesãos expondo de maneira permanente. Então, esses 40 artesãos que eu mencionei que estarão aqui no festival, são 40

0: Vai ter uma Covid.
1: Vai ter essa identidade.
0: Pinga, sim. Já tem, né?
1: Tem, nós já temos uma pipoca também do lago, né? Do Josimar,
2: sim,
1: né?
2: Exatamente. Né?
1: Pipoca é só a gente também se apropriar. A gente também precisa se apropriar de algumas coisas também.
0: Porque a Batatá está ficando famosa, né? Com pinga.
1: Uhum,
0: eu já conheço, né? umas quatro ou cinco tipos de cachaça. Ah,
1: tem muito mais, né?
0: E, tem mais, né?
1: Tem muito mais.
0: E boa.
1: Sim, em todas elas, né?
0: Tem. Exatamente. Cachaça, por exemplo, a do Tuninho lá, tem 100 anos.
1: É.
0: A cachaça do João Roberto.
1: Tem a Biquinha também, da Fazenda Biquinha. Tem...
0: Antiga também.
1: Ah, sim.
2: Porque cachaça Sozé, enfim.
1: Cachaça Sozé.
2: Então tem muita, tem muita cachaça para todos os gostos e bolsos.
1: Sim, com certeza.
0: Viva os cachaceiros,
1: né?
0: Porque nós não somos cachaceiros.
1: Nós somos consumidores.
0: Consumidores.
1: Vamos falar da programação, então?
2: Vamos, Fábio, lá, Tatinha. O que vocês prepararam aí para sábado e domingo?
1: Sábado e domingo, então, falando da programação toda. O evento vai acontecer, o terceiro Festival de Artesanato, o tema Memórias e Histórias.

quintal. Nós fizemos uma vez, deu super certo, e a gente colocou essa atividade dentro do Festival de Artesanato. Nós pedimos para que as pessoas que tenham em seus quintais temperos, frutas, verduras, ervas, o que tiver no seu quintal, a gente leva até o casarão para o festival e a gente vai fazer as trocas entre as pessoas que estiverem lá. Então, não vale nada que é comprado. Tem que ser do seu quintal ou do quintal do vizinho ou de uma praça, enfim. Chama trocas de quintal. Então, a partir das 10 horas da manhã, trocas de quintal. Às 10 horas da manhã também, nós teremos a oficina de macramê. Então, só para explicar, todas as oficinas que

0: Da NUAP.
1: Da NUAP.
0: Isso. Ah, tá. Pra gente trazer nosso carnaval, a nossa história, né?
1: É lógico.
0: A gente mencionou aqui que o tema do terceiro festival de artesanato é memórias e histórias. Então a gente vai trazer um pouquinho do recorte da nossa história, da nossa memória aqui da cidade.
1: Sim, sim.
2: Sabe uma coisa forte que tinha aqui na cidade? Era o Catira. Mas você não era nascida, quando tinha um grupo que apresentava em Barretos, toda a região, os catireiros, né? Outro também que a gente precisa preservar, festa de São Gonçalo, né? Que estava caindo, só o castelo que ainda tem a festa, né? Que tem os catireiros, os sapateadores.
3: E é nesse mês de agosto, inclusive.
2: É mês de agosto,
3: sim,
2: né?
3: Sim.
2: Que é muito bonito, porque são coisas nossas, né?
0: Sim, da nossa história.
2: É. Batatais, no passado também, que precisa ser preservado, era os trio sertanejos, né? Porque aqui nasceu grandes nomes. Vamos lá, o Venâncio Venancinho, né? Que fez muito sucesso há 70 anos atrás, mais ou menos, que eles fizeram sucesso e mais sucesso com a música Canoa de Jacarandá, Expresso Boiadeiro, que nasceu em Barretos, muito sucesso era o Expresso Boiadeiro. Quando chegou, porque antes era tropa, depois veio os caminhões, né? E Batatais tem um passado histórico lindíssimo nisso, que eu falo sempre para as meninas que estão aí na cultura, que tem que buscar lá atrás, que, olha...
0: É, faz parte da nossa história.
2: Da,
0: né,
2: nossa história.
3: Exatamente.
2: Batatais era um centro, né, Fábio? Era um centro dos boiadeiros, de passar por Batatais, que onde acolava, ali era feito era cercado, onde as boiadas vinham, deixava ali os boiadeiros, ficava, era o centro para eles descansar, ficar 2-3 dias, depois seguia o viagem para a coisa. E começa em 1594, os Sardinhas, né? Pai e filho, que a caminho do Goiás, eles paravam aqui em Batatais.
3: Exatamente.
2: Muita história.
3: Ô, Tatinha, e no festival, além do artesanato, né, mais de aproximadamente 70 artesãos que estarão participando, com certeza também comidas bem variadas.
0: Não, com certeza. Foi até bom você ter lembrado que a gente estava conversando aqui, a gente acabou esquecendo de mencionar. Nós teremos chope, né? Chope artesanal da Cabala. Nós teremos também o chope do Lugo. O Lug, desculpa. E além disso, nós teremos algumas opções de alimentação, tanto para quem quiser passar o dia, tanto para quem quiser almoçar também. Então nós vamos ter espetinhos, nós vamos ter porções, pastel de feira, batata recheada, milho cozido, além de refrigerante, água, suco
3: vai ter,
0: e cerveja,
3: você tava falando,
0: de latinha.
3: Vai ter o burrito, né?
0: Isso, vai ter um pessoal de fora que vai oferecer morrito, né, que é uma comida mexicana, né? E nós vamos ter também porções. Então, vale a pena. Para quem quiser tanto dar uma passadinha, almoçar e permanecer, vai ter atração o dia todo. Tem amiga minha que tá falando que vai levar o colchãozinho para dormir, porque vai dar para passar o dia todo lá. Então, fica aí um convite para toda a população, com a família, para todos os públicos. A entrada gratuita, todas as atrações que eu mencionei aqui, todas as oficinas serão gratuitas. Então, vale a pena para poder passar esse final de semana com a família, o Dia dos Pais também. Para quem está falando, domingo é Dia dos Pais, vai para lá, porque vai ter muita atração. Como eu mencionei aqui, nós vamos iniciar com a Orquestra de Violeiros no domingo de manhã, e na sequência, uma dupla que vai trazer muito sucesso aí da viola caipira. Então, vale a pena estar lá. Para reforçar aqui, vai ser no Casarão Mar de Café, Rua Celso Garcia 186, nas dependências do casarão, mas também ali na frente, na rua, já vai fazer interdição, para que a gente possa explorar melhor ali o espaço.
2: Não precisa nem falar o número, né? Eu não preciso falar, de longe vai ver
0: uma não, a gente vai fazer uma estrutura bacana para as pessoas identificarem.
2: Ah, com certeza.
0: Eu brinquei da outra vez, Batista, todo mundo fala assim, mas você vai interditar a rua? Eu falei, mas é para chamar atenção mesmo, porque algumas ações, infelizmente, né, algumas ações que a gente faz, o pessoal fala, mas eu não fiquei sabendo, mas aonde foi divulgado? Então é melhor a gente colocar uma estrutura enorme lá, interditar a rua e mostrar o motivo pelo qual a rua está interditada, aí chama atenção e as pessoas vão, né?
2: E depois tem outra coisa. interditar não vai prejudicar ninguém,
0: de
2: só
0: maneira
2: beneficiar.
0: De maneira nenhuma. A gente sabe que o tanto que é importante a arte e a cultura para a vida de um povo, então é para isso que a gente está ali. É para poder, e principalmente, tudo gratuito. Então eu acho que é uma,

0: uma maneira da gente democratizar também a cultura, a arte para toda a população.
1: E fazer também uma recepção para os artesãos, né? os 30 de Batatais e os 40 que vêm de fora, recepcionados aqui em Batatais, para ver como que é a estância turística de Batatais. Quem puder ir nos dois dias, aproveite os dois dias. Quem puder no sábado, vai no sábado. Quem puder no domingo, vai no domingo. Enfim, mas o importante é prestigiar a terceira-feira.
0: Terceiro Festival de Artesanato.
1: Terceiro Festival de Artesanato do Casarão Arte e Café aqui do município de Batatais.
2: E que é importante que vocês estão fazendo essa feira na porta do Casarão.
0: Sim.
2: Porque se tirar dali e fazer em outro lugar, perde, parece que o sentido.
0: Sim, a gente quer reforçar a identidade do artesanato local da cidade. A gente sabe que o Casarão tem sido a cada dia mais. Eu brinquei, eu falei, eu fui numa feira de turismo regional que teve em Franca, e eu falo que eu sou uma verdadeira embaixadora do Casarão, né? Onde eu vou com a camiseta do Casarão. E aí o pessoal, você é do Casarão e tal. Eu falei assim, então a gente está não só aqui na cidade, reforçando essa identidade do artesanato local, mas também em outras cidades, né? Então é importante para as pessoas terem essa referência, que ali nós temos, lógico que não é toda a representação de todo o artesanato, mas ali tem um recorte bem representativo do artesanato e do trabalho da cultura que a gente tem feito, porque não só o artesanato, mas eu acho que o Casarão ele está fazendo um papel até de intercâmbio e articulação entre todas as linguagens artísticas. A gente já trabalhou com o pessoal do carnaval, a gente já trabalhou com o pessoal da segurança alimentar, a gente já trabalhou com o pessoal do conselho da mulher, já trabalhou com o conselho de turismo. Então acho que não é só olhar para o nosso dia a dia, é saber fazer essas conexões, essas articulações com todos que, de uma certa maneira, estão lutando para fazer um mundo melhor, né?
2: Acontece que a Associação Folclórica, por exemplo, faz a festa de Santo Seis através do Santana e toda a diretoria, mas faz em frente à Igreja de Santo Seis, na praça.
0: O tanto que é representativo,
2: porque,
0: né?
2: Porque se fizer uma festa dessa em outro
0: tira
2: lugar,
0: fora de contexto, tira fora de contexto, com
2: não,
0: certeza.
2: Não tem.
0: Então, é uma maneira de trazer o pessoal para conhecer também o trabalho, que a festa de Santo Reis, ela é um final de semana, né? Mas o trabalho da associação é o ano todo. É o que acontece com a gente também.
1: Exatamente. Tatinha, muito obrigado e parabéns pelo trabalho.
0: Muito obrigado mais uma vez. Só para reforçar, então, sábado e domingo, 8 e 9, terceiro Festival de Artesanato, Memórias e Histórias. No sábado, a partir das 9 horas até as 19. E no domingo, a partir das 10 horas da manhã até as 18, mas com aula de yoga a partir das 8 e meia da manhã. Então, para quem gosta de yoga, é só chegar lá com o seu tapetinho e participar de forma totalmente gratuita.
1: Com certeza. 8h55, falamos com a Tatinha do Casarão Arte e Café. Antes da gente encerrar, mais uma ocorrência aqui que eu acabo de receber da Polícia Militar. Homem é preso após furtar hidrômetro em Batatais. Um homem foi preso na noite de terça-feira após furtar um hidrômetro em Batatais. De acordo com a Polícia Militar, a equipe foi acionada para atender uma ocorrência de furto na rua Topázio. Com base nas características informadas pela vítima, os policiais localizaram um suspeito pouco tempo depois. Durante a abordagem, o hidrômetro furtado foi encontrado com o homem, que foi detido e encaminhado à delegacia de polícia. Após o registro da ocorrência, o suspeito permaneceu preso à disposição da justiça. O hidrômetro foi recuperado e devolvido aí para os procedimentos legais, né? O pessoal não está perdoando nem hidrômetro, está furtando até hidrômetro. Meu Deus do céu, parabéns pela ação da Polícia Militar. 8h56, e assim encerramos o programa Café com Notícias desta quarta-feira. Na sequência, Luciano Canelli, o Difusora Rádio Show. Café com Notícias volta amanhã, a partir das 7 da manhã. Bom dia.
3: Bom dia. 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

0: 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Vamos a partir de agora saber o que os astros nos reservam aí para esta quarta-feira. No trabalho, no amor, finanças, saúde. Camila Ravanelli, João Bidu, sejam bem-vindos. Áries, Touro e Gêmeos.
1: Bom dia, minha querida. Bom dia, meu querido. Bom dia para todo mundo que sempre acompanha a gente aqui, hein? Valeu, valeu pelo seu carinho e pela sua audiência. A lua cheia ontem entrou em Touro, né? Às 23h36. E hoje, às 23h21, ela se torna minguante no signo de Touro, pedindo mais atenção com dinheiro e também com as coisas materiais. Perfeito? Agora é hora de Camila Ravanelli assumir o comando para trazer o horóscopo do João Bidu para o seu signo. Vai, Camila, bom dia.
2: Vamos lá, João. Bom dia para você, bom dia para o nosso querido ouvinte. Já estamos no meio da semana, quarta-feira, dia 5 de agosto. E agora vamos saber o que os astros prepararam para a gente com o horóscopo do João Bidu. Para você do signo de Áries, hoje o seu esforço traz recompensas financeiras, mas evite gastar por impulsividade, tá? Relações pessoais podem passar por desafios, então tenha paciência. No amor, o ciúme pode atrapalhar a harmonia, portanto mantenha calma e aproveite o dia com um bom humor. Hoje a sua cor é azul claro e os palpites são 29, 56 e 2. Alô, alô, Touro! A lua chega no seu signo, elevando seu carisma e atratividade. Mantenha calma para evitar conflitos no trabalho, tá? Mas ó, foque no progresso. No dinheiro, seja cauteloso ao gastar. Já no amor, mantenha o charme, mas com paciência e moderação nos sentimentos. Hoje a sua cor é lilás e os palpites são 41, 4 e 58. Gêmeos. Minha amiga de Gêmeos, meu amigo de Gêmeos, hoje o desafio pode surgir no trabalho, tá? Devido à influência da lua em Touro. Então, ó, priorize suas tarefas e evite sobrecarga. Cuide da sua energia e descanse bastante, deixando mudanças para outro momento. No amor, uma dose de timidez pode aparecer, mas tente se soltar e evitar discussões. Hoje a sua cor é preto e os palpites são 15, 4 e 33.
0: Bom, daqui a pouquinho tem Câncer, tem Leão, tem Virgem. Deixa eu mandar a próxima música pra essa turminha aqui, ó. A Maria José, a Ercília, a Roberta, a Tati, a Tamires. Oi, meninas, bom dia pra vocês, uma ótima quarta-feira. Vamos recordar a Difusora Rainha da Sofrência FM.
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0: Marília Mendonça.

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6: Dicas para uma casa saudável. Utilize plantas na sua casa sem exagero, pois elas ajudam a energia a fluir. Bagunça na mesa representa ideias desorganizadas. Utilize quadros alegres, pois eles trazem boas energias para o ambiente. Coloque uma música para tocar na sua casa, no seu ambiente de trabalho, se assim for possível. Especialmente sons alegres. Eles são excelentes antídotos para energia estagnada, energia parada.
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8: Vamos lá, mais três signos pintando aqui, as previsões astrais, João Bidu, Camila Ravanelli, alô você de Câncer, Leão e Virgem como eu.
9: Pra você que é do signo de Câncer, hoje você vai ficar mais sociável e atrativo, mas ó, é importante ir com calma ao fazer novas amizades e separar o que é verdadeiro do superficial. Nas finanças, a prudência é essencial para proteger os seus bens, tá? No amor, o clima é de paixão, mas ó, evite o ciúme.

0: Lumes. Hoje sua cor é violeta e os palpites são 58, 13 e 41. Leão. Alô, Leão! A lua destaca sua carreira, incentivando a buscar crescimento com profissionalismo e cuidado para evitar rivais, tá? No bem-estar, preste atenção na garganta e também na questão hormonal, fugindo de excessos, principalmente à tarde. No amor, o seu charme aumenta e conversar ajuda a evitar conflitos. Hoje a sua cor é vermelho e os palpites são 28, 1 e 39. Virginiana, virginiano, é momento de cuidar da saúde com atenção e evitar mudanças na rotina, tá? Na carreira, amanhã pode trazer desafios, então priorize o que planejou e evite responsabilidades extras. No amor, novidades surgem, mas vale a pena aproveitar o tempo para conhecer melhor quem você gosta. Hoje a sua cor é azul e os palpites são 11, 2 e 20.
1: Tá certo, daqui a pouquinho tem Libra, tem Escorpião, tem Sagitário. Na sequência das previsões astrais aqui nos 88, tá? O horóscopo. Deixa eu mandar um abração, quem está na nossa companhia é a Luciana lá da Alvorada, né? É a Tilu. Oi, Tilu. Grande abraço pra você. Lúcia Munari, minha amiga, um forte abraço. A Catarina Mariana da Alvorada já deixou também aqui aniversário pra gente daqui a pouquinho abraçar todos os aniversariantes. Ah, deixa eu mandar um abração pro nosso amigo Marcelão Rodrigues, lá na Vila São Francisco. Ele não perde aqui o nosso Difusora Rádio Show. Quem mais? A Luísa, lá do Caiapós, né, Luísa? Um abração pra Rita de Cássia, dona Luzia Tomazelli, também na audiência aqui da nossa Difusora. 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
1: 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Alô, Ana Paula, lá do Francisco Pupim. Oi, Ana. Ela quer recordar com Carl Simon. Romântica, hein, essa primeira. Ah, quanto tempo eu não ouvia essa. Mas agora eu vou recordar. Come Around Again.

0: Night Serenade também, Come Around Again. Valeu, Ana Paula, do Francisco Bubim. Obrigado aí, né, por trazer duas saudades aqui no nosso Peça Bis. Agora são 9 horas e 35 minutos. Daqui a pouquinho a gente vai abraçar os aniversariantes. Já estou recebendo aqui aniversários. É isso aí. Tudo de bom desde já para todos os aniversariantes deste meiozão de semana, desta quarta-feira. Vamos chamar o João Bidu, Camila Ravanelli, caprichando agora. Alô, você de Libra, Escorpião e Sagitário.
1: Libriana, Libriano, hoje desafios e demandas exigem atenção extra, então cuide de si com carinho. Confie em suas capacidades no trabalho para superar obstáculos, mas ó, cuidado ao lidar com dinheiro para evitar prejuízos ou dívidas. No amor, a paixão fica em alta com a lua chegando em touro. Hoje a sua cor é amarelo e os palpites são 48, 21 e 57. Escorpião. Atenção para você que é do signo de Escorpião. Ó, hoje desafios e rivalidades podem surgir no trabalho e na família. Então, ó, aposte na paciência para manter a harmonia, tá? No amor, cuidado com tensões, mas com tolerância tudo se resolve. Mantenha a serenidade e aproveite as boas energias para fortalecer os seus laços. Hoje a sua cor é amarelo-ouro e os palpites são 55, 46 e 21. Sagitário. Para você do signo de Sagitário, hoje é um dia de trabalho intenso, exigindo dedicação total para alcançar seus objetivos. Evite conflitos e pratique a calma para manter a harmonia com seu amor, que pode enfrentar desafios. Mantenha o equilíbrio e a paciência e aproveite o dia com positividade. Hoje sua cor é cinza e os palpites são 24, 26 e 42.
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0: É, o Juliano Rodrigues está chegando com as informações esportivas. Meu caro Juliano Rodrigues, bom dia.
3: Meu caro Luciano, bom dia também.
0: Tudo certo?
3: Ah, daquele jeito, hein?
0: Meiozão de semana.
3: De novo,
0: e amanhã, gente, é feriado municipal aqui na nossa Batatais, né?
3: Ai, que beleza,
0: amanhã,
3: hein?
0: É feriado municipal. Amanhã é o dia do nosso padroeiro, o Senhor Bom Jesus da Cana Verde.
3: Que maravilha, é isso, gente. É.
0: Vamos simbora.
3: Então vamos, já já no momento esportivo, filha de Belfort no atletismo. O meio-campista Bruno Guimarães, ele mesmo, é o novo reforço do Arsenal. Na madrugada de hoje, o clube de Londres chegou a um acordo com o Newcastle pela transferência do brasileiro. O valor final da transferência é de 75 milhões de libras. É, de libras. Aí você joga em reais? 517 milhões de reais, segundo fontes do clube do norte da Inglaterra. O preço final deve aumentar ainda mais, com bônus a serem pagos ao longo das próximas 5 temporadas, período de extensão do contrato. A novela sobre a contratação de Bruno Guimarães se arrastou desde o fim da Copa do Mundo. O Mundial Sub-20 de Atletismo começa hoje em Eugene, nos Estados Unidos, com 30 brasileiros na disputa e com o radar voltado para os Jogos Olímpicos de Brisbane em 2032. Já estou pensando lá na frente, viu? As provas vão acontecer no estádio Hayward Field, na Universidade do Oregon, à tarde e à noite no fuso horário brasileiro. O Brasil conta com nomes como Alessandro Borges, do arremesso de peso, a velocista Raquel Curroteto, Davi Gabriel, da marcha atlética, e Kiara Belfort, que é filha do ex-lutador de MMA, Vitor Belfort.
4: Sério?
3: É ela mesmo, e disputa os 400 metros com barreiras.
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3: Segue ele, Luciano Canelli e o Difusora Rádio Show.
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1: Vamos lá, vamos fechando aqui as previsões astrais. Amanhã, se Deus quiser, Camila Ravanelli e João Bidu, eles retornam aí com novas previsões astrais. Caprichando aí, Capricórnio, Aquário, Peixes. Capricórnio.
2: Atenção para você do signo de Capricórnio. Hoje a Lua em Touro sugere cuidado no trabalho e na saúde, evitando exageros. Economize e valorize seu esforço financeiro, tá? No amor, use seu charme com cautela, porque podem surgir mal-entendidos. Mantenha o equilíbrio para um dia mais tranquilo e harmonioso. Hoje a sua cor é salmão e os palpites são 10, 19 e 16. Para você do signo de Aquário, hoje foco na organização do lar e no fortalecimento dos laços familiares, mas ó, evite reações impulsivas. Nos relacionamentos, a sinceridade pode gerar conflito, então pratique a calma e a compreensão. No amor, mantenha a cabeça fria e não deixe pequenas tretas afetarem sua paixão. Hoje a sua cor é lilás e os palpites são 52, 34 e 20. Pisciana, pisciano, hoje seu foco e determinação ficam em alta, ideal para trocar ideias e aprender. Cuide da comunicação e mantenha calma para evitar conflitos no trabalho e na vida pessoal. Invista na saúde com alimentação equilibrada e tenha firmeza para lidar com questões familiares e amorosas. Hoje a sua cor é creme e os palpites são 14, 23 e 51.
3: Amanhã esperando todo mundo aqui com a graça de Deus. Um beijo, um abraço forte, saúde e sorte.
1: Saúde e sorte sempre às 9 horas e 43 minutos. Você conhece o Everson de Brito Silva? Agora se eu disser Tirulipa, aí sim. Bom, humorista, o Tirulipa, ele foi condenado a pagar cerca de 30 mil reais em indenização a duas mulheres paraibanas por expor o corpo delas e praticar atos invasivos durante a famosa farofa da GK. Isso aconteceu em dezembro de 2022, faz tempo. Cada uma das mulheres deverá receber cerca de 15 mil reais. Bom, a decisão é da juíza Leila Regina Corado Lobato, da 36ª Vara Cível da comarca de Fortaleza. Na decisão de 30 de julho, agora, no final do mês passado, consta que o episódio envolvendo o Tirulipa ocorreu em dezembro de 2022 durante uma simulação da Banheira do Gugu, competição em que participantes procuravam sabonetes em uma banheira na festa de aniversário da influenciadora, a Jéssica Caiane Rocha, conhecida como GK. Essa GK tá sumida também, né? Essa influenciadora, ela que fazia essas festas aí, alugava até avião pro pessoal ir, hotel, tudo pago, tudo por conta dela. Bom, aí durante a brincadeira, o Tirulipa puxou o laço da roupa de uma das mulheres, né, do biquíni ali, o lacinho do biquíni, e tocou os seios da outra sem consentimento. Bom, vídeos do episódio foram anexados ao processo e analisados pela justiça. Além da indenização de 30 mil, dividida igualmente entre as duas autoras da ação, o Tirulipa foi condenado a pagar as custas processuais. A decisão ainda cabe recurso. Nossa, Tirulipa, coitado, o pegou fogo, né? Teve um prejuízo aí, o circo dele pegou fogo. Mas essa agora, 30 mil reais, parece que é pouco dinheiro, mas é 30 mil, não é fácil não. Você ter ali na hora ali 30 mil conto ali, né? É fácil não. Agora faltando 15 minutos para as 10 da manhã, tem música chegando para a gente curtir. Sorriso Maroto e Ferrugem, Perdas e Danos. A música do Tirulipa aí, ó, Perdas e Danos.

É amor de trem, Joãozinho e Alessandro de Paulo e Paulino aqui na Difusora, no nosso Rádio Show, hein? Faltando agora nove minutos para as 10 da manhã. 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Você

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1: Inverno é época de redobrar os cuidados para os extremos das faixas etárias. Isso porque aumentam os casos de doenças respiratórias, tanto na infância quanto na velhice. Por isso, é essencial estar com a caderneta de vacinação em dia, principalmente contra a gripe e Covid-19. Renato Kfouri, médico pediatra, explica por que essas faixas são mais suscetíveis a infecções.
2: O bebê pequeno, pela própria imaturidade do seu sistema imunológico, pela dificuldade, muitas vezes, do manejo da temperatura, do balanço hídrico, né? Ou seja, da hidratação. E o idoso, com mais de 60, o nosso corpo muda com o passar do tempo, e com o sistema imunológico não é diferente. A resposta do nossas células de defesa, da produção de anticorpos, do nosso repertório ali de defesas contra diversos micro-organismos, vai se perdendo também com a idade, mesmo com experiências anteriores a diversas infecções, essa proteção acaba sendo perdida com o passar do tempo. Isso traz, ou isso faz, desses dois grupos, né, extremos das idades, grupos mais vulneráveis a qualquer agravo de saúde, mas especialmente as infecções e os quadros respiratórios de uma maneira geral.
1: O especialista ressalta como a convivência entre crianças, idosos e parentes de outras faixas etárias pode influenciar a transmissão de doenças.
2: Hoje em dia, quem cuida das crianças pequenas são os avós. As crianças, em geral, frequentam escola, creche, berçários. Há uma troca muito grande desses agentes infecciosos. Muitas vezes essas crianças são a porta de entrada dessas doenças infecciosas, desses surtos familiares. Então, sem dúvida, o intercâmbio desses quadros infecciosos dentro de casa é um fator cada vez mais valorizado. Daí a importância de adotarmos sempre ou orientarmos sempre a população em relação à importância da lavagem das mãos, do uso de máscaras para quem está sintomático. Ou seja, a proteção pode ser feita através de medidas simples como higiene, cobrir-se quando tossir, lavagem das mãos, limpar a superfície, uso de máscaras. E, claro, as vacinas aí compondo o calendário vacinal para cada idade.
1: Renato Kfouri revela quem são os grupos prioritários que podem se vacinar para evitar as doenças respiratórias.
2: Nós estamos hoje com uma recomendação de gripe e Covid muito semelhantes. Ou seja, esses mesmos indivíduos mais vulneráveis são os que mais precisam se proteger. Então, indivíduos acima de 60 anos precisam receber a vacina da gripe e da Covid. Gestantes, com o intuito da dupla proteção, proteger a grávida, que tem risco maior de desenvolver doença grave, e também proteger o bebê pela passagem desses anticorpos, e as crianças, especialmente menores de 2 anos de idade. Todos aqueles que têm algum fator de risco, uma doença coronariana, uma doença cardíaca, outra qualquer, uma doença pulmonar, um diabetes, indivíduos que têm esses fatores de risco também precisam e devem se vacinar contra a gripe e contra a Covid.
1: Fale com o seu médico ou vá até o posto de saúde mais próximo para saber quais vacinas são recomendadas para você.
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0: E o momento agora é da gente abraçar os aniversariantes. Parabéns, tudo de bom, sucesso para todos vocês. Saúde, saúde, saúde, que é o mais importante, não é mesmo? Hoje é o aniversário da Débora Simone, a Débora Simone, também da Letícia Teixeira. E quem está abraçando as amigas é ela, Catarina Mariana, né? Parabéns, tudo de bom. E os demais amigos e familiares, alô, Débora Simone e Letícia Teixeira, felicidades pelo aniversário.

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4: São 10 horas e 6 minutos e o Conselho Nacional de Justiça aprovou ontem uma resolução que regulamenta o fim da aposentadoria compulsória, afastamento permanente e remunerado do cargo como pena máxima para juízes que cometem infrações graves. As novas regras vão valer para todos os processos em andamento, inclusive aqueles em grau de recurso. Só não serão afetados casos que já transitam em julgado com as decisões definitivas. A punição máxima prevista agora

0: agora é chamada de disponibilidade e já existe. Ela consiste no afastamento do cargo com o pagamento de vencimentos proporcionais ao tempo de serviço. A diferença é que ela está associada a uma discussão sobre a possível perda de cargo que será feita posteriormente. E pesquisa Quest, divulgada hoje, mostra o presidente Lula do PT com 44% das intenções de voto em um eventual segundo turno contra Flávio Bolsonaro do PL, que tem 39%. A diferença entre os dois é de 5 pontos percentuais. Em julho, Lula tinha 45% e Flávio Bolsonaro 37%, uma vantagem de 8 pontos para o presidente. Nos outros cenários testados, Lula tem 46% contra 34% de Romeu Zema do Novo, 45% contra 37% de Ronaldo Caiado do PSD e 45% contra 35% de Renan Santos, Missão. A pesquisa foi encomendada pela Genial Investimentos e ouviu 2.004 pessoas entre os dias 31 de julho e 3 de agosto. A margem de erro é de 2 pontos percentuais, para mais ou para menos, e o nível de confiança é de 95%.
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1: Relativa do ar, 45%. E o tempo? O tempo tá bom. E vamos que vamos, não é verdade? 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É o seguinte, a Mara Maravilha, ela se manifestou após se tornar alvo de ataques por alfinetar a Xuxa. É, nas redes sociais. Nos últimos dias, a apresentadora publicou críticas claramente direcionadas à mãe de Sasha Meneghel por causa do figurino usado pela cantora na turnê O Último Voo da Nave, né? A Mara acusou a Xuxa aí de mostrar demais durante o show, falou assim, vergonha alheia como mulher, tal. E em seu perfil no Instagram, ontem, a Mara compartilhou um vídeo em que aparece ao lado de sua terapeuta. Eu estou de cabeça para baixo, até dormindo com a minha terapeuta eu estou. Deus abençoe a senhora, iniciou ela. Daqui a pouco eu vou ser abduzida. Antes abduzida do que assassinada, né? É cada coisa, tem que rir para não chorar, continuou. Bom, a apresentadora também publicou um texto na legenda da publicação e se defendeu do rótulo de invejosa. Ter opinião não é ter ódio ou inveja. Discordar de opiniões, inclusive políticas, não me desequilibra ao ponto de me afastar de amigos, parentes ou desejar o mal exatamente de ninguém, escreveu ela. E tem muito mais. O Silvio Santos um dia falou para mim: você é a Mara Maravilha e isso é inevitável. O meu mundo não gira em torno de planetinhas. Só quem pode me parar é Deus, o dono da vida. Tenho autoridades espirituais, minhas bispas, apóstolo. Tenho também advogados, seguranças, ginecologista. Provocou aí a Mara Maravilha, né? Elas nunca se deram bem, né, a Mara, né, Maravilha? Com a Xuxa. E a Eliana também. Hã? Parece que cada uma tinha, né, uns ciúmes da outra e tal. É, e agora a Mara falou, ter opinião não é ter inveja, viu? Ela foi criticada demais, né? E ela criticou aí as atitudes da Xuxa, principalmente, né? É, a Xuxa com aquelas roupitas que ela estreou, cavadíssima, né? Aparecendo partes, né? Da Xuxinha dela, né? Às 10 horas e 15 minutos, 10 e 15. Vamos de música. Vamos curtir essa de Geninho e Mariana Fagundes, Peão Todo Tatuado.
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4: Bom, a Denise Camargo já está aqui a partir de agora com a sua receita. Não é, Denise? Bom dia.
5: Com certeza, cá estou eu. Eu aqui travei,
4: né? Quarta-feira, né?
5: Quarta-feira. Então,
4: meião de semana?
5: Nem para lá, nem para cá, Luiz.
4: Em ciminha do muro?
5: Em ciminha. Então, isso bora aí. Que bora, não é? E amanhã tem...
4: Amanhã tem feriado.
5: Tem, feriado.
4: Municipal.
5: Sim.
4: Dia do padroeiro da nossa cidade.
5: Amém, amém. É. Meu bom Jesus da Cana Verde.
4: É.
5: Amém,
4: amém. E amanhã também é bom a gente convidar toda a população também, que amanhã tem quermesse, né? Em homenagem ao padroeiro. Começa a quermesse amanhã, que é aqui no salão paroquial, aqui do santuário.
5: Verdade?
4: É amanhã, então é quinta, sexta e sábado, três
5: dias.
4: Olha
5: que delícia! E muita gente vai emendar esse feriado, né? Muita gente vai. Eu acho que também é ponto facultativo da prefeitura, ou não? Estou enganada?
4: Não estou sabendo ainda, recebemos as informações ainda.
5: Acredito que sim, né? Que todo feriado que cai na quinta, né? Vai sexta, vai sábado, vai domingo e lá vamos nós! Então vamos para a quermesse, não é isso? Pastel é bom, hein?
4: Frango assado.
5: Nossa, é bom, batatinha.
4: É gostoso.
5: Eu gosto.
4: Tem bastante coisa salgada.
5: Não é? Né? É uma maneira de você prestigiar e ajudar, né? Realmente a igreja.
4: E ainda, quem sabe, faturar a grana ainda, hein?
5: Tem bingo?
4: Tem lá a ação entre amigos, né? Para participar.
5: Se a Darlia Naga não estiver lá.
4: Na sexta e no sábado serão R$1.000. Uhul! Na sexta e R$1.000 no sábado.
5: Oh, aí, ó, tá feito o jogo.
4: Né?
5: O graninha é boa, já dá
4: e
5: pra resolver.
4: E amanhã tem sorteio de brindes, vários
5: também,
4: brindes.
5: Também, né? Então, Darlizinha Naga vai ter pra todo mundo, não é só pro Senão, viu, nega?
4: Porque a Darlizinha, ela rapa
5: chega,
4: tudo. Ela chega, ela vai rapando tudo.
5: Não sei o
4: né?
5: que acontece com a pessoa, né?
4: Mas... Sabe o que é isso? Pensamento positivo.
5: É, e diz que sorte no jogo, azar no amor, né? Então, empanindondas dela lá.
4: Ah, mas sendo sorte no jogo, nada. Ganhando aí, que importa.
5: Quem tá preocupado com amor? Não. É isso aí, gente. Ah, que coisa boa, né? Feriadão gostoso, mas cá estaremos, viu? Todos os dias, todas as horas, sim, juntinho com você. E a nossa obrigação realmente não é obrigação, não, gente. É porque a gente ama mesmo, tá? É estar com você, melhorando o seu dia, deixando assim, o seu feriado sensacional.
4: Assina embaixo.
5: Amém. Então, Lu, amanhã é um dia atípico, não é?
4: Sim, sim.
5: Então, nada melhor que uma receita diferente.
4: Lasanha de pão de forma.
5: Olha que delícia.
4: Bom, hein?
5: Facinho de fazer, tá? Então, sem erro, não tem aquele drama de estar cozinhando a massa da lasanha, né? Que nem sempre fica legal, nem sempre fica bem nessa massa. Então, vamos fazer com o pão de forma que já tá ali, ó, prontinho. E é só você fazer o procedimento que eu vou te ensinar e vai ter, olha, um almoço sensacional. Combinado? Combinado. Bom, enquanto você se organiza, minha linda, tá tudo bem com você também, né? Nem perguntei. Tá tudo bem com você, com o maridão, com a família? Ah, na empresa, tá tudo bom? Ah, que bom, fico feliz por vocês, tá? 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

0: 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É isso aí. Sucesso sempre. Quem trabalha muito merece todo o sucesso que faz, tá? 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Bom, ai, aquela explosão de sabores. Ai, ai, ai, ai, ai. Gente, Lubis, dá água na boca, né? Dá, realmente. Fica, não é? Muito bom, muito bom. 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O Luciano está falando também que vai de palitinho. Você gosta também do palitinho, hein? Gosta de palitinho, com certeza. É isso mesmo. 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Bom, vamos então para nossa lasanha de pão de forma? Ó, super fácil de fazer, tá? Mas presta atenção. Por quê? Porque o importante da receita é o quê? Você anotar todos os ingredientes, depois você verificar se tem tudo em casa, porque já começou a receita. Ai, eu não tenho mussarela. Como assim? Não tem mussarela? Não vai ter lasanha, né? Ai, eu não tenho presunto. Não vai ter lasanha. Então, presta atenção nos ingredientes e o modo de preparo. Cada detalhe é um detalhe. Isso faz a diferença. Então, vamos lá? Vamos precisar de 15 fatias de pão de forma sem a casca. Compra com a casca, que é mais barato. E tira a casca. Depois você vai fazer o quê? Vai fazer torradinhas da casca. Tá legal? Vai economizar bastante, tá? Então, 15 fatias de pão de forma sem a casca. 350 gramas, 350 gramas de presunto fatiado e também mussarela fatiada. Combinado? Então, presunto fatiado, mussarela fatiada, 350 gramas. Um copo de requeijão cremoso. Um copo de requeijão cremoso, favor comprar aquela marca, não vou falar a marca não, mas que é um requeijão muito gostoso, pastoso, delicioso, é o melhor, tá? Uma caixinha de creme de leite, uma caixinha de creme de leite, meia xícara de chá de leite, meia xícara de chá de leite, duas colheres de sopa de molho de tomate, duas colheres de sopa de molho de tomate, meia xícara de chá de queijo parmesão ralado, meia xícara de chá de queijo parmesão ralado, dois tomates cortados em rodelas, dois tomates cortados em rodelas, azeitonas verdes fatiadas, quanto mais melhor, tá? Azeitonas verdes, orégano e, se você quiser, e só se você quiser, a tal da pimenta do reino, né? Que eu questiono por conta das crianças, né? Então, orégano e pimenta do reino, aí é a seu gosto. Modo de preparo chegando em uma tigela. Sabe aquela tigela? Aquela de vidro alta que você tem? É bonita, né? Aí dá um visual. E tendo em vista que a digestão começa na visualização, então quanto mais bonita ficar a refeição, melhor será, né? Então vamos lá. Em uma tigela, tá? Você vai misturar o requeijão, o creme de leite, o leite e o molho de tomate, até formar um creme homogêneo, tá? Então é mistura que mistura que mistura. Em uma travessa de vidro, agora sim, a travessa de vidro transparente, tá? Você vai espalhar uma fina camada de creme no fundo. Vai fazer uma camada com o pão de forma. Aí coloca ali o pão de forma bonitinho. Acrescente uma camada de presunto, outra de mussarela e cubra com a outra parte do creme que você guardou. Vai repetindo as camadas até finalizar os ingredientes, terminando com creme e mussarela por cima. Ai, ai, ai. Aí você vai decorar com rodelas de tomate, azeitonas, orégano e pimenta do reino, se você optar. Eu colocaria também, sabe o que, Lubis? Cheiro verde. Cheiro bom, né? Cheiro verde, salsinha, cebolinha. Coloca ali uns montinhos, sabe? Que fica assim muito chique, chique-rique. Aí você vai polvilhar também o queijo parmesão ralado. Fica bacana. Aí, ó, tique, tique, chique, tique, tá? Aí leve ao forno. Já está pré-aquecido, mais ou menos 25, 30 minutinhos, ou até o queijo derreter e gratinar. Agora eu tenho uma dica para você, gente, para deixar sua lasanha ainda mais cremosa, umedeça levemente as fatias de pão no leite antes de montar. Olha, ó a dica, hein? Isso evita que fique ressecada e garante uma textura perfeita. E se quiser um toque ainda mais especial, olha eu inventando, hein? Acrescente o frango desfiado, temperado, ou carne moída, refogada, entre as camadas. Gente, aí tem pra ninguém, né? Cachorro vai comer? Vai nada, né? Não vai sobrar? É Denise maldosa, dá um pedacinho pro cachorro. Au, au, au, como assim? Gente, beijo gigante, gigante, gigante chegando. Gente, olha, é de parabéns a música que eu preciso para uma pessoa muito especial. Aliás, para uma empresa muito especial que está fazendo seus 60 aninhos de vida, né? 60 anos de uma empresa no Brasil, gente, é muito significante. Podem acreditar, tá? Que não é fácil ser empresário por aqui, não. Não é, não. Tem imposto pra caramba. Aham. Tem um desgaste grande, tá? Com fornecedores. Até com funcionários, está difícil de achar funcionário, tá? Está difícil. Pessoal, se qualifica, hein? Se qualifica, porque o mercado exige qualificação. Do que eu estou falando, Lubis? Eu estou falando do meu amigo Du, tá? De Lisotti, Casa e Construção. 60 anos, Eduardo. Ai, Dona Luzia, Dona Luísa, Marcelo, gente boa pra caramba, tá? Família Lisotti. Tudo começou de um sonho, tá? Lá no passado, um jogador de futebol parou com o futebol, com batatais, né? E veio, vão parar agora, vou construir casas. De repente, nasceu o Depósito Santo Antônio. Foi isso. Depois, Lisotti, Materiais de Construção. Hoje, Lisotti Casa e Construção. começou com uma lojinha simplesinha, tá? Com muito empenho, com muito carinho, muita dedicação, tá? Não é fácil, não, a gente sabe que não, mas hoje, felizmente, temos 3 lojas maravilhosas, tá? E futuramente agora uma distribuidora, né? Ali, onde vai ser ali um depósito sensacional. Gente, tudo isso tem um nome, tá? Gratidão. É, gratidão é a palavra que rege a família Risotti, tá? E a gente tem o maior orgulho, viu? De estar junto com vocês sempre, sempre, para sempre, tá? Mil felicidades, que, nossa, dezenas, centenas de anos venham a mais, tá? E vocês são, sim, merecedores do sucesso que fazem, com certeza. É muita dedicação, é muito carinho, é realmente, gente, coisa de Deus, tá? Parabéns, família Risotti, Casa e Construção. Bom, vamos lá. É, vamos também mandar beijo ao pessoal da Sicredi, onde teve também aquela palestra sensacional com o Marcos Puga, tá? E olha, quem perdeu, perdeu, tá? Porque foi realmente sensacional. Então, pessoal da Sicredi, gol, hein? Gol, gol, gol. Elaine Fernandes, mais um gol. Bom, e eu vou ficando por aqui, né? Vamos lá. Já, já eu volto com qualificação em ação, conto com a sua audiência. Um forte abraço a todos. Fiquem com Deus, eu amo vocês, tá? E é sempre, é pra sempre.
1: E a gente mata saudades aqui na Difusora. Com ela, Sandra de

Saudade gostosa, né? Retratos e canções. Sandra de Sá, aqui na Difusora 88,3, 24 horas no ar, sempre do seu ladinho. Agora, mas já são 10h42, como passa o tempo, hein? É isso aí. Nós vamos pro intervalo daqui a pouquinho.

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2: Oi. É o Juliano novamente.
3: Sou eu. Vamos então.
2: Manda ver aí, Juliano.
3: É claro, agora no Momento Esportivo, o legado da Copa do Mundo. As cidades dos Estados Unidos que receberam partidas da Copa do Mundo de 2026 cobram da FIFA o pagamento de milhões de dólares que, segundo dirigentes locais, foram prometidos pela entidade. O compromisso teria sido assumido verbalmente por integrantes da cúpula da organização, mas os recursos ainda não chegaram aos comitês responsáveis pela preparação do torneio. A informação foi publicada pelo portal The Athletic, braço esportivo do The New York Times, que ouviu 4 executivos ligados a comitês de cidades-sede. Segundo eles, a FIFA teria assegurado que cada uma das 11 localidades americanas que receberam partidas do Mundial teriam direito a um repasse de US$1 milhão para projetos de legado. A origem da cobrança está em um anúncio feito pelo presidente da FIFA, olha aí, Gianni Infantino, antes do Mundial de Clubes de 2025, realizado também na terra do Tio Sam. Na ocasião, o dirigente afirmou que cada uma das 11 cidades americanas que receberam jogos do torneio teria direito a uma contribuição de US$1 milhão. O dinheiro, apresentado pela FIFA como uma espécie de investimento de legado, seria destinado à construção de minicampos de futebol e ao financiamento de iniciativas sociais nas comunidades locais.
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Isso aí! É o nosso Difusora Rádio Show, minha amiga Roseli, um abraço, viu, querida? Tudo de bom, obrigado pela parceria aí, pela audiência, Fátima Cristalino, a Marta Freitas, né, Marta? Um abração, quem mais? A nossa amiga Francine, oi, Francine, também a Débora, sempre curtindo aqui os 88,3, e o Rádio Show vai ficando por aqui, daqui a pouquinho o Fábio Alexandre chega aí com as notícias no Jornal das 11, e amanhã, quinta-feira, a gente volta. 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E pra gente fechar a edição de hoje, música romântica, Ed Brito e Samuel, Toda Mulher. Fé no papaizão do céu sempre, hein? Até amanhã.

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0: Na estância turística de Batatais, 11 horas 1 minuto. Saiba como ficam os serviços públicos municipais durante o feriado prolongado do padroeiro de Batatais, Senhor Bom Jesus da Cana Verde. Vai acontecer no final de semana, dias 8 e 9 de agosto, o terceiro Festival do Artesanato de Batatais. Santuário Bom Jesus da Cana Verde de nossa cidade vai realizar a quermesse do padroeiro. A enfermeira Érica Garbellini fala sobre a campanha de multivacinação para menores de 15 anos, que começou nesta semana. Polícia Militar apreende grande quantidade de drogas em Batatais em ação realizada na tarde de terça-feira. Hoje é quarta-feira, 5 de agosto de 2026. Estamos no inverno brasileiro. Temperatura no centro de nossa cidade na marca dos 24 graus. O tempo é bom. Umidade relativa do ar na marca dos 41%.
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0: 11 horas 2 minutos, bom dia. De acordo com o portal G1 Ribeirão, um cachorro morreu após ser atropelado por uma motocicleta no domingo, dia 2, no bairro Vila Lídia, aqui em Batatais. O animal chamado Pingo atravessava a rua pela faixa de pedestres acompanhado do tutor, o mecânico Luciano Matesco, quando foi atingido. Uma câmera de segurança registrou o acidente. Nas imagens, é possível ver o cachorro e o tutor atravessando a via pela faixa de pedestres. Em seguida, uma motocicleta passa pelo local e atropela o animal. Segundo o boletim de ocorrência, após o atropelamento, o motociclista deixou o local sem prestar socorro ao cachorro. Testemunhas disseram à polícia que o veículo estava em alta velocidade. Após o atropelamento, Pingo foi socorrido e levado a um hospital veterinário. O animal passou por um procedimento cirúrgico na segunda-feira e permaneceu internado em uma unidade de terapia intensiva UTI. Apesar dos esforços, o cachorro morreu na manhã desta quarta-feira, dia 4, em decorrência das lesões provocadas pelo atropelamento. Aliás, uma correção: o animal, apesar dos esforços, o cachorro morreu na manhã de quarta-feira, em decorrência das lesões provocadas pelo atropelamento. Pingo estava com o Luciano há cerca de 10 anos. O motociclista não havia sido localizado até o momento. A Polícia Civil investiga o caso. A Prefeitura de Batatais informa que haverá alterações no funcionamento dos serviços públicos durante o feriado do padroeiro da cidade, Senhor Bom Jesus da Cana Verde, celebrado na quinta-feira, 6 de agosto, e no ponto facultativo de sexta-feira, 7 de agosto. Não haverá expediente na Prefeitura Municipal, nem nas demais repartições públicas nesses dois dias. O atendimento administrativo será retomado na segunda-feira, 10 de agosto. Serviços considerados essenciais funcionarão normalmente durante todo o período, sendo UPA, Unidade de Pronto Atendimento, SAMU 192, Serviço de Atendimento Móvel de Urgência, GCM 153, a Guarda Civil Municipal, Defesa Civil 199, Corpo de Bombeiros 193, Polícia Militar 190 e Coleta de Lixo. A ATT, Área de Triagem e Transbordo, também manterá as atividades conforme o expediente regular. As UBSs, Unidades Básicas de Saúde, e a Farmácia Municipal estarão fechadas na quinta e na sexta-feira. O atendimento será retomado na segunda-feira, dia 10, a partir das 7 da manhã. O transporte público municipal gratuito terá alteração apenas na quinta-feira, dia 6, quando o serviço ficará suspenso. Nos demais dias, o funcionamento ocorrerá normalmente. O Poupa Tempo não funcionará na quinta-feira, dia 6. Na sexta-feira, dia 7, o atendimento ocorrerá normalmente, das 9 da manhã às 17 horas, com exceção dos serviços municipais que funcionam no local. O expediente também será mantido no sábado. Serviços digitais permanecerão disponíveis. O agendamento e o acesso aos atendimentos podem ser realizados pelos canais oficiais do Poupa Tempo. portal www.poupatempo.sp.gov.br. Aplicativo Poupa Tempo, WhatsApp 11 95220 2974, além dos totens de autoatendimento. 11 horas 6 minutos. A campanha nacional de multivacinação começou na segunda-feira, 3 de agosto, com o objetivo de atualizar a caderneta de vacinação de crianças e adolescentes menores de 15 anos em todo o país. A mobilização segue até o dia 1º de setembro. Érica Garbellini, responsável, enfermeira responsável pela vigilância epidemiológica da Secretaria Municipal de Saúde de Batatais, fala sobre a campanha em nossa cidade.
2: Correto. É uma campanha para a população menor que 15 anos. A gente está pegando desde os que são recém-nascidos até os menores de 15 anos. Qual que é a intenção dessa campanha? Acho que é importante a população lembrar que, historicamente, nós tínhamos essa campanha em agosto, que era a famosa campanha da polio, né? E a gente colocava as outras vacinas em dia. Mas, há 20 anos atrás, a gente tinha 6 vacinas no calendário. E hoje nós temos quase 27 vacinas, né? Então, assim, são muitas vacinas e os pais acabam não levando. Então, essa campanha tem o intuito de pegar essa criança faltosa, porque passou julho, junho, que ela tinha que tomar vacina, mas ela estava resfriada e a mãe não levou. Então, a gente está convocando esses pais, esses responsáveis, para trazer a criança em todas as faixas etárias. Nós vamos entregar nas escolas um comunicado para que toda a rede particular e pública divulgue essa informação para que essa população venha receber essas doses atrasadas.
0: Para esse público-alvo, nessa campanha agora, Érica, quais são as vacinas?
2: Olha, entre todas do calendário menor de um ano, vou falar as mais importantes após um ano. Após um ano nós temos sarampo, varicela, que é a catapora, nós temos meningite, nós temos HPV e temos o reforço do tétano, né, aos 14 anos. Então, assim, a da primeira infância nem vou citar aqui, mas aí a gente tem todas essas após um ano, que são vacinas extremamente importantes. Tem vacinas que a criança toma com um ano, que vai refletir a proteção dela lá na adolescência, porque nas aglomerações, no conjunto, ela vai ficar protegida, né? E também tem as vacinas de 9, 10 anos, que tem muitos pais que param de dar vacina quando a criança faz 5 anos e não volta mais. Então, a gente está convocando essa população para voltar a tomar aos 9 anos o HPV, aos 11 a meningite e fazer o reforço do tétano, que é com 15 anos. Porque se você faz isso até os 15 anos, sua criança está protegida. Com 25, ele já não é mais problema teu, embora a gente nunca larga do filho. Mas, vida adulta, você não dá para você brigar com ele, né? Então, eu faço a seguinte comparação. Enquanto ele está debaixo da sua asa, né, que 15 anos ainda é você que manda, leve essa criança à sala de vacina para você fazer a vacinação e protegê-lo. E aí, depois, na vida adulta, aí já é uma responsabilidade dele mesmo.
0: Apesar da vida adulta, mas para mãe e pai, filho nunca cresce, né? E mãe e pai tá sempre ali lembrando com relação a isso também, né, Érica?
2: E depois que os filhos crescem, vem os netos, né? E aí, se a gente tem essa consciência da importância da vacina, a gente continua com isso na vida adulta também com os netos.
0: Érica, constantemente, município de Batatais, a Secretaria Municipal de Saúde, vocês aqui da Vigilância Epidemiológica, têm lembrado a população, têm alertado, têm realizado campanhas. Recentemente tivemos, né, uma campanha nas escolas. Acredita-se que ainda nessa faixa etária de 15 anos para baixo, muitos adolescentes e crianças e adolescentes estão com o calendário vacinal com vacinas atrasadas?
2: Sim, nós temos um atraso vacinal importante, porque nós temos uma população que não leva criança para tomar vacina depois dos 5 anos. E nós temos algumas exceções em menor de um ano. A gente tem pai e mãe que a gente tem que denunciar no conselho tutelar, porque não levam as crianças para tomar vacina. Então, assim, tem sempre faltoso, tem sempre aquele que o pai não consegue levar. Então, a gente tem que fazer incessantes vacinas, convocações para vacinas. Acho importante lembrar, vocês devem ter visto na mídia nacional que está tendo campanhas de sarampo em alguns lugares. Não é o nosso caso aqui, nós não estamos vacinando obrigatoriamente sarampo, mas vai ser avaliado caso a criança não tenha as vacinas de sarampo. Por que isso? Porque nós estamos com um caso positivado, né, que deu entrada na capital, e aí o que acontece? Como que vem isso? Vem através dos voos internacionais e existe uma outra entrada que é por terra, pela Venezuela, pelas nossas divisas com os outros países, que não tem vacina como obrigatório. Então a gente fica morrendo de medo de que isso se transforme num surto. Porque a criança só vai ficar protegida contra o sarampo após 1 ano e 3 meses. Porque ela toma a dose com 9 meses e aí fazemos a dose depois de 1 ano. Mas é importante saber que após 1 ano ela tem que ter 2 doses para ela ficar protegida. Porque essa dose de 9 meses é como se ela fosse dar uma lembrada no sistema imunológico que ela tem contato com esse bicho, com esse vírus. Mas é com 2 doses após 1 ano que essa criança fica protegida. Por isso a tão grande importância de mantermos essas vacinações próximos de 95%, 98%.
0: Não é o nosso caso aqui em Batatais, mas os casos estão no estado de São Paulo, na grande São Paulo, mais de 16 casos de sarampo, né?
2: Então, é isso que é o nosso problema, né? A gente tem que ficar atento por essa situação. Vamos supor que você recebe uma tia que vem de São Paulo. Ela tem 60 anos, essa tia já teve sarampo na infância, porque a população de 45 anos para frente, quase todos nós já tivemos contato com o vírus do sarampo. E ela não tem sarampo mais, porque já teve ou tomou vacina. Mas ela traz o bichinho do sarampo na sua cavidade bucal, na sua orofaringe. E aí ela vem aqui pro interiorzão, vem passear com os parentes e tem criança pequena, menor de 1 ano na casa. E ela pega essa criança e beija essa criança e abraça. Então é um meio de transmissão, embora ela não chegue doente, nem vai manifestar a doença, ela pode estar trazendo a doença com ela e transmitir para uma criança menor de 1 ano. Então, por isso é importante, se todos nós estivermos com as vacinas em dias, não corre esse risco. A tiazona pode vir lá de São Paulo, passear aqui, que não vai passar para ninguém. Mas não é a nossa realidade, o pessoal é muito desatento com vacinação. Então, a gente convoca os pais responsáveis que tragam seus filhos, menor de 15 anos, em qualquer sala de vacina durante a semana, até o final do mês de agosto. E também vamos ter um dia D, provavelmente dia 22 de agosto, e aí a gente volta para dar mais informações para saber qual sala de vacina vai estar funcionando.
0: Qual horário de vacinação nas UBSs?
2: As unidades básicas funcionam das 9 da manhã às 4 da tarde, vacinando todos os dias. Tem algumas exceções, que às vezes a gente tem falta de funcionário, mas as salas de vacina tem sempre. Se não tem uma, pode ir na outra que vai estar funcionando e tomar. Sala de vacina você pode ir na que você quiser, não precisa ir somente na que é próxima da sua casa. O importante é tomar vacina.
0: Leve a carteira de vacinação do filho.
2: Sem dúvida, porque às vezes ela tomou vacina em outra cidade, não está no sistema nosso, e aí a criança vai repetir a dose desnecessariamente.
0: 11 horas 14 minutos, nesta quinta-feira, 6 de agosto, é feriado municipal em Batatais, dia do padroeiro do município, Senhor Bom Jesus da Cana Verde. Para comemorar a data, está em andamento a programação religiosa e também haverá a programação festiva. Na programação religiosa, que teve início no último dia 1º, com celebrações todos os dias, nesta quinta-feira, dia 6, será celebrada a missa às 8 horas da manhã e à noite às 19 horas, no Santuário Bom Jesus da Cana Verde, pelo padre Pedro Bartolomeu. A parte festiva vai começar na quinta-feira, dia 6, e vai até no sábado, dia 8 de agosto, com a realização da quermesse do padroeiro. A quermesse será realizada no Salão Paroquial do Santuário Bom Jesus, com início às 19 horas, nos 3 dias. Durante a quermesse, além das comidas e bebidas típicas, será realizada também ação entre amigos, com premiação no valor de R$ 2.000. Lembrando que nesta quinta-feira, dia 6, a partir das 8 horas da manhã, haverá também o passeio ciclístico e a caminhada com saídas a partir das 9 horas da manhã. As atividades serão realizadas em parceria com a Secretaria Municipal de Cultura e Turismo e a ACE, a Associação Comercial e Empresarial de Batatais. Haverá sorteio de brindes entre os participantes. A concentração será no calçadão, localizado em frente ao santuário. Toda a população está convidada a prestigiar toda a programação. 11 horas 16 minutos a seguir. Vai acontecer no final de semana, dias 8 e 9 de agosto, o terceiro Festival do Artesanato de Batatais.
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0: uma ocorrência de furto na rua Topázio. Com base nas características informadas pela vítima, os policiais localizaram o suspeito pouco tempo depois. Durante a abordagem, o hidrômetro furtado foi encontrado, com um homem que foi detido e encaminhado à delegacia de polícia. Após o registro da ocorrência, o suspeito permaneceu preso à disposição da justiça. O hidrômetro foi recuperado e devolvido para os procedimentos legais. Vai acontecer nos próximos dias 8 e 9 de agosto, sábado e domingo, o terceiro Festival de Artesanato de Batatais, esse ano de 2026, com o tema Memórias e Histórias. O evento vai acontecer no Casarão Arte e Café, localizado no centro de Batatais e na estrutura que será montada na rua Celso Garcia, que passa em frente ao casarão. Em entrevista ao programa Café com Notícias na manhã desta quarta-feira, Tatiane Cristina Rosa, a Tatinha, fala do evento e da programação para os dois dias.
1: Nós faremos o terceiro Festival de Artesanato de Batatais, que o tema esse ano é Memórias e Histórias. Nos dois anos anteriores foi realizado no Lago Artificial, mas nesse ano a gente optou por fazer na rua ali do Casarão Arte Café e dentro das dependências do espaço, para que a gente pudesse explorar melhor esse tema, que é Memórias e Histórias, né? Como a gente já trabalha com a loja colaborativa de artesanato ali dentro do casarão, então nada mais justificável do que nós fazermos aqui dentro do Casarão Arte Café.
0: Quantos artesãos estarão aí, né, nessa feira, expondo seus produtos?
1: Nós teremos 40 artesãos de Batatais e região participando, expondo e vendendo seus produtos nos dias 8 e 9, no sábado e no domingo. Então, para quem quer um atrativo diferente, aí domingo é o dia dos pais, né? Então, para quem quer um lugar diferente, um dia com a família, dá para vir curtir no festival, que nós teremos uma atração e uma programação muito bacana para toda a família.
0: Para esse festival deste final de semana, 8 e 9, vocês vão utilizar somente a estrutura ali do prédio ou não? Vocês vão fechar a rua, também utilizar ali o espaço da rua? O que vocês pretendem?
1: Então, é importante, Fábio, deixar avisado que a partir das 13 horas na sexta-feira, a rua estará interditada para a montagem das tendas e para melhorar ali o espaço para os expositores e para os visitantes do evento, do festival, né? Então, a partir das 13 horas na sexta-feira, estará interditado e vai tirar a interdição na segunda-feira, às 9 horas da manhã. Sim. E se a gente for pensar, vou falar aqui na sequência a programação, a interdição da rua ali é nada perto do que a gente tem para proporcionar para a população esse final de semana. Sábado e domingo, então, falando da programação toda, o evento vai acontecer, o terceiro Festival de Artesanato, o tema Memórias e Histórias, no sábado e no domingo. No sábado, a partir das 9 horas da manhã às 19 horas, e no domingo, das 10 horas da manhã até às 18. Nesse período todo, nós teremos a exposição e a venda do artesanato. Aí vamos começar com a programação no sábado. No sábado de manhã, nós teremos, mais uma vez, a Trocas de Quintal. O que seria Trocas de Quintal? Nós fizemos uma vez, deu super certo, e aí a gente colocou essa atividade dentro do Festival de Artesanato. Nós pedimos para que as pessoas que tenham em seus quintais temperos, frutas, verduras, ervas, o que tiver no seu quintal, a gente leva até o casarão para o festival, e a gente vai fazer as trocas entre as pessoas que estiverem lá. Então, não vale nada que é comprado. Tem que ser do seu quintal, ou do quintal do vizinho, ou de uma praça, enfim. Chama Trocas de Quintal. Então, a partir das 10 horas da manhã, Trocas de Quintal. Às 10 horas da manhã também, nós teremos a oficina de macramê. Então, só para explicar, todas as oficinas que nós vamos ministrar durante o evento serão todas gratuitas e não precisa fazer inscrição. É só chegar no local e participar. Então, às 10 horas, Troca de Quintal. Às 10 horas, início da oficina de macramê. Às 11 horas, apresentação musical com Elias Black, que é de Franca. Às 13 horas, oficina de crochê com a Helenice. Às 14 horas, oficina de cerâmica com a Adriana Penteado. Às 14 horas, apresentação musical com o Alexandre.

0: Alexandre e Maju Oliveira, de Ribeirão Preto. E às 17 horas, música com a Bia Mestriner, de Ribeirão Preto. E aí vamos pro domingo agora. A partir das 8h30 da manhã, o yoga com a Eveline, da Slow Chakra, totalmente gratuito também. Só levar seu tapetinho e participar. Às 10 horas da manhã, oficina de cartão postal com a Leteia Rosa, do Ateliê Casa Amarela. Às 10 horas da manhã também, orquestra de violeiros com a Altieles. Às 10 horas também, nós teremos uma ação do Coletivo Lúdico. A gente conseguiu através da APA, eles fazem jogos tradicionais do mundo. Então, das 10 horas da manhã até as 17 horas, eles estarão lá apresentando os jogos. Tem jogos de mais de 100 anos de história. Então, eles vão lá, explicam os jogos e as pessoas ficam lá jogando. Aí, às 11 horas, nós temos uma apresentação teatral. O Sorriso do Tempo, com o Grupo Teatral Atos. Às 11h30, o teatro do Grupo Evoé. E às 11h45, uma apresentação musical, chama Festa na Roça, com o Joaquim e José. Eles trarão sucessos com Rolando Boldrin, Renato Teixeira, Almir Sater. Então, no domingo de manhã, para quem gosta, vai ter apresentações musicais muito bacanas. Às 14 horas, apresentação do Mestre Sali, porta-bandeira do grupo NUAP. E às 14 horas também, a música com um batuque de mesa. E depois, para encerrar, às 16 horas, a música com Fernanda Marques, de Ribeirão Preto também. Então, tem uma programação bem diversificada para todos os gostos e principalmente para toda a família. E além disso, nós teremos algumas opções de alimentação, tanto para quem quiser passar o dia, tanto para quem quiser almoçar também. Então, nós vamos ter espetinhos, nós vamos ter porções, pastel de feira, batata recheada, milho cozido, além de refrigerante, água, suco. Vai ter um pessoal de fora que vai oferecer mojito, né, que é uma comida mexicana, né? E nós vamos ter também porções. Então, vale a pena. Para quem quiser tanto dar uma passadinha, almoçar e permanecer, vai ter atração o dia todo. Tem amiga minha que está falando que vai levar um colchãozinho para dormir, porque vai dar para passar o dia todo lá. Então, fica aí um convite para toda a população, com a família, para todos os públicos. A entrada gratuita, todas as atrações que eu mencionei aqui, todas as oficinas serão gratuitas. Então, vale a pena para poder passar esse final de semana com a família, o Dia dos Pais também. Para quem está falando, domingo é Dia dos Pais, vai para lá, porque vai ter muita atração. Como eu mencionei aqui, nós vamos iniciar com a Orquestra de Violeiros no domingo de manhã, e na sequência, uma dupla que vai trazer muito sucesso aí da viola caipira. Então, vale a pena estar lá. Para reforçar aqui, vai ser no Casarão Arte Café, Rua Celso Garcia, 186, nas dependências do casarão, mas também ali na frente, na rua, já vai fazer interdição, para que a gente possa explorar melhor ali o espaço.
1: 11 horas 28 minutos, Dia dos Pais, saiba como evitar golpes na hora das compras. Detalhes agora no Jornal das 11 com Priscila Mur.
2: O Dia dos Pais está entre as datas que mais movimentam o comércio brasileiro. Mas junto com o aumento das vendas, também cresce a atuação de criminosos que aproveitam a procura por presentes para aplicar golpes financeiros, principalmente pela internet. E para reduzir as chances de você cair nessa armadilha, o diretor de Serviços e Segurança da Federação Brasileira de Bancos, Rafael Miele, explica como essa e outras datas comemorativas se tornam um período de maior risco para quem faz compras, indicando algumas formas de prevenção.
3: Nessa época, golpistas aproveitam promoções e a pressa dos consumidores para aplicar fraudes em sites falsos, mensagens, ligações e lojas físicas. Desconfie de ofertas muito abaixo do preço de mercado e evite clicar em links recebidos por e-mail, SMS, aplicativos de mensagem ou redes sociais. Nas compras online, digite você mesmo o endereço da loja no navegador, confira se o site é conhecido e verifique sua reputação. No pagamento, dê preferência ao cartão virtual. E antes de pagar por Pix ou boleto, confira o nome do beneficiário usuário ou da empresa que vai receber o valor. Nas lojas físicas, nunca perca o cartão de vista. Insira você mesmo na maquininha, confira o valor antes de digitar a senha e não realize pagamentos em equipamentos com visor danificado.
2: Então, promoções com preços muito abaixo do mercado, mensagens com links suspeitos e perfis falsos em redes sociais podem ser as principais estratégias usadas para roubar dados pessoais e bancários dos consumidores. Segundo a Febraban, a pressa para aproveitar uma suposta oferta é um dos fatores que mais favorecem esse tipo de fraude. Nesse sentido, Rafael Miele também orienta sobre o que fazer para tornar as compras mais seguras e evitar prejuízos.
3: A principal recomendação é não ter pressa. Pare, confira as informações e só finalize a compra quando tiver certeza de que está em um ambiente seguro. Com cuidado e atenção, o presente do Dia dos Pais chega ao destino certo e os golpistas ficam de fora da comemoração.
2: Com atenção aos detalhes e alguns cuidados simples, é possível aproveitar as promoções de Dia dos Pais com mais tranquilidade, protegendo seu dinheiro e também os seus dados pessoais contra a ação dos golpistas. Produção e reportagem, Priscila Amor.
1: As convenções partidárias, encontros em que os partidos definem os candidatos que vão disputar os cargos das eleições 2026, terminam nesta quarta-feira, dia 5. A partir de agora, o processo eleitoral entra em uma nova fase, cada vez mais próxima da reta final. O registro das candidaturas, seguido do início da campanha eleitoral. Além do presidente e do vice-presidente, os eleitores vão escolher 27 governadores e 27 vice-governadores, 513 deputados e deputadas federais, 54 senadores e senadoras, o equivalente a 2/3 do Senado, 1.035 deputados e deputadas estaduais e 24 deputados distritais. O primeiro turno será no dia 4 de outubro. Se houver, o segundo turno para cargos majoritários, como presidente e governador, ocorrerá em 25 de outubro. Mesmo com a aprovação dentro do partido, a oficialização das candidaturas não chegou ao fim. As siglas têm até às 19 horas do dia 15 de agosto para registrar os nomes das chapas na Justiça Eleitoral. A inscrição vale também para federações, união entre dois ou mais partidos como uma única legenda durante pelo menos 4 anos, e coligações, alianças locais e temporárias para o período da campanha e os cargos de prefeito, governador, senador e presidente. O processo de pedir um registro de candidatura acontece digitalmente. 11:32, SUS amplia atendimento a pessoas com problemas com apostas. Quem traz as informações agora é Valquíria Rios.
4: O Sistema Único de Saúde ampliou para até 100 mil teleatendimentos mensais a oferta de atendimento em saúde mental para pessoas com problemas relacionados a jogos e apostas. O serviço, disponível no aplicativo Meu SUS Digital, foi ampliado após a alta procura registrada desde o lançamento da iniciativa em março. O ministro da Saúde, Alexandre Padilha, destaca que o atendimento pode ser feito à distância, até mesmo pelo celular.
5: O SUS está oferecendo mais uma porta para as pessoas saírem desse caminho do vício das apostas eletrônicas. Através do Meu SUS Digital, a pessoa pode ir lá e marcar um teleatendimento com psicólogos, psicólogas que vão acolher esse sofrimento mental, te ajudar a sair do vício e fazer todo o plano de tratamento, plano terapêutico. É só acessar o Meu SUS Digital.
4: O acesso ao serviço é feito com a conta gov.br. Em seguida, o usuário deve clicar em Mini Apps e selecionar a opção Agora tem especialistas em saúde mental para quem aposta. A secretária de Informação e Saúde Digital do Ministério da Saúde, Ana Estela Haddad, destaca que o aplicativo conta com um espaço de conteúdos educativos.
6: Nesse espaço de conteúdos, tem um conteúdo de jogos e apostas, que ele também pode se informar sobre a prevenção. Inclusive, tem um tópico sobre a prevenção de jogos e apostas para crianças e adolescentes, que é um aspecto também muito importante.
4: Outra ferramenta importante recém-criada é a autoexclusão. Ela permite o bloqueio voluntário do CPF para impedir o acesso às plataformas de apostas autorizadas.
5: Se você não sabe, existe a plataforma de autoexclusão, a parceria do Ministério da Saúde com o Ministério da Fazenda. onde a pessoa também pode entrar lá e o CPF dela não acessar mais apostas eletrônicas, parar de receber propaganda de aposta eletrônica, mensagem e parar, inclusive, de jogar.
4: Mais de 1 milhão de brasileiros já utilizaram a autoexclusão para interromper o contato com jogos eletrônicos. Além do atendimento à distância, pessoas com problemas relacionados a jogos e apostas também podem procurar atendimento presencial na rede pública, seja em UBSs ou nos Centros de Atenção Psicossocial, os CAPs. Produção e reportagem, Valquíria Rios.
1: 11h34, última nota, uma ocorrência de tráfico de drogas registrada na tarde de ontem pela Polícia Militar em Batatais. Durante patrulhamento na região da Viela Vereador Jacomo Rampim, em Batatais, policiais militares visualizaram um indivíduo saindo de um imóvel carregando uma sacola. Ao perceber a aproximação da viatura, ele abandonou o objeto e fugiu pelos fundos da residência, conseguindo escapar. Na sacola e durante a vistoria no imóvel, os policiais localizaram uma grande quantidade de entorpecentes, além de materiais comumente utilizados para o preparo, fracionamento e embalagem de drogas para comercialização. Ao todo foram apreendidos 46 porções de maconha, 32 pedras de crack, 108 porções de maconha tipo Colômbia, 984 porções de maconha, um tablete de maconha, um tablete pequeno de maconha, 4 balanças de precisão, 600 sacos plásticos tipo Zip, 17 rolos de papel filme, uma tesoura, um liquidificador. Todo o material foi apreendido e apresentado na Delegacia de Polícia do município, onde a ocorrência foi apresentada. 11h36, termina aqui o Jornal das 11 desta quarta-feira. Na sequência, Juliano Rodrigues com Difusora nos Esportes. A todos um bom dia.
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15: Um ótimo dia, você de Batatais, a você de toda a região. Pessoal, está começando mais uma edição de Qualificação em Ação, exatamente, com muitas novidades para o segundo semestre de 2026. E você aí começando a sua faculdade ou fazendo um curso para abrir as portas do mercado de trabalho, é possível, não é mesmo, Júlio César? Bom dia!
16: Um ótimo dia a você e a todos os ouvintes. As boas-vindas de hoje vai para Bianca Nayeli da Silva Batista e também para o Wesley Antônio dos Santos da Silva, alunos JCM do nosso curso de soldador, solda MIG, TIG e eletrodo. Wesley e Bianca, sejam sempre bem-vindos em JCM. Espero que fiquem satisfeitos com o curso escolhido. 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
15: E você ouviu Qualificação em Ação com o meu amigo Júlio César Morotti. Não se esqueça de fazer uma visita, fazer a sua matrícula. Afinal de contas, conhecimento não ocupa espaço. Pense nisso. Combinado? Um forte abraço e um bom dia.
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20: Olá, torcedor, bom dia. Chegamos, Difusora nos Esportes, quarta-feira, 5 de agosto. A seguir, Copa do Brasil. O Santos conseguiu. A gente volta já.

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0: 11h45, de volta com o Difusora nos Esportes. E aí vem ele, claro, Humberto Ferretti na bola.
1: Eu sou o Humberto Ferretti e esse é o podcast Na Bola. Quatro jogos dão sequência hoje às oitavas de final da Copa do Brasil. E em três deles, a disputa está totalmente aberta. 19h no horário de Brasília, tem Cruzeiro e Chapecoense. Às 19h30, o Grêmio recebe o Mirassol. E às 21h30, rola o clássico carioca entre Fluminense e Vasco. Na ida, os três jogos terminaram empatados. Ou seja, quem vencer vai para as quartas de final e nova igualdade leva para os pênaltis. Às 21h30, ainda tem Fortaleza e Palmeiras. O time cearense vai em busca de um milagre: vencer o atual líder do Brasileirão por 4 gols. Se for por 3, haverá disputa de pênaltis. Ontem saíram os dois primeiros classificados para as quartas de final da Copa do Brasil. Ambos passaram de fase com vitórias magras, fora de casa, depois de os jogos de ida terminarem empatados. O Atlético Mineiro venceu o Juventude por 1-0, mesmo placar da vitória do Santos sobre o Remo. Os confrontos da próxima fase serão definidos por sorteio.
0: É, tá aí as informações da Copa do Brasil pra você. 11h46. Ontem tivemos, né, as passagens de Atlético Mineiro, que passou pelo Juventude 1-0. O Santos, que passou pelo Remo 1-0. Gol do Rony Rústico, né? Que apelido doido esse, hein? Rony Rústico. Passe do menino Ney. É, gente, ontem... É, segundo o técnico Cuca, eles planejaram, né, a escalação de Neymar, né, colocar o Neymar no banco de reservas e utilizaram no segundo tempo. Então foi todo planejado, porque na segunda-feira o Neymar participou do evento beneficente do seu instituto, Instituto Neymar Júnior. Teve lá famosos, tal, arremataram um monte de itens lá no leilão, tudo. E após, ele viajou de manhã. Ele dormiu em São Paulo, viajou de manhã para Belém, né? E jogou contra o Remo. Olha, foi uma epopeia, viu? Pois é, viu? E Rony Rústico, que estava estampado na camisa. É. Vitória também deu ao Santos, prêmiozinho bom, 4 milhões de reais, né? O Santos assim fecha a semana perfeita nas Copas, classificado na Copa do Brasil depois de ter se garantido nas oitavas de final também da Copa Sul-Americana. Contra o Remo, ciente do primeiro jogo frustrante na Vila Belmiro, empate sem gols, né? O time de Cuca foi ao Pará determinado a colocar em campo um Santos mais consistente. Deixou o Neymar e o Rolazer no banco e apostou em João Schmidt e o menino Cabadeiro. Paraguaio foi o melhor da etapa inicial. Além de duas chances criadas, foi o responsável por sofrer falta, que culminou na expulsão de Marlon. Então o Santos tá sossegado, garantido nas quartas de final, tá com um din-din no banco, né? 4 milhões aí, né? Para pagar algumas dívidas, né? Pendências aí, né? Direitos de imagem e tudo mais. É, então o Santos se passou, o Santos passou para a próxima fase. Nicolas, jogador do São Paulo, nós falamos aqui ontem, responderá em liberdade a investigação que apura o atropelamento do

De residência por mais de 8 dias sem autorização judicial. Paralelamente, a Polícia Civil investiga se a conduta do jogador configura dolo eventual, quando o motorista assume o risco de causar o resultado. São parte do depoimento de Douglas Carvalho, ouvido como testemunha. Rapaz, olha só, agora você tá em maus lençóis, viu? Está em maus lençóis, tanto que o...

da Arena Pantanal em Cuiabá. Mas como assim, Juliano? O Fortaleza, que é o mandante, vendeu este jogo para Cuiabá. Tá? Então, este jogo será disputado lá na Arena Pantanal em Cuiabá, às 21h30.

Lucas Gasal e Gabriel Fuentes, linha de 4. Pierre e Rodrigo Santos, os dois volantes. Lá na frente, o losango com Rodriguinho Armando, Vitinho na direita, Wellington na esquerda e Natan Fogaça no comando de ataque. Já o Abel Ferreira, que não terá Gustavo Gomes por lesão aí. Paulinho também, que está com lesão. Bruno Fux, Jefté e Kelvin, tá? O zagueiro Barbosa, o Alexander, apesar de não ter lesão, foi preservado e não viajou. Que coisa. Então, Palmeiras vai num 4-3-3 hoje, viu? Hoje não tem três zagueiros, tá? Carlos Miguel no gol, Giai, Murilo, Benedetti e Piquerez, Emiliano Martinez, Lucas Evangelista e Maurício. O Maurício que voltou da Copa do Mundo, chegando, viu? Na frente, Alan, John Arias e... Olha só! Então o Palmeiras deve ir a campo com um time quase reserva, né? Alguns aqui, né, já estiveram no time titular. Casos do Giai, né? Do Emiliano Martinez, que já estiveram no time titular. O Emi Martinez volta, né? Murilo, né? E lá na frente, meu Deus.

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2: Olá, meus amigos e minhas amigas, estamos iniciando aqui pela sua difusora mais um programa Palavras de Vida. E muito obrigado pela sua audiência que você me concede todos os dias. Eu tenho a alegria de estar conversando com você, deixando esse recado sempre positivo, essa palavra amiga, essa palavra de fé, de esperança e de amor. Mas nós sabemos que no dia a dia em que nós convivemos neste mundo, encontramos pessoas, nós somos pessoas que relacionamos com os outros. Existem pessoas do sim e pessoas do não. Há pessoas do sim e pessoas que sempre não vão concordar com a gente. Pessoas do sim são aquelas para quem tudo é possível, desde que tentando com firmeza. Pessoas do sim são aquelas que acreditam, em princípio, que as pessoas são boas e capazes até que seja provado o contrário. Pessoas do sim são aqueles funcionários, aquelas pessoas que estão sempre prontos para colaborar e atestar ideias, a comprometer o seu tempo com um novo projeto, a tudo fazer para que as coisas aconteçam. Pessoas do sim são pessoas entusiasmadas com o que fazem e com o que estão e com as possibilidades de fazer as coisas de uma forma diferente àquelas que estão por vir. Pessoas do sim são as bem-humoradas, as com um sorriso pronto, temos prazer de conviver, conversar, trocar ideias. Pessoas do sim são aquelas que fazem tudo e ainda encontram tempo para colaborar, participar e ajudar. Mas, em nossa caminhada, não encontramos só pessoas do sim, mas há também pessoas do não. Pessoas do não são aquelas para quem nada é possível. Pessoas do não são aquelas que vivem dizendo que já viram esse filme antes e que tudo é papo furado. Pessoas do não são aquelas pessoas azedas, amargas, que vivem com uma nuvem negra sobre suas cabeças. Pessoas do não são aquelas pessoas que não têm tempo para nada, estão ocupadíssimas e nada fazem. Pessoas do não são aquelas que vivem isoladas e dizem que estão cumprindo o seu dever, e é sempre o dever delas é de criticar o outro. Não fazem nada, mas só sabem criticar. Não participam, não colaboram, não querem fazer nada. Pessoas do não são aquelas com as quais temos horror de trabalhar. Hoje eu gostaria de sugerir que você fizesse uma autoanálise. Em qual categoria você se encontra? Você é do sim e acredita na sua própria capacidade de vencer obstáculos e fazer as coisas acontecerem com entusiasmo? Ou você é do não, vivendo e vive o tempo todo dizendo: ah, eu não posso, não quero, eu não estou afim, eu não acredito em nada, eu não acredito em ninguém, eu nem acredito em mim mesmo. Pense nisso, cuidado. O mundo de hoje só tem lugar para as pessoas que pensam sim. Você é do sim ou do não? Que essa palavra amiga, que essa palavra de vida possa fazer você repensar em suas atitudes, em seu comportamento e na sua convivência com aqueles que estão do teu lado. Seja sempre do sim. Pessoas do não não fazem a diferença em nada.

0: não ajudam em nada. Você nasceu para ser do sim, do bem. Pense nisso. Se você ainda não faz, comece hoje. Nunca é tarde para mudar essa situação. Em nome do Pai, do Filho e do Espírito Santo. Amém. E até amanhã em mais um programa Palavras de Vida.
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6: Existe uma teoria que se chama 90-10, onde uma pessoa tem 90% daquilo que você procura em alguém, só que você foca naqueles 10% que falta. Aí você sai pra rua, se aventura e realmente você encontra aqueles 10%, mas não se deu conta que perdeu os 90%.
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3: O retinol, um dos derivados da vitamina A, é um ótimo aliado para a saúde da pele, sendo muito usado em tratamentos dermatológicos, trazendo benefícios como renovação celular, exfoliação e aumento dos níveis de colágeno. Além disso, uma alimentação rica em vitamina A ainda previne o envelhecimento precoce, o fotoenvelhecimento e controla a oleosidade da pele.
2: 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Beleza.

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gente! Tô aqui de novo, juntinhos estamos, graças à bondade do Pai, do Filho e do Espírito Santo. Por isso que, boa tarde a todos, antes da gente entrar na parte musical, antes da gente entrar naquilo que com certeza vai te fazer bem, pois faz para mim também, e o meu bem-estar tem que refletir em você também. Vamos agradecer a Santíssima Trindade, o Pai, o Filho, o Espírito Santo, aqui, a oportunidade. Estamos juntos. Quem ficou comigo até o final ontem, da tarde total, do meu trabalho, lembra o que eu falei? Vou pedir uma nova chance para o Senhor. E Ele está nos dando, amados, mais uma nova chance. Por isso que devemos ouvi-lo. Ouçamos mais o Senhor. Ele é o nosso conselho, Ele é a nossa ajuda, Ele é a melhor companhia que temos. Sejamos zelosos em orações ao Senhor. Sejamos mais próximos ao Senhor. Vamos contribuir mais para as obras do Senhor, pois as obras do Senhor são refletidas em nós também. Falemos com o Senhor através das orações ou da oração. Abra o seu coração. Permita que o Senhor entre no seu coração. Sabe essa expressão, o Senhor entrar no coração? É o amor. É o carinho, é a paz. São as coisas boas, porque este Deus, nosso Pai, Criador de tudo e de todos, é bom. É maravilhoso. Oh, Pai, é misericordioso.

bondoso demais. Olha o que ele faz com a gente. Vamos obedecer mais esse Pai. Vamos obedecer mais. Porque Ele vive. Ele está aí, está aqui, está no mundo inteiro. Nos aproximemos mais do Pai.

0: Não tenha objetos quebrados em casa. Isso deixa a energia parada. Decore a sua casa com flores brancas naturais. Elas trazem pureza, tranquilidade e leveza. A entrada principal da sua casa é muito importante. Portanto, mantenha ela sempre limpa. Ela representa o modo que você aborda o mundo lá fora e como olha para a tua vida interna.
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2: Fala, Juliano!
4: Pois é, Paulinho, gente boa. Sim. Chegamos no meio de semana, hein? De novo? Rapaz, que é isso? É. Boa tarde, Paulinho. Boa tarde. Tá tudo bem, meu jovem?
2: Belê, menino.
4: Oh, que maravilha. Uxi. Vamos continuar assim. Boa tarde, amigo ouvinte da Difusora. Ligadinho aqui no Tarde Total. É. Daqui a pouquinho, aqui no Momento Esportivo.
2: Lá vai.
4: Peixe avançou na Copa do Brasil. Sete anos antes de concorrerem à contratação de Thiago Almada, Flamengo e River Plate disputaram a final da Libertadores de 2019, a última em que a equipe

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2: A Meta anunciou que vai informar pais e mães se os filhos menores de idade conversarem sobre temas sensíveis com a Meta Inteligência Artificial, incluindo suicídio e automutilação. A medida vale para as contas conectadas ao sistema de controle parental do Instagram. A empresa não vai compartilhar a conversa exata com o assistente, mas enviará uma notificação aos tutores para alertar sobre o tema da interação. Por padrão, a Meta Inteligência Artificial automaticamente responde aos prompts do tipo com atalhos para canais de apoio e dicas para procurar ajuda.
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4: Vai escutando aí a primeira saudade.
8: Ô, trem.
4: Marcinha. Volume aí nesse seu radinho. Ela gosta do Rei Roberto. A primeira saudade é sua, Márcia.

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Band com você. Que gostosa nossa primeira viagem, hein? Amados ouvintes, Blitz Weekend, Elvis Presley, Suspicions, Mind Magazine, Tique Tique Nervoso, Raul Seixas, como vovó já dizia, Laura Branigan, Glória, Ângelo Máximo, a primeira namorada, o rei Roberto, a primeira vez, né, Marcinha Moradinho, obrigado, Silvinha do Ouro Verde, com a Laura Branigan, legal, Silvinha, obrigado, Diego e Fabiano, com a Blitz Weekend, valeu, meninos, Agorete Espanholas, com Ângelo Máximo, aí ela já foi mais no fundão do nosso bairro Balzão, né? Hein, pô? Obrigado. E o... Que música que foi mesmo do Lucas? Ah, é verdade, do Elvis Presley. Foi pro Lucas, pra Cris Melo, pra Leila, pra Aninha Lúcia. Um abração pra vocês, obrigado pelas sugestões, pela colaboração musical pra gente fazer e como fizemos gostoso a nossa primeira viagem no tempo. Daqui a pouquinho tem mais, já já vou iniciar a parte astrológica. Na próxima hora vamos começar o nosso humor na tarde toda.

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3: Começamos! Hoje a folhinha marca quinto dia do mês de agosto, quarta-feira, dia 5. Quem é de Áries, é para você não ficar preso às lembranças amargas, talvez, do seu passado. Viva o presente, Áries. O mal que nos fazem nos fará mais mal ainda se a gente revidar. Oh, que legal! O mal que nos fazem nos fará mais mal ainda se a gente revidar. Escutou, Áries? Tenha sintonia mais aberta, mais leal com as pessoas e não deixe alguém opinar como você deve viver, porque é você que tem que ser responsável, né? Pelos seus atos, pelas suas atitudes. Diz isso para a pessoa. A sua cor hoje é verde, 51. 19 e 86 são seus números de sorte. Você é do signo de Touro, lembre-se, o tempo amadurece os interessados. Os outros só vão se envelhecer mesmo com o tempo. Não conte às pessoas mais do que elas precisam saber. Sabe por quê? Diz um ditado que baú aberto não protege o tesouro. Quanto mais você se abre, mais você se revela. Seja como a chuva, levinha, sem alarde, aí ela rega a terra e rega com profundidade. Na vida amorosa, você está precisando colocar mais o quê? Mais uns gravetinhos, mais lenha nessa sua fogueirinha que está devagar. Mas se colocar mais lenha, vai aquecer mais, não é verdade, Touro? Boa essa daqui, né, Touro? Qual é a sua cor para hoje? Marrom, 13, 59, 35 são seus números de sorte. É você do signo de Gêmeos. Gêmeos, no momento do desespero, calma, sempre há tempo para a gente recomeçar. Sempre tem um tempo novinho para a gente recomeçar. Esqueça o seu ontem, é desperdício de tempo. Se você ficar ligada no seu ontem, ponha ordem na sua vida, não se perturbe com nada. E no campo amoroso, você tem que gostar de quem gosta de você, Gêmeos. A sua cor para hoje é rosa, sorte, 98, 57, 26. Daqui a pouquinho eu converso com mais três signos.
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7: Por possuir característica de alta absorção, o mel pode modificar rapidamente a glicemia. Há uma concentração maior, por exemplo, de carboidratos.
2: A pessoa com diabetes tipo 1 não está proibida de consumir mel, desde que calcule a dose extra de insulina ultra rápida que será necessária aplicar posteriormente. O que não pode haver, no entanto, é o consumo livre e contínuo, porque com o passar do tempo vai se transformar em ácido graxo e gordura, e isso significa ganhar massa corporal.
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3: 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Sônia. 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
2: Oi Paulinho, boa tarde para você, boa tarde ouvintes Difusora. O Instituto Nacional de Meteorologia, o INMET, divulgou um boletim técnico com as principais informações sobre o monitoramento do El Niño 2026, reunindo dados observados, previsões climáticas e os possíveis impactos do fenômeno sobre o território brasileiro nos próximos meses. O documento foi elaborado em conjunto com instituições responsáveis pelo acompanhamento climático nacional e internacional. As projeções climáticas para o trimestre de julho, agosto e setembro indicam tendência de chuvas acima da média em áreas da região sul. Já no centro-norte do país, que engloba parte das regiões norte, nordeste e centro-oeste, a previsão é de precipitações abaixo da média climatológica. Além disso, os modelos apontam alta probabilidade de temperaturas acima da média em grande parte do Brasil, favorecendo a ocorrência de ondas de calor e aumentando o risco de incêndios florestais. Cotação do boi gordo volta a subir. Detalhes de Humberto Ferretti.
3: No indicador CPEA Esalq, a arroba foi negociada a quase R$ 350. Em boa parte do país, a oferta de animais para abate é pequena. Sem falar que as exportações de carne bovina estão aquecidas. Nesse cenário, os preços só não sobem mais porque o mercado interno não colabora. Por aqui, a demanda é fraca. Analistas dizem que o poder de compra da população não é dos maiores, o que faz muita gente dar prioridade para proteínas mais baratas, como o frango.
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0: Outra piadinha.
1: Coitado, ele também tem o trabalho dele. Antes de dormir, viu, Aninha? Ele me mandou uma tantada de piada, você nem imagina. Escuta só a primeira, gente. Escutem só a primeira piadinha, escutem.
2: Amor, eu sonhei que tu tinha me dado uma bolsa de 1.800 reais.
3: Vai dormir de novo, sonha com uma mais barata.

0: do BK Hacken FF da Suécia ao Real Madrid da Espanha, pelo mesmo valor. Marcelo Paz e Fernando Diniz tiveram participação decisiva no processo que levou ao presidente Osmar Stabile manter as negociações para renovar o contrato dele, Memphis Depay, com o Corinthians, mesmo diante da resistência de aliados políticos. O novo contrato ainda não foi assinado. Clube e representantes do atacante discutem os últimos detalhes jurídicos, mas pessoas envolvidas na negociação disseram que o acordo deve ser concluído nesta quarta-feira. Se confirmado, o vínculo terá duração de 2 anos, até o meio de 2028. A negociação avançou depois de Memphis acertar uma ampla redução financeira em relação ao contrato anterior, encerrado na última sexta-feira. O acordo também prevê uma solução para a dívida acumulada pelo Corinthians com o jogador, atualmente estimada em 42 milhões de reais.
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0: 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Ah, mas segue sim com ele.
2: Paulinho, gente boa.
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1: 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Cuidados com a sua casa.
2: Limpe a parte externa do vaso sanitário com água quente, bicarbonato de sódio e um pano macio. Essa mistura ajudará a eliminar odores e bactérias dessa região, deixando-o mais limpo.
1: Você ouviu mais uma dica para o seu lar. Ouve.

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0: ritmo do Carnaval de Salvador. Saudade é o nome da música, viu? Saudade, é o que nós recordamos. Além da Claudinha Leite e o Fábio Júnior com Desejos, Ryan com Losing My Religion, Guilherme Arantes, Amanhã, Giliar, Pouco a Pouco, Fafá, Casal Fafá, Batman e Fabinho. Que fisgada, hein? Hã? Que fisgada no tempo, linda. Há quanto tempo a gente não ouvia, não recordava, né? Peter Frampton, I'm in You, valeu, obrigado. Obrigado, Fátima, Fabinho, a Vanessa, também a Sônia e a Sueli do Altino Arantes. Obrigado, meninas. Maria Luísa do Antônio Romagna. Oi, Luísa. A Geralda da Vila Cruzeiro. Esse nome é novinho aqui. No campo das saudades, Geralda, muito obrigado. Espero que você continue sendo freguesa nossa aqui, tá bom? Nos ajudando, lógico, com o seu bom gosto saudosista. Vocês gostaram desta tantada de saudades que nós recordamos? Daqui a pouquinho, na próxima hora, aí você vai fazer a última viagem.
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0: Então vamos lá, acabei de receber quentíssimo resultado. Quinta placa, 1842. 1842, perdão, é a sexta placa. A sexta, 1842. Agora sim, é a quinta. 6454, a quarta, 42,53, a terceira, 4,631, 4,631, a segunda, 34,83, 34,83, primeira placa da tarde, numeração 3, 0, 2, 1, 30, 21, é a primeira placa da tarde, 30, 21, e à noite, quem? Quem vai conferir pra gente? Quem?
2: Juliano Rodrigues!
0: Ele mesmo, meu nome!
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0: Tem humor! Caio enviou essa daqui. Boa também, Caio. Escutem, ouvintes, escutem.
3: Seu Zé, é normal um homem chorar quando ele tá fazendo amor?
4: É normal, sim.
3: Sério?
4: Eu, por exemplo, toda vez que começo a fazer amor, eu choro.
3: Mas por que o senhor chora?
4: Porque eu lembro que quando terminar vou ter que pagar 300 reais. E eu sou duro um minuto.

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2: Oi, cancerianos, boa tarde. Vamos às previsões para vocês. Olha, faça com que as suas ações valem a pena. Procure corrigir os seus atos, os seus pensamentos, principalmente aqueles, né, ruins, negativos, perniciosos, maliciosos, tá? Não entre numa batalha contra as leis espirituais. Não se esqueçam. São as leis espirituais que regem o universo. Adivinha quem vai sair perdendo? Você, lógico. Procure construir mais estímulos para a sua vida e, consequentemente, você estará ajudando as outras pessoas. A sua cor para hoje é azul royal. A sorte, estou vendo aqui, 95, 66 e 10. Estão aniversariando os leoninos. Parabéns nesta data querida. As bênçãos do Altíssimo para você festejar mais anos de vida. Você é de leão. Procure se distanciar aqui, ó, da mentira, da falsidade, das coisas erradas. Não adie nada, nada para amanhã se você pode resolver hoje. É a raiz escondida, olha que bonito, é a raiz escondida debaixo da terra que sustenta uma árvore. Ouviu só, leão? Faça as coisas, você não precisa aparecer, não. Lá em cima está vendo tudo. Coloque a serviço o depósito de bons valores que você tem. Está ouvindo, leão? Como você é gente boa. Mas se você não agir, ninguém vai reconhecer. Verde a sua cor. Cadê a sorte para leão? 24-08-44. Meu querido ouvinte, meu colega de trabalho, você que é virgem, converse com pessoas de confiança. Procure expor as suas dificuldades, coloque para fora. Procure mais também mostrar o seu conhecimento, os seus valores e seja mais modelo, sabe para quem? Para os seus familiares. Você ouviu, virgem? O senhor tem que ser modelo para os seus familiares. A sua cor para hoje qual é? Terracota. Números de sorte. Anote. 46, 11, 68. Daqui a pouquinho eu converso com mais três signos. Hora certa no meu, 4 minutos para as 3 da tarde. E aí no seu?
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6: Em caso de reflorestamentos, as mudas devem ser transportadas em veículos fechados para evitar a desidratação causada pelo vento. Poderão ir diretamente para o plantio. 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
2: 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Pontualmente, 15h03. Vou um pouquinho até num certo lugarzinho aqui na emissora, mas eu volto no instantinho. O Lulu tá chegando com as notícias da hora.

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1: Campanha nacional para atualizar imunização de crianças e adolescentes vai até 1º de setembro. As informações de Milena Abreu.
2: Durante o período, todas as unidades básicas de saúde e postos credenciados pelo SUS oferecem doses contra doenças como poliomielite, sarampo, febre amarela, meningite e Covid-19. A campanha terá o dia D nacional em 22 de agosto para ampliar a cobertura e alcançar quem está com as doses em atraso. Vale lembrar que, além da campanha nacional, quem está no estado de São Paulo deve ficar ainda mais atento. Isso porque, de acordo com as orientações do Ministério da Saúde, pessoas de 6 meses a 59 anos de idade das cidades de Guarulhos e São Bernardo do Campo, além da capital paulista, devem receber a dose contra o sarampo. Essas cidades têm registrado casos da doença e a imunização é a principal forma de controle para evitar que o sarampo se espalhe entre as pessoas.
1: Nenhum apostador acertou as 6 dezenas do concurso 3.040 da Mega Sena realizado ontem. Com isso, o prêmio principal acumulou e está estimado em 150 milhões de reais para o próximo sorteio, que acontece amanhã. As dezenas sorteadas foram 3, 16, 24, 30, 49 e 54. Na quina foram 6.555 apostas ganhadoras com prêmio cada de pouco mais de R$ 47.000. Reais. Já 89 apostas fizeram a quadra com prêmio cada de pouco mais de R$ 1.057.
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0: Adriano, mudando de assunto, Ana Castela, é que eu não te esqueci. João Pedro, Cristiano, Rio Negro e Solimões, obra de arte, abrindo mais uma hora da nossa tarde total. Pra gente mandar um alusão pra Daniela, que tá me ouvindo. Obrigado, Daniela, daqui a pouquinho a sua saudade, já separei. Pro Geraldo, lá de Gefer. Oi, Mari, alô, Gu, alô, Geraldo. Um abração pra vocês, tudo de bom. Obrigado, meus queridos, pela companhia. Alô, Mariângela, do Jardim Helena, também tá pedindo uma saudade. Já tá tudo certinho, já pronto, já os lugares já estão esgotados, viu? Vou dar um jeitinho, viu, Mariângela? Você já sabe o que eu tenho que fazer. Aquela ajeitadinha, aquela apertadinha pra dar aquela encaixadinha. Mas eu vou conseguir, eu vou conseguir. Obrigado. 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Saudades aqui pra você recordar. Aguenta aí, eu tô procurando outra piadinha. Já falei pra vocês, né? Ontem o Caio, eu fui dormir tarde demais. Acabou. Perdi o sono. Comecei a deitar, quando eu comecei a fechar os olhos, piadinha. E aí veio uma atrás da outra. A dona Tânia falou: ai, tem muito pleple. Quem será que é? Eu falei: é o Caio, meu amor. Dorme aí, sonha com os anjos. Dorme, é o Caio. Olha outra piada que ele enviou, gente. É muito boa. Eu perdi o sono porque eu fiquei ouvindo as piadas, aí eu perdi o sono. Cadê a piadinha, Caio? Essa daqui.
1: Essa assim. Noite eu fingi que eu tava dormindo e dizia: me larga, por favor, eu tenho mulher, eu amo muito ela, me larga, que eu não traio ela, ela é a razão da minha vida. Hoje de manhã acordei com um café na cama.

0: vamos imitar.
1: Isso é boa.
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3: Já. Claro, já mesmo aqui no Momento Esportivo dentro do nosso Tarde Total. Mudanças no Verdão. O peso pena Dani Silva usou suas redes sociais para revelar um grave problema de saúde que colocou sua vida em risco e ameaça a continuidade de sua carreira no MMA. O americano, que estava escalado para enfrentar o brasileiro Márcio Ticotó no UFC Sacramento, agendado para o dia 22 de setembro, foi internado às pressas após sentir dores intensas durante os treinos. Em um extenso relato publicado,

0: O relato publicado no Instagram se enfrentam logo mais às 21h30 na Arena Pantanal pelo jogo de volta das oitavas de final da Copa do Brasil. Após vencer por 3-0 no jogo de ida, em casa, no Nubank Park e com Fortaleza tendo vendido o mando de campo, Abel Ferreira prepara mudanças na defesa, no meio-campo e no ataque. A prioridade é descansar os jogadores mais desgastados e dar ritmo de jogo a quem teve menos oportunidades após a Copa. Após o duelo pela Copa do Brasil, o Palmeiras já enfrenta o Inter no domingo, pelo Brasileirão. E na quarta que vem, dia 12, enfrenta o Cerro Porteño, pelo jogo de ida das oitavas de final da Libertadores da América, no Nubank Park. Por isso, existe a preocupação com a questão física por parte da comissão técnica.
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5: Retire tudo o que impede as portas de abrir totalmente, incluindo roupas penduradas, pregos e ganchos. Acúmulos de baixas de sua cama definitivamente afetam a qualidade de seu sono. Se você tem uma cama com gavetas embaixo, guarde somente o necessário, como roupas de cama limpas prontas para usar.
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6: Librianos, boa tarde. Librianos, previsões para as próximas horas. Não se esqueça de que ações falam mais que palavras, viu? Supere sofrimento.

0: o necessário, com sabedoria. Não aumente as coisas, não, e não enfeite muito, não. Palavras simples, elas cativam mais. Procure orar mais também. Procure a espiritualidade. É verdade, hein? Escorpianos, vocês estão longe de Deus. Escorpianos, cadê a cor para vocês hoje? É o lilás. E os números de sorte? 87, 27 e 73. É nós agora, Sagitário. Pessoas sinceras não dizem tudo o que pensam. Então, você já sabe, né? Você diz tudo o que pensa, Sagitário?
1: Eu não sei, não. Não sei.
0: A beleza agrada aos olhos, Sagitário, mas é a doçura das ações que encanta a alma. Isso eu sei perfeitamente. Agora, na vida, deve ser assim, ó. Se quer somar, tem que descruzar os braços, tem que batalhar. Lembre-se de fazer um limpa também, principalmente, nossa, no seu campo de amizades. Eu tenho uns amiguinhos mesmo, né? Fazer um limpa nesses. Olha a cor nossa hoje, rosa, Sagitário. Sorte 66-85-17 são os nossos números de sorte. Daqui a pouquinho as previsões finais. Capricórnio, Aquário, Peixes.
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1: É o Raça Negra, Última Saudade, Pink Floyd, Another Brick in the Wall, Cláudio Fontana, Eu Não Te Telefono Mais, Gonzaguinha, O Que É, O Que É, O Que É, Fonse, Luiz Fonse, Despacito, Altieres, Barbeiro, Se Amar é Viver, Não é Cida, Cidinho do Alvorada, obrigado, obrigado Danilo, oi Betão, Picolé, não acredito, ah, ele foi de Gonzaguinha, o Danilo que foi com o Pink Floyd, ah, entendi, a Silvinha Rezende, Raça Negra, obrigado Silvinha, e também para Ângela Ribeiro, que ontem completou mais um aninho de vida, e não foi possível a gente homenageá-la dentro da tarde total. Ela ligou, já estava indo embora, mas prometi te homenagear. Então, todas estas saudades para você, viu, Ângela? Principalmente aquela do Altieres, que você se manifestou, que o coração disparou, não é? Parabéns nesta data querida. Tudo de bom, Ângela Ribeiro, mais um aninho de vida, feliz aniversário. Ai, que pena. Foi a nossa última viagem para recordar. Agora só amanhã. Amanhã, apesar de feriado municipal, é o nosso padroeiro, Senhor Bom Jesus da Cana Verde, trabalho normal. Os seres humanos e as máquinas também vão trabalhar, não é verdade? Hein, Lu? Trabalho normal amanhã. Cadê a piadinha do Caio? Também ele me enviou essa daqui essa noite. Escutem só, gente, escutem.
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3: Para encerrar as previsões desta quarta, 5 de agosto, capricornianos, é para vocês. Descubra mais motivos para você sorrir, para você terminar ou atravessar o seu dia, né? Muitíssimo bem. Na vida conjugal, na vida amorosa, quem não se sente amado tem dificuldade em amar. Se você não está recebendo, como é que você pode dar? Não é verdade? Seja mais observador daquilo que os vencedores fazem. Às vezes o seu afastamento, a sua ausência é o maior ato de dignidade e respeito, principalmente a si mesmo. Afasta daquilo que não te faz bem. Qual é a sua cor para hoje? A sua cor para hoje é terracota. E a sorte com estes números: 56, 75, 84, Capricórnio. É você do signo de Aquário. Para algumas amizades, confiança demais pode se tornar decepção, hein? Cuidado, hein, Aquário? Saiba lidar com temperamentos difíceis. E como você tem alguns temperamentos difíceis na vida, não é mesmo, hein, Aquário? Ó, desconfie de promessas demais. De promessas muito vantajosas, de coisas que você fala, ah, não é possível, né? Isso, use mais simplicidade e franqueza nos seus relacionamentos. Creme é a sua cor. Olha a sorte, numeração para vocês, 65-9409. E finalmente, encerrando as previsões, quem é do signo de Peixes? Alô, Peixes, procure ignorar provocações, procure ignorar provocações, não é promoções não, é provocações. Pense quanto tempo for preciso para você tomar uma decisão, dê atenção para a sua saúde, para o seu corpo. E vida conjugal, está pedindo mais confiança, mais bondade e mais participação da sua parte. Não é da outra parte, é da sua parte. Escutou, Peixes, homens e mulheres? Qual é a cor hoje para vocês? É marrom. E a sorte, cadê a sorte? Tá aqui, 47, 05 e 00. Encerramos as previsões. Signos, amanhã eu prometo trago outras para vocês aqui na 88,3.
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3: 3 minutos para as 16, para as 4 da tarde. Hoje os pensamentos são meus. São os pensamentos da minha coleção. Como eu já contei para vocês ontem, o Caio me fez perder o sono. E aí, eu fui mexendo umas coisas guardadas, né? Numa escrivaninha que eu tenho. E aí, adivinha o que aconteceu? Achei alguns pensamentos que eu quero passar para vocês. Então, hoje eu não posso mandar para ninguém. Você tem que dar um jeitinho de gravar aí o que eu vou falar. Porque eu estou sozinho, né? Então, não tem como eu redigir para depois encaminhar, certo? Então vamos lá, primeiro pensamento. Há mortes, ou há mortos, que jamais esquecerei. Em compensação, tem vivos que para mim já morreram há tempo. Ixi! Há mortos ou mortes que jamais esquecerei. Mas tem vivos que jamais, que para mim já morreram há muito tempo. Esse. Sempre que puder, seja feliz. É a melhor maneira de você se vingar de quem deseja o mal para você. Sempre que puder, seja feliz. É a melhor maneira de você vingar de quem está desejando o mal seu. Entendeu? Ignore quando lhe criticam, mas escute quando lhe aconselham. Olha que coisa linda, gente. Ignore quando lhe criticam, mas escute quando lhe aconselham. Olha isso daqui. Às vezes, Deus não abre a porta que pedimos. Sabe por quê? Porque ele sabe que atrás dela não tem nada que vai te fazer bem. Uhul! Oh, arrepia! Que lindo! Às vezes Deus não abre a porta que a gente pede. Sabe por quê? Porque ele sabe que atrás dela não tem nada que vai te fazer bem. Esse. Não conte às pessoas mais do que elas precisam saber. Lembre-se, baú aberto não protege o tesouro. Esse. Não deixe ninguém opinar sobre como você deve viver, porque na hora da tua morte, ela não vai lá no seu lugar, não. Não deixe ninguém opinar sobre como você deve viver, porque na hora da tua morte, ela não vai lá no seu lugar, não. Esse, o que as pessoas odeiam em você é exatamente o que falta nelas. O que as pessoas odeiam em você é o que exatamente falta nelas. E para fechar, somos todos bons ou maus. Isso depende de quem está contando a nossa história. Não é assim? Somos todos bons ou maus. Isso vai depender de quem vai contar a nossa história. Espero que você tenha gostado desses nossos pensamentos.

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2: A Câmara de Sertãozinho tem 90 dias para apresentar o relatório de uma comissão processante que investiga o vereador Antônio César Peguini, 56 anos, o Cezinha do PL, suspeito de estuprar uma mulher dentro do próprio gabinete. A vítima afirma que o episódio ocorreu em junho, após ela procurar o parlamentar em busca de ajuda para conseguir um emprego. Segundo o depoimento, as conversas sobre trabalho teriam evoluído para investidas de cunho sexual por parte do vereador, que teria agendado o encontro no gabinete em um horário específico em que estaria sozinho. Cezinha nega as acusações, alega ser alvo de uma tentativa de extorsão e afirma que provará a inocência ao longo do processo. Uma moradora da cidade afirma ter sido submetida ao ato sexual sem consentimento dentro do gabinete do vereador na Câmara. Ela alega que o parlamentar se aproveitou de sua situação de vulnerabilidade emocional e financeira. Com mais oferta que demanda em julho, ovo ficou mais barato nas granjas. Humberto Ferretti.
3: A caixa de 30 dúzias do branco caiu de quase R$ 150 para a casa de R$ 130. Já a do vermelho recuou de quase 170 para menos de R$ 150. Os dados são do CPEA e referentes ao polo produtor de Bastos, no interior de São Paulo. Isso porque na reta final de julho os valores voltaram a subir. A oferta se manteve alta, com uma demanda baixa, principalmente por conta das férias escolares. A volta às aulas, porém, na última segunda-feira, deve mexer com o mercado do ovo.
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0: de total
1: 4 e 9.
2: Quantas horas? Não entendi.
1: 4 e 9.
2: Tudo isso. Alô, Zilda. É essa? A que você gosta? É essa?

0: Deus, né?
1: Gostou? Todo mundo tem uma saudade.
0: Então foi pra você. Rio Negro e Solimões, Henrique e Juliano.
1: Todo mundo tem uma saudade a temporada.
0: O Emílio Eduardo, Primavera, gostou, Regina? Gostou, né? Leonardo, Água de Coco, gostou, William?
2: Essa água ele não.

0: 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Quantas horas agora, meu auxiliar? Cadê ele? Quantas horas?
1: 4h24.
0: É 4h24. É que eu tenho uma piadinha, é a última piadinha do Caio, tá? E que ele me enviou. Só que era um pouquinho longa, é do Chico da Tiana, na Praça É Nossa com o Carlos Alberto, bem maliciosa, mas se ele contou na TV, ele vai contar agora também para vocês. Então, escutem, ouvintes.
2: Porque o pobre, quando vai na casa dos outros, eu não sei o que acontece, mas dá vontade no banheiro.
3: Certamente não.
2: O pobre não pode ver um banheiro diferente que ele quer experimentar. E o pobre chega na casa dos outros, dá vontade de cagar. Não que seja ruim, porque cagar é bom, né? Mas é bom na nossa casa. Na nossa casa nós sabemos orar de menor movimento. Nós senta confortável, pega um vidro de shampoo pra ler as instruções. Manda Alex se a tocar um CD do Marcelo de novo. Agora chapiscar porcelana na casa dos outros. Carlos Alberto, eu não sei o que que acontece e nem a Násia explica. Você chega na casa dos outros, tá aquele forfé, cachorro latindo, criança gritando, gato namorando no telhado, a TV lisando o último volume, você sentou pra cagar, silêncio. Aí você tem que fazer o quê? A famosa técnica, a traque de troço. Porque você vê o caboclo entrando no banheiro, ele tá sardável. Passa 2 minutos, ele começa... E nós sabe muito bem como é que funciona isso aí. Cada tossida é um tolete.
0: É boa, né? Não é uma verdade? Boa, Caio! Hoje o senhor vai devagar, eu não posso perder o sono, amanhã é feriado.
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7: Paulinho, amigos da 88. Em instantes aqui no Momento Esportivo, opa, dentro do nosso Tarde Total. Lateral liberado no tricolor. Vlamir Mota, presidente da Confederação Brasileira de Atletismo, lamenta o momento pelo qual atravessa Daniel Nascimento e torce para que ele possa voltar ao esporte de alto rendimento tão logo acabar a suspensão. Pego em exame antidoping às vésperas de Paris 2024, o maratonista pode retornar às competições a partir de julho de 2029. Danielzinho, como é conhecido, foi encontrado no último sábado na Zona Leste de São Paulo, após passar cerca de 40 dias desaparecido. Ele foi encaminhado a uma clínica para iniciar um tratamento psicológico e está internado.

0: Atualmente, a família do atleta aguarda uma vaga em uma clínica no interior paulista para que ele possa ser transferido. E o São Paulo definiu que não estabelecerá um prazo para o retorno do lateral esquerdo Nicolas aos treinamentos no CT da Barra Funda. O jogador, de 19 anos, responderá em liberdade pelo atropelamento que resultou na morte de um idoso em Barueri e, neste momento, está liberado dos compromissos do clube para focar no processo judicial e em sua recuperação emocional após o episódio. O acidente provocou um forte impacto emocional em Nicolas e o São Paulo optou por não fixar um prazo para o seu retorno. O lateral seguirá acompanhado pelo Departamento de Psicologia do clube, enquanto sua reapresentação dependerá da evolução do quadro e do cumprimento das determinações judiciais. A postura adotada pelo São Paulo é de oferecer todo o suporte necessário ao jovem, ao mesmo tempo em que acompanha o andamento do processo judicial.
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0: Fique na companhia dele.
2: Paulinho, gente boa.
0: É ele mesmo, bebedo. Paulinho, gente boa. E o nosso Tarde Total.
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9: 4:34.
8: Você sabe que eu gosto que repete.
9: 4:34.
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8: Oi, Aninha.
11: Outra.
8: Escuta quem chegou, Aninha. Escuta.

Alô, chegou Mato Grosso e Matias, pare o carro, Ataíde Alexandre, não adianta dizer não, e Gilberto e Gilmar, gostou, Aninha Galete, gostou? Gilberto e Gilmar, a cruz que carrego, a regravação ficou legal, né? Obrigado, tudo de bom a você. Também eu quero mandar para todos meus amigos lá do Viveiro Multimudas, agradecendo a atenção do Gilmar, que se prontificou a nos ajudar. Na verdade, Gilmar, então aguenta aí, já já vai um telefonema para você. Aguenta aí, fica firme no pedaço. É o Viveiro Multimudas, ele sabe mexer com... 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
11: Auxiliar, quantas horas?
12: 4h50.
11: Chitãozinho e Chororó.
13: Outra.
11: Nascemos

Gostou, né, Miguelzinho? Gostou. Um abração pra você, pra Silvana. Obrigado pelo carinho, tudo de bom. Cris também adorou, de Paulo e Paulino. Tô indo embora. Calma, tá cedo ainda. Chitãozinho e Chororó, nascemos pra cantar, abrindo esta sequência da nossa tarde total. Tô fechando esta hora juntamente com MF Madeiras. 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Um abração, meus amigos. Um bom finalzinho de dia, de tarde. Boa noite, bom descanso.

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3: Preço médio do metro quadrado para compra de imóvel residencial no Brasil vai a R$ 9.900 em junho. Milena Abreu.
4: É o que mostra o índice Fipzap de venda residencial, que acompanha a variação do preço médio de apartamentos prontos em 56 cidades brasileiras, com base em anúncios veiculados na internet. A alta média registrada no sétimo mês do ano foi de 0,46%, percentual que supera a inflação. O avanço nos preços médios foi registrado em 49 das 56 localidades, incluindo 18 das 22 capitais contempladas na pesquisa. Destaque para as altas que passaram de 1% em Vitória, Recife, Aracaju e Manaus. Falando em valores, o levantamento mostra que o preço médio do imóvel destinado para moradia no Brasil, em julho, foi de R$ 9.900 o metro quadrado.

necessidades relacionadas a apostas. O teleatendimento é sigiloso, possui caráter orientativo e extensivo aos familiares daqueles que desenvolveram algum tipo de vício aos jogos. O teleatendimento é conduzido por profissionais de saúde como psicólogos e enfermeiros. O acesso ao serviço é feito pelo aplicativo Meu SUS Digital, que direciona o usuário à plataforma da AG SUS, parceira da iniciativa. Para acessar o aplicativo Meu

0: Após realizar o autoteste, será direcionado à plataforma da AGESUS.
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0: Fábio, Luiz Gustavo. Oi, Gilmar. Gostou, meus queridos amigos? Gostaram? Gostaram? A história do galo velho. Antes, Ronaldo Viola e João Carvalho, Prisioneiro, Tião Carreiro e Pardinho, Encantos da Natureza, Milionário e José Rico, Entre Lágrimas, abrindo os minutos finais da nossa tarde total para todos os meus queridos amigos lá do Viveiro Multimudas, pro Carlinho, alô Carlinho, tá aí no sítio Sucupira, abraço aqui do Paulinho, pra Ivone, pra Elaine que está nos ouvindo, pra todos os aniversariantes do dia, pra todos vocês que ficaram aqui com a gente, né? Trocando mensagens, emojis através do nosso zap. Então, a todos vocês que zapearam com a gente, valeu, meu muito obrigado pela companhia. Quantas horas, auxiliar? Depressinha, quantas horas?
1: 5h23.
0: 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Alina Tomás Alberto.

0: R$ 150 para a casa de 130. Já a do vermelho recuou de quase 170 para menos de R$ 150. Os dados são do CPEA e referentes ao polo produtor de Bastos, no interior de São Paulo. Isso porque na reta final de julho os valores voltaram a subir. A oferta se manteve alta, com uma demanda baixa, principalmente por conta das férias escolares. A volta às aulas, porém, na última segunda-feira, deve mexer com o mercado do ovo. A cotação do boi gordo voltou a subir nos últimos dias. No indicador CPEA Esal, que a arroba foi negociada a quase R$ 350,00. Em boa parte do país, a oferta de animais para abate é pequena, sem falar que as exportações de carne bovina estão aquecidas. Nesse cenário, os preços só não sobem mais porque o mercado interno não colabora. Por aqui, a demanda é fraca. Analistas dizem que o poder de compra da população não é dos maiores, o que faz muita gente dar prioridade para proteínas mais baratas, como o frango. Depois de crescer quase 60% na safra 24-25, a produção de amendoim será maior no ciclo 25-26. A Conab fala em uma colheita total de quase 1 milhão e 300 mil toneladas na soma das duas safras, um avanço de 10%. A área plantada deve ser pouca coisa maior, o que indica que o crescimento na safra será puxado pelo rendimento das plantações, que pode passar de 4,5 toneladas por hectare.
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6: 5:32.
7: Quantas horas?
6: 5:32.

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6: A atividade física de qualidade deve ser devidamente monitorada. Não adianta nada tentar correr no parque um dia e nunca mais aparecer por lá. A orientação de um médico ou de um professor de educação física é essencial para que você perceba seus limites. Segundo alguns profissionais, 40 minutos diários de caminhada já são de grande auxílio.
7: Escutaram? Paulinho, gente boa!
8: Olha, gente boa indo embora amanhã, feriado municipal! Estaremos aqui no Batentão. Amanhã é dia do padroeiro do nosso município, Senhor Bom Jesus da Cana Verde. Mas vamos trabalhar normal. Espero contar com a sua companhia, com a sua audiência, para a gente passar bons momentos. Hoje me pediram, hoje passei uns pensamentos da minha coleção, e me pediram aqui para repetir 4 pensamentos. Eu vou repetir antes de ir embora. Vai dar tempo. Daqui a pouquinho a nossa Ave Maria com o Padre Nelci. Depois o Canta Brasil com o Juliano. Então eu vou repetir os pensamentos que me pediram. Primeiro deles: há mortes que jamais esquecerei, e vivos que para mim já morreram há tempo. Segundo pensamento: às vezes Deus não abre a porta que pedimos. Sabe por quê? Porque Ele sabe que atrás dela não tem nada que vai te fazer bem. Terceiro: não deixe ninguém opinar sobre como você deve viver, pois na hora da tua morte, ela não vai lá no seu lugar. E o outro: o que as pessoas odeiam em você é o que falta nelas. Esses foram alguns pensamentos, passei outros, mas esses aqui me pediram para repetir. Gostaram, né? Dá cada chapuletadinha na gente, não dá? Opa! Vambora, gente boa, vambora. Daqui a pouquinho, então, a nossa Ave Maria com o Padre Nelci, depois Canta Brasil com o Juliano.
9: Ô, modão.
8: Dá tempo, vai dar tempo. Vai.
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8: Oi, Gias. Vai dar tempo de eu tocar o seu.
9: Ô, modão.
8: Tchau, gente, boa noite, bom descanso, a paz do Senhor, até amanhã.

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2: Prezados radiovintes, saúde, paz, felicidades, alegrias e as melhores bênçãos de Deus a todos vós e aos vossos lares. Nesse momento nós queremos formar a corrente de fé, de esperança e de todas as graças que Deus deseja derramar sobre todos vocês que me acompanham nesse momento forte de oração, o momento da

0: Sim, nós queremos rezar por todas as nossas famílias, pela nossa cidade, pelo nosso Brasil que tanto precisa de nossas orações. Quero também colocar nesse momento todos os pais de famílias, todos os doentes, pessoas desempregadas, pessoas que se sentem sozinhas, pessoas que estão com depressão, tristes, amarguradas e com o coração, quem sabe, ferido. Eu quero, nesta oração agora de São Francisco, pedir a paz interior para todos vocês que precisam desta paz que provém do coração sagrado de Jesus. A você, meu irmão, que está triste, sozinho, doente, você que está aí achando que Deus não olha para você, você que está aí nesse momento passando por uma dificuldade, você que está com a tua fé tão fraca, acompanhe essa oração pedindo essa paz, essa segurança para o teu coração, rezando com o padre, escutando. Se você sabe a oração, você reze comigo, ou se não, no final você diz um amém concluindo essa oração. O padre vai rezar assim esta oração para você nesse instante. Senhor, fazei-me um instrumento de vossa paz. Onde houver o ódio, que eu leve o amor. Onde houver a ofensa, que eu leve o perdão. Onde houver a discórdia, que eu leve a união. Onde houver dúvida, que eu leve a fé. Onde houver o erro, que eu leve a verdade. Onde houver o desespero, que eu leve a esperança. Onde houver tristeza, que eu leve a alegria. Onde houver trevas, que eu leve a luz. Ó Mestre, fazei que eu procure mais consolar do que ser consolado. Compreender que ser compreendido. Amar que ser amado. Pois é dando que se recebe. E é perdoando que se é perdoado, e é morrendo que se vive para a vida eterna. Amém. E juntos agora vamos rezar a oração do Ângelus, eu e você, para entrarmos em sintonia com o nosso Deus. O anjo do Senhor anunciou a Maria,
1: e ela concebeu do Espírito Santo.
0: Eis a serva do Senhor.
1: Faça-se em mim segundo a vossa palavra.
0: E o Verbo divino se encarnou
1: e habitou no meio de nós.
0: Ave Maria, cheia de graça, o Senhor é convosco, bendita sois vós entre as mulheres, e bendito é o fruto do vosso ventre, Jesus.
1: Santa Maria, Mãe de Deus, rogai por nós, os pecadores, agora e na hora de nossa morte. Amém.
0: Oremos. Derramai, ó Deus, a vossa graça em nossos corações, para que, conhecendo pela mensagem do anjo a encarnação do vosso Filho, cheguemos por sua paixão e cruz a glória da ressurreição. Por Cristo nosso Senhor. Amém. Glória ao Pai, ao Filho e ao Espírito Santo, como era no princípio, agora e sempre. Amém. Receba agora a bênção do Deus Todo-Poderoso para você nesta noite. Deus te abençoe. Onde estiveres, Deus te guarde. Por onde andares, Deus te guie. O que decidires, Deus te ilumine em todos os dias de tua vida. Deus abençoe esta água que você colocou nesse copo para ela ser um sinal da presença de Deus na tua vida e na vida de todos da tua família. Eu te abençoo, você, a sua casa, o vizinho de frente dela e também de trás do seu lar, do lado da direita e da esquerda. Em nome do Pai, do Filho e do Espírito Santo. Amém. Um beijo no coração, paz e bem, batatais. Boa noite e até mais.

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cachorro. Tadinho do cachorro. 6:02. Tá começando mais um Canta Brasil aqui na sua Difusora FM 88,3. Batata em São Paulo. É a Difusora sempre ao seu lado, sua melhor companhia. Tamo junto, Matheus. Vamos começar? Vamos quente, fervendo. Vazio da Solidão, Christian Ralph, Amando Escondido, Teodoro Sampaio. Pode mandar seu zap pra cá, 999-961080 e o 37612505, liberado pra você participar. Vamos de som!

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0: agora, 6:09. Seguimos com o nosso Canta Brasil aqui na Difusora. 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
0: É, muito bem. Eu peguei o telefone que tava lá do outro lado da rua aqui. Eu vou. Outro telefone, aguenta aí que eu já vou te atender, hein? Segura as pontas aí, viu? Aguenta aí, tá? É só chamar as músicas aqui. Vamos soltar o áudio do Neguinho lá da Vila Maria. Boa noite, boa noite, boa noite, Neguinho, boa noite.
2: Boa noite, boa noite, boa noite, Juliano. Juliano.
0: Ei.
2: Queria ouvir Nelore Valente. Quer ver pra nós, meu querido?
0: Vai ver.
2: Mando pra minha mãe, pra minha irmã Vera, Gilberto, Glauber, Glaucia, Rafaela, Henry e Lia.
0: Aê, beleza.
2: Sandrinha, Joaquim, Dona Rosa do Carote. E o grande R, suave.
0: Sim.
2: Você põe, meu filho?
0: Vai, põe. Ux.
2: Então tá, beleza, obrigado.
0: Com certeza, meu jovem. Obrigado você também pelo carinho da audiência, toda a família aí, viu? Família boa, viu? Boa noite, Juliano Rodrigues, tudo bem com você? Mais ou menos, tá melhorando, viu? Ah, a Maria Rita, mãe do César. Ei, Maria Rita, obrigado pela companhia. Ela quer ouvir e matar a saudade com o Leandro e Leonardo, compadre e comadre. É, oferecendo pra cunhada Cris Melo, pro Lucas Melo, pra Augusta Saqueto, pra Vera Lúcia, o Osvaldo e o filhão César. E tamo junto, bora curtir moda agora no nosso Canta Brasil. Dino Frank Moraí, Nelore Valente e Leandro Leonardo matando saudade. Comadre, compadre, vamos de som.

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2: Chegamos com as informações esportivas aqui no Canta Brasil. E em nome da Cresol, em instantes no Momento Esportivo, saíram os primeiros classificados na Copa do Brasil.
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2: E claro, é o nosso primeiro assunto, jogos de volta das oitavas de final da Copa do Brasil. Ontem, Juventude perdeu para o Atlético Mineiro 1-0. Então o Galo se garantiu na próxima fase. E o Remo perdeu em casa para o Santos, também 1-0. E o Peixe avançou às quartas de final. Hoje teremos Cruzeiro e Chapecoense, Grêmio e Mirassol, Fluminense e Vasco da Gama, Fortaleza e Palmeiras. Amanhã, fechando os jogos de volta, tem Vitória e Atlético Paranaense, Corinthians e Inter de Porto Alegre. Satisfeito com a classificação do Santos às quartas de final da Copa do Brasil, construída com participação direta dele, Neymar. O técnico Cuca afirmou que a decisão de deixar o camisa 10 no banco de reservas contra o Remo foi devidamente planejada. Neymar esteve no leilão beneficente de seu instituto na última segunda-feira, em São Paulo, e viajou para Belém em seu jatinho particular apenas na manhã de ontem, onde o Peixe venceu a equipe paraense por 1-0 no Mangueirão. Ao entrar em campo no intervalo, o atacante deu assistência para o gol decisivo de Rony. Apesar de reconhecer a relevância da causa nobre,

0: sede do evento, promovido pelo atacante, o treinador não escondeu que a logística esteve longe do cenário ideal para uma partida decisiva. O São Paulo deu aval para a saída de Gonzalo Tapia e o atacante chileno viaja para os Estados Unidos, onde assinará contrato com o Columbus Crew. A operação encerra uma negociação que se arrastou por semanas e esteve perto de melar por divergências financeiras. O atacante está no Chile e já liberado das atividades no tricolor. Tapia defenderá a franquia da Major League Soccer por empréstimo de um ano, com opção de compra fixada em US$1,5 milhão, cerca de R$8,3 milhões. Apesar de receber consultas de outros mercados, o chileno sempre tratou a ida para a Major League Soccer como prioridade. O desejo do atacante de atuar nos Estados Unidos foi considerado decisivo para destravar a negociação e manteve o otimismo do São Paulo durante todo o processo. O Palmeiras fechou o primeiro semestre de 2026 com um déficit de R$124 milhões, resultado impactado principalmente pela pausa para a Copa do Mundo de 2026, que reduziu as receitas do clube no período. O Alviverde divulgou na noite de ontem o balancete financeiro referente ao mês de junho. O documento aponta um resultado negativo de R$58 milhões apenas no mês, elevando o déficit acumulado no primeiro semestre para R$124 milhões. Inicialmente, o clube projetava um déficit de R$19 milhões para o período. A principal diferença está em rendas diversas, que engloba as receitas da arena e as negociações de jogadores. Durante a pausa para a Copa do Mundo, o Palmeiras não disputou partidas, deixando de arrecadar com bilheteria e registrando redução nas receitas de direitos de transmissão. No último domingo, o Corinthians foi superado por 2-0 pelo Inter de Porto Alegre e agora depende de uma virada em Itaquera para garantir a vaga nas quartas de final da Copa do Brasil. Apesar do cenário desfavorável, o Timão, no entanto, vem enfrentando constantemente cenários parecidos pela competição nos últimos anos e, na maior parte, obteve resultados positivos. A última vez que o Corinthians enfrentou uma situação parecida foi diante do Flamengo, nas semifinais do torneio, em 2024. O resultado em Porto Alegre deixou o clube paulista em situação muito delicada. Para garantir a classificação direta às quartas de final do tempo normal, a equipe comandada por Fernando Diniz terá que vencer por 3 ou mais gols de diferença. Caso triunfe exatamente por 2 gols de vantagem, a decisão da vaga será nos pênaltis. Qualquer outro resultado classificará o Internacional para a próxima fase.
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7: Caminha ao ar livre. Essa prática alivia o estresse e a ansiedade. Se a caminhada for em algum parque, melhor ainda, pois a paisagem e os sons da natureza ajudam a relaxar a mente e aumentar a disposição.
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8: 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Essa moda deve ter uns 50 anos. Quando fizeram essa moda aí, onça palitava o dedo.

0: 6 horas 35 minutos, 36. Viramos agora. Seguimos com o nosso Canta Brasil aqui na Difusora FM. Gente, deu fome. É porque tem aquela frase, tá com fome? 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Eu tô com fome. 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
0: Luiz Carlos Goulart, o famoso gatão. Fala, gatão. Boa noite, meu irmão.
2: Boa noite, Juliano. É o gatão aqui do São Francisco.
0: Manda.
2: Se você tiver um jeito e poder, troca aí pra mim.
0: É. Qual?
2: O carteiro, o Tião Carreiro.
0: Nossa, judiou agora, hein? Que moda linda, viu? Valeu, meu jovem. Obrigado pelo carinho da audiência. Do telefone. Ah, Marlene ligou aqui. Oh. E pediu uma moda bonita, seu João Paulo e Daniel. Paloma. Vamos ver a lista, hein? Vamos lá. Mandando pra minha mãe, meu pai, para o Bodrim, para a Cida, que eu já vou atender aqui a Cida Bodrim aqui. Fátima, Isabel, Fabrício, Marisa, Letícia, Lucas Melo, Cris Melo, pessoal de Itamogi, seu Joaquim, Dona Maria, o Alencar Tapeceiro. Fala, Alencar, boa noite, meu jovem. E você que está curtindo o Canta Brasil, aos aniversariantes do dia. É, oh, beleza, Juninho da Farmácia. Tamo junto, meu guerreiro. Vai Corinthians amanhã, hein? É, parece que o TAR do Memphis vai renovar mesmo, viu? Passou nos exames? E parece que vai, viu? E será apresentado, entre aspas, amanhã de novo pra torcida. É como se já não fosse apresentado, né? Mas fazer o quê, né? Ah, Juninho da Farmácia, obrigado pelo carinho da audiência. Zulu, ah, que coisa boa, gente. Ah, que maravilha. Ah, daqui a pouco vou tocar tudo do João Paulo e Daniel. Mas estão pedindo João Paulo e Daniel aqui até não querer mais, gente. Ah, que maravilha! Vamos de João Paulo Daniel Paloma e o carteiro Tião Carreiro, já no Canta Brasil, 6h39, vamos de som.

0: Agora 6 horas 47 minutos. Nós seguimos com o Canta Brasil. Oi! Oi! Pera aí! Isso, já encerramos. Ô, Cida! Eu vou te atender, fia. Só que nós não atendemos ligações no WhatsApp, viu? Nós atendemos só mensagens de áudio e mensagens digitadas. Nós não atendemos ligações pelo WhatsApp, viu? Tá? É mais ou menos isso aí, você entendeu? Tá? Nós não atendemos pelo ligações do WhatsApp, tá? É só mensagens, viu? Mas nós vamos te atender. Viu? É agora, né, Matheus? É agora. Então, toca a vinheta do WhatsApp aí. É do WhatsApp, é.
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0: Muito bem, é o César do Clarão do Piccolo. Fala, César. Boa noite, meu jovem. Hã? Se eu tô bem? Ó, 99,35%, tá? Tá quase melhorando. Só tirar essa constipação, esse no nariz aqui, que o negócio tá brabo, tá? Só tirando isso aí, o resto eu tô perfeitinho, viu? Ele pediu João Paulo e Daniel. É, João Paulo e Daniel. Tô ficando louco, doidão, doidaço. É, mandando pra mamãe Maria Rita e pra todos os ouvintes. Brigadão, meu jovem, tamo junto. Ô, Cida, a música que você pediu não tá na programação, querida. É, Dois Corações e Uma História não tá na programação. Mas, não vai ficar sem Zezé e Luciano. Não. Nós vamos tocar outra do De Camargo e Luciano. Mandando lá pro Sérgio. Ô, Sérgio, Pedrão Lombardi. Mas é você, Pedro Lombardi. Oi, um abraço, gente, lá no Bar do Boldrin. Estão lá tomando uma. Pessoal do Bar do Bola, ligadinhos aqui no Canta Brasil. Então vamos ouvir? João Paulo e Daniel, Tô Ficando Louco. E Zezé e Luciano, Cara ou Coroa. Já no Canta Brasil. Ó o bailão, sobe aí, o bailão. 6h49, bora, Matheus, vamos de som.

0: Fala o dia, horário, tudo certinho, que eu não vou lá. Não, não vou mesmo, tá? Mas de jeito nenhum. Vamos para a hora 2 do nosso Canta Brasil, aqui na Difusora FM 88,3. Batatá em São Paulo, é a Difusora sempre ao seu lado, sua melhor companhia. Ó, vamos juntos, hein? Até as 9, com muito prazer. Eu, Juliano Rodrigues. Tamo junto, hein? 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
0: Aê.
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0: Muito bem, quem tá aqui que pediu música aqui? Boa noite, Juliano. Boa noite. Gostaria de ouvir a música João Paulo e Daniel. Estou apaixonado. Estou sempre na audiência. Maria José lá do São Carlos. Eu mandei alô pra ela. Ela pediu modão. Oh, beleza, viu? Obrigado pelo carinho da audiência. Tamo junto. Outro que chegou aqui, chegou chegando, né? Meu irmãozão Anderson da Rocha, o Zulu. Ele veio aqui, né? Fez uma visitinha pro Juliano. Ê, meu irmão, tamo junto, viu? Obrigado pela companhia de sempre, viu? Pediu modão pra judiar, hein? Amor Dividido, Leandro e Leonardo. Só saudade, hein? É, a 7-1 no nosso Canta Brasil. Vamos de som. Eita, é não, pagou? Pode, pode. Isso, vamos lá.

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bem, muito bem, muito bem. Agora 7 horas 11 minutos. Seguimos com o nosso Canta Brasil. 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
0: Quem que é agora? Ô Heleno! Ô Heleno, vou deixar tua música pra depois, meu amigo, que eu não consegui achar aqui. Ele pediu uma do Carlito e Baduí aqui, mas nós vamos daqui a pouco, nós vamos encontrar essa moda aí, viu? Lucas Melo, solta o áudio dele aí. Boa noite, Lucas!
2: Boa noite, meu amigo Juliano Rodrigues. Hoje eu vou pedir a música Bijuteria.
0: Ó!
2: Ofereço pra minha mãe Cris Melo, pra minha tia Maria Rita, pro meu primo César Otávio, pro meu tio Oswaldo, pro meu primo Vinícius Silva, pra Ana Galete, pra Isabel Zangrande, pra Neia 90, pra Josi, pra Cida Boldrin, pra Marlene da Coab, pro meu amigo Décio, meu amigo Leandro da Prefeitura, e pra minha amiga Ofélia e pra minha amiga Deolinda. E vai Corinthians!
0: Aê, e amanhã tem, hein, Lucas? É, amanhã tem, hein? Agora é a mamãe, a Cris Melo. Boa noite, Cris Melo.
3: Boa noite, meu amigo Juliano Rodrigues. Cristina Melo na sintonia da Difusora. Hoje eu quero ouvir Castelo de Sonhos.
0: Oh.
3: Para você e sua esposa, para Dona Benedita, meu amigo Décio, meu amigo Fernando, Cida Boldrin, Marlene, Josi, Bel Zangrande, a Dona Ofélia no Castelo, a Dona Deolinda, ao meu sobrinho César Otávio, minha cunhada Maria Rita e o meu cunhado Oswaldo.
0: Oh.
3: A todos, boa noite.
0: A lista tá aumentando, hein? Vou te falar uma coisa, viu? 7h14, vamos curtir essas modas? Já, agora no Canta Brasil, vamos de som!

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1: Muito obrigado, meu jovem, meu jovem. Depois a gente combina, a gente troca uma ideia, viu? Quem que eu vou atender aqui? Ah, o Heleno da Boa Sorte. Vai, Heleno, boa noite.
2: Boa noite, Juliano. Beleza? Como é que tá as coisas? Tudo em ordem? Manda um modão pra nós com Carlito Baduí, Jesus Cristo de Nazaré. Ofereço pra vocês tudo aí, o pessoal da rádio e o pessoal que tá ouvindo aí, Barranca do Rio, pessoal da usina Batatais aqui da Fazenda Boa Sorte, e a todos da região de Batatais aí, lá pro Nego do Bar, lá pros pés, pro Bar dos Pés Inchados também, que tá lá tonto, olhando, escutando nós, né? Oh, beleza. Carlito e Baduí, Jesus de Nazaré. Jesus. Tô indo embora, fui, tchau, obrigado.
1: Não, vai não, volta aqui, ó. Jesus, vamos lá. Quem também pediu moda aqui? Ah, do telefone. É o Tiguela, tá lá no Jorge Nazar, tá a galera toda lá no Varejão da Rose. Eu vou falar, vocês vão responder, hein? Alô, turma do Varejão da Rose.

minha vizinha, Teodoro e Sampaio. Essa música é boa demais. Então bora curtir? Já agora no Canta Brasil? Vamos lá, vamos de som.

Muito bem, agora é o famoso 10 para as 8. Já, minha gente, 10 para as 8. Que coisa, hein? Vamos então encerrando a nossa hora 7 do nosso Canta Brasil. E obrigado a você que mandou zap, que ligou aqui, pelo carinho da audiência. Nossa, é muito bom ter a sua companhia aqui no nosso Canta Brasil, viu? Bom, a gente vai encerrar com... Ah, Marcos Roberto, a última carta. Ei, essa moda é linda. E 24 horas de amor com Mato Grosso e Matias. Pode? Pode mandar bala, Matheus, pode. Agora no nosso Canta Brasil, encerrando muito bem a hora 7. Vamos de som.

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0: fez um dia mais ou menos, mas deu pra aproveitar. Ux, aproveitei bastante o dia, viu? Hora final do Canta Brasil na Difusora FM 88,3. 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Vamos até as 9, gente? Vamos? Vamos embora? Vamos sim. Com fé e vontade, minha gente. Vamos. 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
0: Diretamente de Bom Despacho, Minas Gerais. Aí vem ele, é o Roberto. Fala, Roberto, boa noite.
2: Ô, Juliano Rodrigues, tudo bom? É o Roberto, Minas Gerais, Bom Despacho. Tudo bem?
0: Bom.
2: Juliano, oi. Toca pra nós aí a música, se possível, a música do Mato Grosso e Matias, Enquanto o Sol Brilhar. Pode ser, meu irmão?
0: Pode.
2: Obrigado, tchau.
0: Tchau, obrigado de nada, viu? Do telefone. Muito bem. Ah, Tereza lá do Central Park. Ah, Tereza ligou e falou assim, Juliano, eu tenho uma ótima notícia pra você, viu? Mas que boa notícia. Ganhei na Mega Sena? Não. O meu genro Marcelo virou vovô. Mas como assim? Virou vovô? É, porque nasceu a Betina. Ah, que cuti-cuti, meu Deus do céu. Parabéns ao Marcelo, aos papais, o Leandro e a Emily. E, né, a Tereza do Central Park, que pediu essa música. É linda demais, oferecendo para todos os pais, né? Domingão é Dia dos Pais. É... Pedido de um Pai com Lourenço Lorival. Vamos curtir, gente? Só moda boa agora no Canta Brasil, hein? Ô, trem! 8 e 6, vamos de som!

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1: Que dia é hoje mesmo? Hoje eu não tô sabendo, não. Tem uma coisa pra falar pra vocês. Só na água não vai, não, viu? Só na água não vai, não.

0: Muito bem, 8 horas 15 minutos. Seguimos com o Canta Brasil e vamos atender os brothers, sisters, agora, já. Solta a vinheta aí.
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0: Muito bem. Primeiramente, o áudio do Eurípides, lá da Cevasa. Fala, Eurípides. Boa noite, meu jovem.
2: Boa noite, meu amigo Juliano Rodrigues. Eurípides aqui da Cevasa. E aí, como é que o senhor tá? Bom demais?
0: Bom.
2: Parabéns aí por esse programa aí, ó.
0: Obrigado.
2: Faz duas semanas que eu tô ouvindo ele.

0: a enxada e a caneta. E manda aqui pro pessoal aqui da usina Cevaz aqui. Manda pro meu amigo Cícero aqui, que trabalha aqui no hilo da usina aqui. E manda também pro pessoal que tá ouvindo aí. E pra todo mundo lá da minha cidade, lá de São José da Bela Vista.
1: Nossa, que beleza.
0: Tudo de bom. Parabéns pelo programa aí.
1: Muito
0: obrigado. Com Deus, meu amigo.
1: Você também. Valeu, São José da Bela Vista, hein? Um abraço a todo mundo aí que tá curtindo o Canta Brasil. Outro que pediu moda diretamente da minha Ribeirão é o xerife. Fala, xerife. Boa noite, meu jovem.
2: Boa noite, Juliano. É o xerife aqui dos Campos Elíseos, Ribeirão. Eu queria ouvir uma música com Roberto Meirinho. Que só lembra você. Se for possível tocar hoje, muito bem. Senão, amanhã eu peço de novo. Falou? Boa noite aí. Bom programa. Tudo de bom aí pro povo de Batatá, Jorge Novos, de Brodowski, minha terra. Falou? É. Tchau.
1: Tchau. Tchau não, volta aqui, ó. Então vamos curtir. Deixa eu mandar um alô pro meu irmãozão Lister Frazão. Tá lá a esposa, a filhinha. Ê, família, viu? Tamo junto, um abraço, obrigado pela companhia, pelo carinho aqui nos 88,3. Então bora ouvir as modas? Ah, Silvia Rezende lá do Dom Romeu, tava esquecendo da Silvia Rezende, rapaz. Daqui a pouco ela me arranca o couro fora aqui. Silvia, um abraço, menina. Pessoal do Dom Romeu e Altinarantes, pessoal do Morro, tamo junto. 8h17, vamos de som.
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0: Diego. É o Carlos aqui do Centro Recupera. Estamos aqui ouvindo esse lindo programa. Se for possível, manda para nós aí. Pedro Bento e Zé da Estrada, Recordação. É isso aí, meu amigo. Quem gosta, o que é bom, ouve a difusora. É isso aí, meu amigo. É cor e taca.
1: É cor e taca. Que beleza, viu? Obrigado pelo carinho da audiência do telefone. Toca, toca, toca, telefone. Isso. A Ofélia lá do Castelo. Demorou, mas ligou. Ofélia, obrigado pelo carinho da audiência. Tá mandando pra Jane, pro Canja, pro Thales, Thierry, o Tauã, a Lana, a Dona Floriana, a Maria Inês, a Marisa, Dona Deolinda lá na Vila Maria, Cris Melo, Lucas Melo, Andréa Rita, as amigas da Ofélia. Vamos curtir? Milionário José Rico, Estrada da Vida. Ou, em recordação, Pedro Bento Zé da Estrada, já no Canta Brasil. Vamos

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1: Rapaz do céu, eu não quero nem saber quem plantou a cana, eu quero é moer o trem e beber tudo, hein? Você tá doido? Uma moda dessa, numa hora dessa, adivinha o que eu vou fazer? Ah, eu tenho que tomar uma, deixar a moda descer.
2: É o Canta Brasil aqui na sua difusora. E vamos atender os amigos? Sorta a vinheta, hein, Matheus?
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2: Fala, Margoso, boa noite, meu jovem.
4: Ô, Juliano, tá bom? Boa noite, Juliano. Margoso, eu tô aqui na sintonia aqui, bebendo uma gela aqui e mexendo com um bicho morto aqui pra mais tarde.
2: Ai, ai, ai.
4: Mandou uma modona aí pra mim aí. Gerro Valente, Milionário Zé Rico.
2: Oh.
4: Comigo é assim, com meu pai eu não sei. Vambora, coritá.
2: Au, menino. Tira. Estica.
4: Eu tô de cabo, Juliano. Quero nem saber quem morreu, quero chorar.
2: Você gostou dessa, né, Matheus? Ei, meu Deus do céu. Ai, Jesus, eu vou te contar. Valeu, Margoso, rei. Um abraço à família toda aí. Obrigado pelo carinho da audiência, viu? Eu até perdi o fio da meada aqui, qualquer outra música. Ah. Hã? Ah, pode falar comigo aqui que eu... Ah, é, o Felipe Falcão, viu, Margoso, também. Hoje não é nosso dia. Vamos curtir, gente? 8h36, é o Canta Brasil, sonha esse povo mesmo, gente. Vai, Matheus, vamos de som.

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1: Quando se precisa de orientação, não vale a pena comprar a sua base em farmácias ou mercadinhos de bairro. Nas lojas especializadas em cosméticos, existem profissionais em beleza e também maquiadores que podem te ajudar a fazer o reconhecimento de pele e ajudar você na escolha do seu tom.
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Agora 8h42, de volta com o Canta Brasil e vamos mandar mais moda. Claro, você que está aí nos acompanhando, aqui nos bairros, né? É, no Jorge Nazar 301, lá no meu reduto. No Auxiliadora, você no Anselmo Testa, é, você ali no Santa Rita, no Cimarna, na Vila Lopes, no Romagnoli, no Cimiele, Portão da Cachoeira. Isso! Morada do Verde, né, nos IPs, você que está nos acompanhando aí, Dom Romeu, Altino Arantes, Peolato, Bancários, né, no São Carlos, São Gabriel, Jardim Elisa, Claré do Piccolo, né, você que está nos acompanhando no Central Park, no Francisco Pupim, na Vila Lídia, na Vila São Francisco, isso, no Garimpo, no Matadouro, é... No Mariana 1, 2 e 3, no Castelo, na Vila Maria, Vila Cruzeiro, Riachuelo, Santo Antônio, aqui no centro. Ei, coisa boa, viu? Bora curtir? Bora! Escultura Divina Mococa e Moraci e o aniversário do meu pai com os dois mineiros. Sobe o som aqui no Canta Brasil!

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1: Temos que ir embora, temos que ir embora mais rápido, hein? Vamos lá, Matheus, solta a vinheta do WhatsApp, hein, menino? Vambora!
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1: É muito bem, é. Quem pediu moda aqui foi Adriano. Fala, boi! Boa noite, meu jovem!
3: Boa noite, Juliana. Aqui é o Adriano, boi. Eu queria ouvir Racionais, Vida Louca.
1: Olha!
3: O que você acha? Tô brincando. Eu vi Tunico de Noco, Baile na Roça.
1: Bom!
3: Me ofereci pra minha esposa Dayana, minha filha Isabela, minha sogra Isabel. E nós estamos aqui tomando uma gelada.
1: Aê, tomando uma gelada, hein? Também vou mandar alô pro Ferrugem, mandou aqui, mas não vai dar pra te atender, Ferrugem. Vou deixar pra amanhã, viu? E pra gente ir embora, meu cajuzinho, Pião Carreira Zé Paulo. Tchau, meu povo. Bom feriado. Amanhã tô de volta às 6 da tarde aqui na Difusora. Vamos de

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